0: 2026.
1: Vamos ao destaque do dia.
0: Acesso à justiça.
1: Leis criam fundos para modernizar instituições e ampliar a capacidade de atendimento à população. Pablo Mundi.
2: Os recursos poderão ser usados na compra de equipamentos e softwares, infraestrutura, capacitação e modernização dos serviços.
0: Setembro Amarelo.
1: Saiba como buscar acolhimento em saúde mental na rede pública de saúde. Márcia Fernandes.
3: Quando o sofrimento for persistente e prejudicar a rotina, os estudos, o trabalho ou as relações, é importante buscar atendimento nas unidades básicas de saúde ou direto nos centros de atenção psicossocial.
0: Brasil completa 10 anos sem raiva humana transmitida por cães.
1: Mas a prevenção continua. Mantenha a vacinação em dia e proteja seu animal de estimação. Graziele Bezerra.
4: O objetivo da mobilização é vacinar principalmente na região de fronteira. Meta é imunizar 28 milhões de animais em todo o país.
0: Hoje, na apresentação da Voz do Brasil, Luciano Seixas e Mariana Jungmann.
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0: Novas leis que criam fundos para modernizar instituições do sistema de justiça.
1: Também foram atualizados os valores das custas dos processos judiciais.
0: Mais pessoas que recebem até R$5.000 por mês podem requerer gratuidade da justiça.
2: Quatro novas estruturas passam a ter recursos próprios para modernizar o sistema de justiça da União. As leis criam fundos para a Justiça Federal, o Superior Tribunal de Justiça, a Defensoria Pública da União e o Ministério Público da União. Os recursos poderão ser usados na compra de equipamentos e softwares, infraestrutura, capacitação e modernização dos serviços. Na Defensoria Pública, também poderão financiar ações de atendimento a grupos vulneráveis. No Ministério Público, estão previstas iniciativas de atendimento à sociedade e às vítimas. O ministro da Justiça e Segurança Pública, Wellington César Lima e Silva, falou sobre os efeitos esperados para mudanças para o sistema de justiça.
5: Todo o sistema de justiça da União, o Judiciário, o Ministério Público e a Defensoria têm condições efetivas de se reestruturar para prestar melhor o serviço.
2: A nova legislação também muda o valor das custas dos processos na Justiça Federal. A cobrança passa de 1% para uma faixa entre 2% e 3% do valor da causa. O valor mínimo será de R$193,20 e o máximo de R$107.332,80. O advogado-geral da União, Jorge Messias, fala sobre os impactos das mudanças.
6: Estes recursos novos da atualização das custas permitirá que estas instituições ampliem o seu parque tecnológico, invistam em inteligência artificial, ampliem o seu planejamento.
2: Quem não tem condições de pagar, continua podendo pedir a gratuidade da justiça. Pessoas com renda de até R$5.000 por mês passam a ter presunção de hipossuficiência, sem impedir a análise de cada caso. Reportagem Pablo Mundim.
1: Tecnologia aliada ao aprendizado na sala de aula.
0: Mais de 108 mil escolas de todo o país contam atualmente com estrutura adequada de internet para o ensino.
1: Os dados foram divulgados pelo Ministério da Educação, que realiza monitoramento nacional e avalia as condições de acesso à conexão banda larga nas redes públicas de ensino.
7: O Ministério da Educação atualizou os dados sobre as condições de conectividade das escolas públicas em todo o país. As informações são resultado do painel de monitoramento da Estratégia Nacional de Escolas Conectadas, realizado pelo MEC. 108.658 escolas públicas estão conectadas dentro dos parâmetros adequados, que envolvem o acesso à energia elétrica adequada, o serviço de conexão à internet para uso pedagógico e a cobertura de Wi-Fi. Ao todo, foram 138.086 escolas públicas monitoradas. Os dados do painel de monitoramento do MEC apontam que quase 137 mil delas em todo o país estão com condições adequadas de energia elétrica para suporte de conectividade. O monitoramento também aponta que cerca de 80% desse total de escolas tem velocidade de internet adequada para atividades pedagógicas, enquanto quase 81% tem cobertura de rede Wi-Fi dentro dos parâmetros estabelecidos. Para avaliar as condições de conectividade das instituições, o Ministério utiliza o indicador Escolas Conectadas. A metodologia classifica as escolas em 6 níveis, a partir da análise conjunta das condições de energia, internet e Wi-Fi. Locução, Leôncio Almeida. Reportagem, Flávia Fernanda de Souza.
0: Uma rede vai monitorar a situação da educação especial inclusiva no Brasil.
1: O observatório será criado a partir de um edital que já está aberto.
0: A ideia é produzir indicadores e pesquisas para apoiar a criação de políticas públicas na área.
8: O edital vai criar o Observatório da Educação Inclusiva, rede que vai reunir universidades públicas de todo o país para estudar e acompanhar como está sendo oferecida a educação especial para estudantes com deficiência, transtornos e altas habilidades. Segundo Zara Figueiredo, secretária de Educação Continuada, Alfabetização de Jovens e Adultos, Diversidade e Inclusão do Ministério da Educação, existe hoje uma lacuna no monitoramento da educação especial brasileira e o observatório vem para cumprir essa função.
9: Hoje, nós não temos nenhuma base nacional atualizada com as informações sobre organismos e secretarias de políticas para as mulheres nos estados nem nos municípios. Logo, nós temos uma lacuna de informação no que se refere à estrutura destes organismos, à sua capacidade de gestão, às dificuldades que são enfrentadas no cotidiano da atuação destes organismos.
8: Na prática, o observatório vai reunir pesquisadores de diferentes regiões do Brasil para produzir informações sobre a educação inclusiva. A ideia é que, com esses dados, as políticas públicas sejam mais efetivas e direcionadas. As inscrições no edital estão abertas até o dia 5 de outubro. As instituições de ensino devem submeter as propostas para integrar o observatório. A coordenadora geral de formação docente e valorização das licenciaturas da CAPES, Lorena Lins, dá mais detalhes de como vai funcionar a rede.
10: Essa rede de instituições, ela vai ser selecionada pela CAPES por meio do edital que está aberto e depois que essa rede tiver aprovada, né, em edital, então ela será a rede que vai monitorar, criar esses indicadores e fazer a avaliação dessas políticas.
8: Segundo Francisco Moraes da Costa Marques, coordenador-geral de avaliação, monitoramento e fortalecimento da política de diversidade do MEC, as instituições interessadas não devem deixar para enviar a proposta na última hora.
11: Porque a instituição, as instituições interessadas têm que apresentar a proposta já com a rede formada. Então tem todo um trabalho prévio que tem que ser feito agora, durante o período de inscrições, para construir essa rede.
8: O edital prevê 8 milhões de reais em bolsas e os projetos poderão durar até 36 meses. Mais informações sobre o edital, as inscrições e os valores das bolsas podem ser obtidas pelo e-mail obeduc.ei@caps.gov.br. Reportagem Luciana Colares de Holanda.
1: E uma dica para quem quer abrir o próprio negócio e foi estudante do FIES, o Fundo de Financiamento Estudantil.
0: Está disponível uma linha de crédito especial para financiar atividades profissionais de quem se formou e está em dia com o pagamento do fundo.
1: O financiamento deve estar na fase de amortização há pelo menos 3 anos ou ter sido quitado a partir de janeiro desse ano.
0: A coordenadora geral de política fiscal do Ministério da Fazenda, Ana Paula Garcia, explica que o crédito funciona como incentivo a quem está com o pagamento em dia.
12: Essa pessoa, ela terminou a graduação, está pagando direitinho, ela já mostrou que ela é uma ótima pagadora e está querendo dar um apoio para ela. Muitas pessoas que estavam se chamando do FIES, que eram adquirentes, já eram empreendedoras.
1: O limite da linha de crédito para pessoa física é de R$80 mil, com até 60 meses para pagar e 6 meses de carência.
0: Já no caso de pessoas jurídicas, o crédito pode chegar até R$180 mil, com prazo de até 96 meses.
1: As contratações podem ser feitas pelo Banco do Brasil ou pela Caixa Econômica Federal.
0: Os gabaritos das provas do Exame Nacional para a Certificação de Competências de Jovens e Adultos, o ENSEJA 2026, já podem ser consultados pelos participantes.
1: Os arquivos estão disponíveis no portal do Instituto Nacional de Estudos e Pesquisas Educacionais Anísio Teixeira, o INEP, e organizados por área de conhecimento.
0: Os resultados individuais serão divulgados em 14 de dezembro.
1: O ENSEJA é destinado a jovens e adultos que não concluíram os estudos na idade apropriada, com participação voluntária e gratuita. gratuita.
0: Para conferir, acesse em sejanacional.inep.gov.br.
1: Começa hoje nova etapa do Censo de Políticas para as Mulheres.
0: A iniciativa vai levantar a estrutura, o funcionamento, a capacidade e a atuação de órgãos públicos para o público feminino.
1: E as informações coletadas vão apoiar o planejamento, o monitoramento e o fortalecimento das políticas para as mulheres.
0: É o que explica Vanessa De Bortoli. Ela é secretária de Avaliação, Monitoramento e Gestão da Informação do Ministério das Mulheres.
9: Hoje, nós não temos nenhuma base nacional atualizada com as informações sobre organismos e secretarias de políticas para as mulheres nos estados nem nos municípios. Logo, nós temos uma lacuna de informação no que se refere à estrutura destes organismos, à sua capacidade de gestão, às dificuldades que são enfrentadas no cotidiano da atuação destes organismos. Logo, o censo, ele vem com o objetivo de cobrir essa lacuna e, para isso, serão convidados mais de 2 mil organismos e secretarias de políticas para as mulheres no Brasil.
1: O link para preenchimento está sendo enviado pelo Ministério das Mulheres. Quem não recebeu, pode solicitar um novo envio para o e-mail censo@mulheres.gov.br.
0: O prazo para preenchimento do questionário vai até 5 de outubro de 2026.
1: Este mês é conhecido como Setembro Amarelo, uma campanha nacional de valorização da vida e de proteção à saúde mental.
0: Quem precisa de cuidados pode acessar diferentes serviços no Sistema Único de Saúde.
1: É o que vamos ouvir agora na reportagem de Márcia Fernandes.
13: Na região da Ponte Alta, no Gama, a 40 minutos do centro de Brasília, uma fila de pessoas aguarda atendimento no CAPS, Centro de Atenção Psicossocial. Esses locais reúnem diferentes serviços voltados para a saúde mental. Além de psicólogos e psiquiatras, também contam com o trabalho de enfermeiros, terapeutas ocupacionais e assistentes sociais. Essa unidade do Gama disponibiliza ainda outras atividades, como crochê e pintura. A gerente do CAPS, Adriana Câmara, explica que a avaliação de cada paciente é feita de forma individual.
14: O paciente chega e ele é avaliado por uma equipe multi, né? E dessa avaliação a gente vê a demanda dele, se realmente é demanda para CAPS ou se ele pode ser referenciado para a rede. Então a gente vai avaliando, né? Se ele deixou de ter a vida dele minimamente, né? Fazer as coisas básicas, então a gente começa a construir um plano terapêutico com ele.
13: Pacientes com problemas relacionados a jogos e apostas e dependentes químicos também encontram acolhimento nos CAPS. Esses centros fazem parte de uma rede de cuidados de promoção da saúde mental, que funciona de forma articulada, de acordo com o diretor do Departamento de Saúde Mental, Álcool e Outras Drogas, do Ministério da Saúde, Marcelo Quimatti.
15: A área de saúde mental, hoje, é a maior preocupação de saúde do brasileiro. Ela envolve muitos fenômenos diferentes, muitas formas de expressar. Então, a rede de urgência e emergência, ela tem um componente de atenção à saúde mental. Os consultórios na rua têm um campo forte de atuação de saúde mental junto à população em situação de rua. De uma forma geral, todo o Sistema Único de Saúde, os dispositivos, eles têm um componente de atuação na saúde mental e que funcionam de uma forma articulada e serviços que têm uma especificidade maior.
13: Quando o sofrimento psíquico for persistente, prejudicar a rotina, os estudos, o trabalho ou as relações, é importante buscar atendimento nas unidades básicas de saúde ou direto nos centros de atenção psicossocial. O atendimento pode ser iniciado por escolha própria ou por meio de encaminhamento de outros serviços da rede. Lembrando que o SUS também oferece consultas por teleatendimento em saúde mental para mulheres em situação de violência, mães atípicas e cuidadoras de pessoas com deficiência ou doenças raras. Reportagem Márcia Fernandes.
0: Serviços mediados por aplicativos e plataformas digitais já mobilizam 2 milhões de pessoas no mercado de trabalho.
1: É o que apontam dados da Pesquisa Nacional por Amostra de Domicílios Contínua, divulgados hoje pelo IBGE.
0: Os números mostram um crescimento de 17% desse ramo no terceiro trimestre de 2025.
1: A pesquisa considera trabalhadores que usam plataformas para oferecer serviços profissionais e também os chamados serviços gerais, como pequenos reparos e limpezas domiciliares.
0: Desse total, mais da metade, atua no transporte particular de passageiros. O técnico da pesquisa PNAD Contínua, Gustavo Fontes, destaca essa expansão.
16: No Brasil, em 2025, havia aproximadamente 2 milhões de pessoas que realizavam trabalho por meio de plataformas digitais de serviços. Analisando por tipos de aplicativos de serviços, o maior contingente, né, de plataformizados exercia o trabalho por meio de aplicativos de transporte particular de passageiros. Em seguida, vinham os aplicativos de entrega, né? Observamos que houve um importante crescimento de 9,1% em comparação a 2024. Observa-se um predomínio, né, de trabalhadores por conta própria, né? Quase 87% dos plataformizados. E analisando o perfil sociodemográfico, né, dos ocupados plataformizados no trabalho principal, observa-se que mais de 80% desses trabalhadores eram homens, enquanto as mulheres eram apenas 15,6%.
1: No mês de agosto de 2026, o Brasil vendeu para fora um volume maior do que comprou.
0: O saldo da chamada balança comercial ficou em 7 bilhões e 394 milhões de dólares e registrou um crescimento de 23,8% em relação ao mesmo mês do ano anterior.
1: O desempenho foi impulsionado pelo crescimento das exportações no mês, que avançaram quase 12,2%, com destaque para agropecuária, indústria extrativista e de transformação.
0: De janeiro a agosto, a balança apresentou um superávit de mais de 55 bilhões de dólares, com um aumento de 28,2%.
1: Vacine o seu bichinho contra a raiva.
0: Campanha tem como foco as regiões de fronteira, em cooperação com os países vizinhos.
1: A vacinação contra a raiva em cães e gatos é obrigatória por lei no Brasil.
0: A meta é imunizar 28 milhões de animais em todo o país.
4: O objetivo da mobilização é vacinar cães e gatos contra a raiva, principalmente na região de fronteira. De acordo com o diretor do Departamento de Doenças Transmissíveis do Ministério da Saúde, Francisco Edilson Ferreira, a campanha está em andamento em 23 estados, mas com atenção especial ao Acre, Rondônia e Mato Grosso do Sul.
17: A região da fronteira é uma região mais vulnerável para que a gente possa ter reintrodução do vírus, da variante canina, que a gente chama, que é o vírus da variante 1 e 2 da raiva, e que circula ainda em países vizinhos como Bolívia e Peru. Então, o objetivo dessa mobilização é a gente garantir uma cobertura vacinal boa nos nossos municípios de fronteira e, ao mesmo tempo, também mobilizar os países vizinhos a também manter essas coberturas altas.
4: O diretor Francisco Edilson lembra que a meta é imunizar 28 milhões de animais em todo o país e que a vacina é a melhor forma de proteção.
17: Para que evite que eles possam adoecer. E a raiva é uma doença praticamente 100% letal após a manifestação dos sinais. Então, o animal morre, então a gente protege a saúde dos animais e, consequentemente, também a gente protege o ser humano para que, caso um ser humano entre em contato com um animal e seja agredido, esse animal, a gente tem um risco bem menor dele estar infectado e poder também provocar a doença no ser humano.
4: Há 10 anos, o Brasil não registra a circulação da variante canina da raiva. Os 37 casos de raiva humana ocorridos na última década estão associados a variantes silvestres e grande parte deles tem o envolvimento de morcegos. Mesmo assim, é importante manter em dia a vacinação de cães e gatos e a vigilância de animais suspeitos, como explica o veterinário Márcio Bicalho.
18: É muito comum fazendas, cidades muito próximas a áreas ambientais onde você tem esses animais. Aí as pessoas têm a mania de deixar o animal solto, né? Criar o cão e o gato à vontade, bicho ambiente. Esses animais entram na área de mata, têm contato com os animais doentes e trazem o vírus para casa. Ou com morcego e trazem o vírus para casa.
4: A raiva pode ser letal se não for tratada imediatamente. Em caso de mordida, arranhão ou contato de risco com a saliva de mamíferos, a orientação é lavar o local com água e sabão e procurar um serviço de saúde o mais rápido possível, mesmo que o ferimento pareça pequeno. Reportagem Graziele Bezerra.
1: A voz pelo Brasil. Hoje vamos viajar pela Estrada Real, que tem 1.630 quilômetros, passando por Minas Gerais, Rio de Janeiro e São Paulo.
0: Ela é muito mais do que um caminho antigo, é um pedaço da história do Brasil que continua vivo.
1: Reconhecida como Monumento Nacional em 2023, a rota guarda as marcas do período colonial, do ciclo do ouro e dos momentos importantes da formação do país.
0: E às vésperas do 7 de setembro, a Estrada Real também ajuda a contar a história de caminhos por onde onde passaram riquezas, pessoas, ideias e movimentos que ajudaram a transformar o Brasil.
19: Antes do carro, do ônibus e das estradas asfaltadas, era por aqui que viajantes tropeiros e aventureiros cruzavam as montanhas de Minas. Símbolo do auge da mineração, a Estrada Real passa por mais de 180 cidades de Minas Gerais, Rio de Janeiro e São Paulo. Hoje, esses antigos caminhos formam uma das grandes rotas de turismo histórico do Brasil. São mais de 1.600 quilômetros divididos em 4 caminhos. O velho, o novo, o dos diamantes e o do Sabarabuçu. Reconhecida pelo governo federal em 2023 como Monumento Nacional, a Estrada Real nasceu ainda no período colonial. A coroa portuguesa oficializou os caminhos usados para levar o ouro e diamantes das regiões mineradoras até os portos. Séculos depois, o que era caminho de exploração virou roteiro de descoberta. E tem até passaporte para quem quiser registrar a viagem. Gratuito. O passaporte Estrada Real pode ser usado nas versões física ou virtual. Pelo caminho, o viajante coleciona carimbos nas cidades da rota. A influenciadora digital Graziela Guimarães fez a viagem com o marido e, segundo ela, depois do primeiro carimbo, fica difícil parar.
20: Nós nos cadastramos, né, no site da Estrada Real para ter direito ao passaporte, para experiência ser bacana mesmo. A Estrada Real, ele disponibiliza, né, o PDF mostrando todas as cidades que você consegue pegar esse carimbo. A gente conseguiu 21 carimbos. Passando na cidade.
19: Mas é só deixar os centros históricos para perceber que a Estrada Real não é apenas uma viagem ao passado. É o que conta o guia Felipe Bezerra sobre a Serra do Espinhaço.
21: E a gente tem uma aula de geografia a céu aberto nessa viagem o tempo inteiro. Porque o que o Espinhaço faz? O Espinhaço, ele divide tudo que está à direita da cordilheira do Espinhaço, é a Mata Atlântica. No alto da serra são os campos rupestres. E à esquerda da serra começa o Cerrado Brasileiro. Então, no mesmo dia, você consegue sair do Cerrado, atravessar um campo de altitude e descer para a Mata Atlântica.
19: Há coisas que não aparecem no mapa. Pertinho de Diamantina fica a Ervanaria de Marcos Guião. Há 25 anos, ele recebe curiosos pelos aromas e propriedades medicinais de espécies da região.
22: Eu costumo dizer que lá é um jardim de delícias, né? Porque você experimenta uma planta, você sente o cheiro de outra. Ah, essa é doce, essa é azeda, essa é amarga, essa boca é salgada. E aí você vai, né? É uma viagem, né, de que a gente chama de testes dos sentidos, né? Você vai ver o cheiro, você vai ver a cor, você vai ver o gosto. Então, o tempo todo é uma área pequena que você faz um passeio que termina no pé da cachoeira da cidade.
23: Ei, trembão!
19: Na Estrada Real, cada um pode escolher o caminho, o ritmo e a experiência. Pode ser de carro, a pé, de bicicleta, uma trilha, uma mesa com comida mineira. Talvez seja essa a melhor lembrança que o viajante leva da Estrada Real, que alguns caminhos não servem apenas para levar a um destino. Segundo o guia Felipe Bezerra, servem para a gente descobrir o que existe pelo caminho.
21: Os principais atrativos que eu brinco, que são os diamantes do caminho e o ouro do caminho, são as pessoas. São as pessoas com quem a gente convive, com quem a gente apresenta, porque acaba que elas são tão atrativas para quem recebe, quanto quem recebe é atrativo para elas, sabe?
19: Com sonorização de Reinaldo dos Santos, reportagem Karine Melo.
1: E na nossa próxima sexta-feira, a gente continua a nossa viagem pelo Brasil. Nossa parada será no Parque Nacional da Serra da Capivara, no Piauí.
0: Criado em 1979, o local foi reconhecido como Patrimônio Cultural da Humanidade pela Unesco em 1991.
1: E essas foram as notícias do governo federal.
0: Fique agora com as notícias do Poder Judiciário e do Congresso Nacional. Boa noite, um bom fim de semana.
1: A gente volta segunda-feira. Boa noite.
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3: Presidente do Supremo participa de cerimônia no Planalto de criação de fundos para a Justiça Federal e STJ.
5: Justiça barra candidatura de José Roberto Arruda ao governo do Distrito Federal.
3: Patroa que mantinha empregada doméstica em regime de trabalho escravo volta a ter o nome na lista suja do governo.
5: Boa noite, eu sou Arthur Filho.
3: E eu sou Walter Lima.
5: O presidente do STF, do CNJ, ministro Edson Fachin, participou na manhã de hoje de uma cerimônia no Palácio do Planalto para a sanção de leis que criam e reestruturam fundos especiais do sistema de justiça, com destaque para o Fundo Especial da Justiça Federal e o Fundo Especial do Superior Tribunal de Justiça.
3: Ao final do discurso que fez durante evento no Planalto, o ministro Edson Fachin fez um pronunciamento sobre o momento vivenciado pelo Supremo Tribunal Federal. Vamos ouvir.
6: As instituições da República precisam ser preservadas. Nenhuma autoridade está acima da Constituição. Nenhum poder está acima da lei. Não haverá precipitação, mas tampouco omissão. A resposta institucional será firme, proporcional e rigorosa. Os acontecimentos recentes demonstram o acerto e a urgência de três metas de nossa gestão: a adoção de um código de ética, o fim do inquérito das fake news e a modernização do sistema de justiça.
5: Sancionada hoje a nova lei de custas da Justiça Federal e do Superior Tribunal de Justiça.
3: O presidente do STJ, ministro Luiz Felipe Salomão, participou da cerimônia com outras autoridades dos três poderes. Fátima Uchoa.
7: Segundo o ministro Salomão, a nova lei atualiza um modelo vigente há mais de duas décadas e contribui para ampliar o acesso da população à Justiça Federal, inclusive estabelece critérios para a gratuidade da justiça. Ele ainda destacou que a mudança busca ampliar o acesso aos serviços oferecidos, por exemplo, ao aposentado, à mãe que pede o benefício para o filho com deficiência, ao agricultor familiar e ao pescador artesanal. Ainda segundo o presidente do STJ, a nova lei protege os mais vulneráveis, estabelece a cobrança proporcional das custas processuais para causas de maior valor e transforma os recursos arrecadados em serviços para a sociedade.
5: Após acolher pedido do Ministério Público Eleitoral, Justiça barra candidatura de José Roberto Arruda ao governo do Distrito Federal.
3: O candidato foi considerado inelegível em razão de 6 condenações por improbidade administrativa. Vanessa Pereira.
25: A decisão do Tribunal Regional Eleitoral do Distrito Federal considera 6 condenações do ex-governador por atos dolosos de improbidade administrativa. Segundo o tribunal, as condenações são sucessivas e autônomas, por isso foi aplicada a regra que limita a restrição dos direitos políticos a até 12 anos. O tribunal apontou que a inelegibilidade pode ser contada a partir de 2018 ou da condenação mais recente, de junho de 2026. A defesa ainda pode recorrer ao TSE. Até uma decisão definitiva, Arruda pode continuar em campanha, inclusive no horário eleitoral.
5: Patroa que mantinha a mulher em condição análoga à escravidão volta a ter nome na lista suja do trabalho escravo.
3: A decisão é do Tribunal Superior do Trabalho. Marla Lacerda.
26: A empregadora, esposa de um desembargador em Santa Catarina. Ela mantinha em casa uma empregada doméstica que não recebia salário nem tirava folga. Essa situação fez o nome da patroa parar na lista suja do governo federal, mas o Tribunal Regional do Trabalho retirou. Diante disso, a Advocacia Geral da União acionou o TST, que anulou o processo do TRT, fazendo o nome da patroa voltar à lista suja.
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5: A você, uma boa noite.
3: Tenha um ótimo fim de semana.
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8: Eu sou Paula Groba e estes são os destaques de hoje do Jornal do Senado, que começa agora. O Senado aprova a proposta que reduz juros do seguro rural. Avançam novas regras para publicidade de apostas online. Sugestão de cidadão vira projeto para regulamentar psicoterapia. Boa noite. Para quem vive da produção no campo, ter acesso a crédito e proteção contra prejuízos pode fazer toda a diferença. Para facilitar esse acesso, o Senado aprovou uma proposta que reformula o seguro rural no Brasil, com previsão de juros menores e prioridade para produtores em operações de crédito. A medida também muda as regras de acesso ao seguro. Repórter Pedro Pince.
9: O custo do seguro será bancado por um fundo com recursos públicos. Chamado de Fundo Catástrofe, ele está previsto em lei desde 2010, mas nunca funcionou por falta de recursos contínuos e de regulamentação. Agora, o projeto busca suprir essa lacuna e prevê a administração do fundo por pessoa jurídica, da qual poderão participar, na condição de cotistas, as sociedades seguradoras, as sociedades cooperativas de seguros, as sociedades resseguradoras, empresas da cadeia produtiva do agronegócio e cooperativas da produção agropecuária. O texto também cria novos benefícios para as operações de crédito rural que têm a proteção do seguro. As mudanças feitas pela Câmara foram principalmente para detalhar as regras do seguro quando ele for usado como garantia em empréstimos rurais. A autora da proposta, a senadora Tereza Cristina, do Progressistas de Mato Grosso do Sul, lembrou que os produtores rurais esperavam a aprovação da proposta.
10: Ou seja, o seguro rural, com certeza, ele vai contribuir para a estabilidade da renda agrícola, e é isso que nós precisamos. E para também a segurança alimentar do nosso país, reduzindo a vulnerabilidade do produtor, estabilizando as cadeias produtivas e fortalecendo a resiliência do setor frente às mudanças climáticas.
9: Para contar como garantia de empréstimo do setor rural, o banco poderá exigir que a apólice de seguro contenha algumas cláusulas específicas, como cessão fiduciária, em que o devedor transfere temporariamente a titularidade de um direito ou crédito ao credor até que a dívida seja paga. O texto segue agora para a sanção presidencial.
8: Senadores também aprovaram regras mais claras para a regularização de propriedades embargadas por crime ambiental. Pelo projeto, se o órgão ambiental não se manifestar sobre o acordo de regularização em 60 dias, o proprietário pode voltar a produzir. Repórter Raíssa Abreu.
11: A proposta teve como relator o senador Zequinha Marinho, do Podemos do Pará, e prevê que o órgão ambiental informe os proprietários infratores sobre a possibilidade do acordo de regularização logo na notificação da irregularidade. Com 60 dias sem resposta do órgão ambiental, o produtor volta à atividade. O autor, senador Sérgio Petecão, do PSD do Acre, disse que a medida vai beneficiar especialmente os pequenos produtores.
12: Hoje, os órgãos dão-lhe um embargo de gaveta de 3, 4, 5 anos, essa pessoa fica totalmente possibilitada de fazer qualquer coisa, porque da forma que nós estamos hoje é uma luta desigual com os nossos produtores.
11: O projeto foi enviado à Câmara dos Deputados.
8: Na Amazônia, chegar até uma escola pode ser um desafio. Grandes distâncias, transporte difícil e falta de infraestrutura são alguns dos obstáculos enfrentados pela educação na região. Para levar em conta essas diferenças, a Comissão de Assuntos Econômicos aprovou a criação do Fator Amazônico para a Educação Básica. A proposta prevê que a distribuição de recursos federais considere as particularidades da Amazônia Legal. Repórter Marcela Cunha.
14: A proposta cria um índice, o Fator Amazônico, para que a distribuição de recursos federais leve em conta características como as grandes distâncias, a baixa densidade populacional e as dificuldades de transporte e infraestrutura. Durante a discussão, o senador Oriovisto Guimarães, do PSDB do Paraná, questionou se o aumento dos recursos destinados à Amazônia poderia reduzir o que é aplicado em outras regiões. Relator do projeto, o senador Eduardo Braga,
4: Braga, do MDB do Amazonas, afirmou que a proposta pretende considerar os custos específicos sem prejudicar os demais estados.
13: Imagine o transporte escolar em um estado que tem 1,5 milhão de quilômetros quadrados e com um vazio demográfico tão grande. Isso, obviamente, não tirará recurso de outras regiões.
4: O índice será aplicado ao Fundeb e a programas federais de alimentação e transporte escolar, transferência direta de dinheiro às escolas, educação infantil e infraestrutura, entre outros. A proposta segue agora para a Comissão de Educação, onde será analisada em decisão final.
15: Elas estão nas redes sociais, nos uniformes de times e até em propagandas com

0: prevê mecanismos de proteção, como autoexclusão, limites de depósitos e perdas e alertas sobre os riscos do jogo compulsivo. Outra novidade, destacada pelo relator senador Alessandro Vieira, do MDB de Sergipe, é a classificação de jogos considerados de risco excessivo à saúde, que terão a oferta proibida, como os de ciclos rápidos e repetitivos e de resultados aleatórios, que estimulam o jogador a continuar apostando.
1: Consiste no deslocamento do foco regulatório da mera comunicação comercial para o desenho do produto.
0: O projeto também cria um novo tipo de crime para quem divulgar apostas de operador que não seja autorizado. Para influenciadores, atletas e pessoas famosas, a pena poderá ser maior. A proposta segue para análise da Comissão de Assuntos Sociais.
2: Afinal, quem é que pode exercer a psicoterapia no Brasil? Essa é a discussão que chega agora ao Senado. Uma sugestão apresentada por um cidadão que restringe a prática a psicólogos e psiquiatras foi transformada em projeto de lei pela Comissão de Direitos Humanos e Legislação Participativa. A reportagem é de Márcio Maturana.
3: A psicoterapia só poderá ser praticada por psicólogos e psiquiatras, segundo uma sugestão de cidadão que virou projeto de lei e começa a ser discutida agora no Senado. A sugestão legislativa apresentada no portal E-Cidadania em 2024 por Ícaro de Almeida Vieira foi aprovada na Comissão de Direitos Humanos com parecer favorável da senadora Mara Gabrilli, do PSD de São Paulo.
4: Restringir o exercício de tais práticas a esses profissionais contribuirá para garantir que as intervenções que não são isentas de riscos aos pacientes sejam balizadas pelos pressupostos científicos da psicologia e da psiquiatria.
3: Qualquer cidadão pode apresentar ideia legislativa no portal senado.leg.br/e-cidadania. Se receber pelo menos 20 mil apoios em 4 meses, vira sugestão legislativa e é analisada pela Comissão de Direitos Humanos. Se aprovada, se transforma em projeto de lei.
2: Trabalhos técnicos de Eliseu Caires, o Jornal do Senado fica por aqui. Acompanhe agora as notícias do Tribunal de Contas da União e da Câmara dos Deputados. Boa noite e um bom fim de semana.
5: Minuto do TCU.
6: O Tribunal de Contas da União avaliou a oferta e a demanda profissional nas áreas de ciência, tecnologia, engenharia e matemática no Brasil. A auditoria mostrou que o país tem dificuldades para formar e aproveitar esses profissionais. A fiscalização apontou baixa qualidade da formação básica, pouca procura pelo ensino técnico e altas taxas de evasão em cursos de nível superior. O TCU também identificou que a formação oferecida pelas instituições de ensino nem sempre atende às necessidades do mercado de trabalho. Outra falha é a falta de coordenação entre as políticas de educação, trabalho e inovação. O tribunal recomendou que o governo crie um grupo para coordenar as áreas e elabore plano estratégico para a formação de profissionais. Saiba mais em tcu.gov.br.
5: 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Jornal Câmara dos Deputados. Câmara institui política para incentivar a produção de alimentos orgânicos.
7: Parlamentares ratificam acordo internacional para impedir a pesca ilegal.
5: Plenário cria universidades federais no Amapá, no Rio e em Minas Gerais.
7: Boa noite. A Câmara aprovou a criação de 3 universidades federais. O repórter Marcelo Lascher traz mais informações sobre as novas unidades de ensino superior.
8: A Câmara dos Deputados aprovou projetos do governo que criam 3 novas universidades federais. Um dos projetos aprovados transforma os Centros Federais de Educação Tecnológica de Minas Gerais e do Rio de Janeiro, respectivamente, na Universidade Federal de Ciência e Inovação de Minas Gerais e na Universidade Federal de Ciência e Inovação do Rio de Janeiro. As 2 novas instituições vão atuar no nível superior e na formação profissional técnica de nível médio. As novas universidades vão aproveitar a estrutura já existente. tanto o Cefet de Minas Gerais quanto do Rio de Janeiro têm unidades em 8 municípios. De acordo com o governo, transformar Cefetes em universidades favorece parcerias, obtenção

0: aplicação de recursos e novos programas de pós-graduação. O relator, deputado Rogério Correia, do PT de Minas Gerais, resumiu os objetivos da proposta.
1: A proposição lista os objetivos das instituições e reafirma o compromisso de atuar a um nível superior, mas também na formação profissional técnica de nível médio.
0: O plenário também aprovou o projeto que cria a Universidade Federal da Fronteira Norte. A instituição será criada a partir do desmembramento da Universidade Federal do Amapá, a Unifap, e será sediada no município de Oiapoque. A justificativa do governo ao propor o desmembramento da Unifap e criação da Universidade Federal da Fronteira Norte é a necessidade de expandir as atividades acadêmicas que contribuam para o desenvolvimento da região. A proximidade da fronteira com a Guiana Francesa também foi apontada como importante para fortalecer a cooperação acadêmica e científica entre Brasil e França. Outra justificativa é a demanda por profissionais capacitados para pesquisa de petróleo na costa do Amapá. De acordo com o governo, a criação da nova universidade não terá impacto orçamentário este ano, já que vai aproveitar a estrutura já existente. Já para o ano que vem e 2028, os gastos são estimados em R$20 milhões por ano, recursos que serão previstos no orçamento. A criação das três universidades foi criticada pela oposição, como o deputado Luiz Carlos Raul, do Podemos do Paraná.
2: Evidentemente, meu partido não vai ser contra a criação de uma universidade. Mas cá entre nós, né? O projeto chegou dia 10 de agosto, dentro do período eleitoral. É evidente um projeto eleitoreiro.
0: Já deputados da base do governo defenderam a necessidade de criação de novas universidades federais, principalmente no interior. Foi o que disse o deputado Chico Alencar, do PSOL do Rio de Janeiro.
3: Então é muito importante tomarmos essas medidas nesse sentido, de constituir uma universidade que opere nos ditames constitucionais, ensino, pesquisa e extensão e gestão democrática.
0: Os projetos que criam a Universidade Federal da Fronteira Norte e as Universidades Federais de Ciência e Inovação de Minas Gerais e do Rio de Janeiro seguiram para análise do Senado. Da Rádio Câmara de Brasília, com informações de Antônio Vital, Marcelo Larcher.
4: Depois de passarem na Câmara, os projetos que criam as universidades federais também foram aprovados pelo Senado e enviados à sanção presidencial.
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6: Saúde. Doutor Fernando Máximo, do PL de Rondônia, repudia restrições da Anvisa ao uso da polilamina, desenvolvida pela cientista Tatiana Sampaio após 30 anos de pesquisas. Produzida a partir de uma proteína extraída da placenta, a substância tem potencial para regenerar a medula espinhal.
4: De acordo com o doutor Fernando Máximo, a Anvisa limitou a aplicação da molécula a 72 horas após o trauma e a certas lesões. O parlamentar cita casos de recuperação após meses do acidente e defende o acesso ao tratamento experimental.
6: Previdência. A Comissão de Previdência Social e Família aprovou o projeto que cria o Auxílio Mãe Atípica e estabelece um benefício de R$600 mensais. Carla Dixon, do PL do Rio Grande do Norte, comemora a aprovação, mas defende que o valor seja elevado para um salário mínimo.
4: A deputada quer garantir ainda o acesso à assistência e a outros benefícios sociais, ampliando a proteção a famílias com casos de neurodivergência. Carla Dixon observa que as mães atípicas precisam de apoio efetivo, já que enfrentam abandono, perda de emprego e falta de terapias.
6: Trabalho. A Câmara aprovou dois projetos que fortalecem a estrutura da Justiça do Trabalho nos estados do Ceará e do Rio Grande do Sul. O repórter Antônio Vital acompanhou a votação.
7: A Câmara dos Deputados aprovou dois projetos que ampliam a estrutura da Justiça do Trabalho. Os dois foram enviados ao Congresso pelo Tribunal Superior do Trabalho. Um deles autoriza a criação de 51 cargos no Tribunal Regional do Trabalho da 7ª Região, sediado em Fortaleza, no Ceará. A proposta prevê 5 vagas de juiz do trabalho substituto, 31 de analista judiciário e 15 de técnico judiciário. As despesas são estimadas em R$12 milhões. O segundo projeto aumenta o quadro do Tribunal Regional do Trabalho da 4ª Região, com sede em Porto Alegre, no Rio Grande do Sul. O texto prevê a criação de 16 vagas para juízes do trabalho substitutos, 7 cargos em comissão e 165 funções comissionadas. A medida também transforma 48 cargos de chefia de gabinete em cargos de assessor. O custo anual é de R$18 milhões. Nos dois casos, a justificativa é de que as varas do trabalho apresentam déficit de pessoal e enfrentam aumento constante de ações judiciais. As duas propostas renderam debate no plenário. O deputado Kim Kataguiri, do Missão de São Paulo, criticou o aumento de gastos.
8: A gente está falando aqui de criar mais cargos dentro da justiça trabalhista, que é o ramo da nossa justiça, dos mais ineficientes que nós temos hoje. E, mais uma vez, eu acho que este plenário tem de se comprometer a não criar mais nenhum cargo no judiciário brasileiro, considerando que nós temos o judiciário mais caro do mundo.
7: O governo defendeu a aprovação dos dois projetos, como explicou o deputado Bongás, do PT do Rio Grande do Sul.
9: Que se trata de estruturação das varas do trabalho. O que nós temos ouvido muitas vezes, e quando essa casa votou a reforma trabalhista, ela tratou de anular proteção para os trabalhadores. Então, nessa situação, nós defendemos para que a estrutura da Justiça do Trabalho, ela seja forte para garantir direitos.
7: Os dois projetos serão encaminhados para análise do Senado. Da Rádio Câmara de Brasília, Antônio Vital.
4: Talíria Petroni, do pessoal do Rio de Janeiro, defende o fim da escala 6x1 como parte da luta histórica pela redução da jornada de trabalho. A deputada lembra que a Constituição reduziu a jornada semanal de 48 para 44 horas, apesar das previsões de que a mudança provocaria desemprego.
6: Talíria Petroni avalia que os ganhos de produtividade e os avanços tecnológicos devem permitir mais tempo livre aos trabalhadores sem redução salarial. Ela cita acidentes, mortes e afastamentos por transtornos mentais relacionados ao trabalho para reforçar a necessidade de combater a sobrecarga.
4: Reginaldo Lopes, do PT de Minas Gerais, acredita que a redução da jornada de trabalho para 40 horas semanais trará mais qualidade de vida e produtividade. O deputado ressalta que o descanso é fundamental para prevenir afastamentos e permitir o convívio familiar e a qualificação.
6: De acordo com o Reginaldo Lopes, a medida beneficia principalmente trabalhadores vulneráveis e sem força sindical. O parlamentar também afirma que não há estudos técnicos que comprovem que a redução da jornada trará prejuízos econômicos ao país.
10: Relações Exteriores.
4: O plenário da Câmara aprovou acordo internacional voltado para impedir a pesca ilegal. Confira os detalhes com a repórter Ana Raquel Macedo.
11: A Câmara dos Deputados aprovou o texto do acordo internacional assinado pelo Brasil, destinado a impedir a pesca ilegal. É o primeiro acordo internacional sobre o assunto, com foco específico no controle dos portos como ferramenta de combate à pesca ilegal, não declarada e não regulamentada. Esse tipo de atividade ilegal prejudica os ecossistemas marinhos e os meios de subsistência das comunidades que dependem da pesca. O acordo foi assinado em 2009, na Conferência da Organização das Nações Unidas para a Alimentação e a Agricultura, a FAO, na Itália. De acordo com o organismo internacional, a pesca ilegal é responsável pela captura de 11 a 26 milhões de toneladas de pescados por ano, com perdas econômicas anuais entre 10 e 23 bilhões de dólares. Os países que assinaram o acordo se comprometem a impedir que embarcações envolvidas em pesca ilegal utilizem portos ou desembarquem suas cargas, o que dificulta a entrada do pescado de origem ilícita nos mercados nacionais e internacionais e reduz os incentivos econômicos à continuidade dessas operações. Se houver prova suficiente da atividade ilegal, o país deve não só recusar a entrada ou o uso do porto, mas também comunicar aos demais países e organizações competentes sobre o ocorrido. De acordo com o relator do texto, o deputado Alencar Santana, do PT de São Paulo, a adesão ao acordo é estratégica para o Brasil. Do ponto de vista ambiental, fortalece os instrumentos de conservação dos recursos marinhos. E do ponto de vista econômico, protege a pesca artesanal e industrial nacional da concorrência desleal. O acordo foi aprovado de maneira simbólica pelo plenário, sem votos contrários. Para a deputada Érica Cocai, do PT do Distrito Federal, o Brasil se une à comunidade internacional para impedir esse tipo de atividade.
12: Esse é um acordo internacional para a preservação dos biomas, preservação da pesca e eliminação da pesca ilegal. E esse acordo possibilita esta unidade internacional, ou o Brasil se inserir numa unidade internacional para impedir que haja a pesca ilegal. E o dano da pesca ilegal é absolutamente concreto.
11: O texto do acordo internacional destinado a impedir a pesca ilegal seguiu para a análise do Senado. Da Rádio Câmara de Brasília, com informações de Antônio Vital, Ana Raquel Macedo.
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14: Justiça. Para Bia Kicis, do PL do Distrito Federal, as investigações da Polícia Federal apontam o envolvimento do gabinete do ministro Alexandre de Moraes em contratos de prestação de serviços para o Banco Master. No entendimento da deputada, a gravidade das denúncias ultrapassa limites legais e morais.
4: Bia Kicis argumenta ainda que as denúncias de censura e de perseguição contra opositores evidenciam a crise de credibilidade da cúpula do judiciário. Na visão da parlamentar, há um enfraquecimento do devido processo legal no país.
14: Sargento Faur, do PL do Paraná, pede o afastamento do ministro Alexandre de Moraes e do procurador-geral da República, Paulo Gonet, para a investigação de possíveis conflitos de interesse no caso envolvendo o empresário Daniel Vorcaro e o Banco Master.
4: Para Sargento Faur, os serviços descritos pelo escritório da mulher do ministro Alexandre de Moraes a Daniel Vorcaro não justificam os mais de 129 milhões de reais cobrados. Sobre Gonê, o deputado diz que o procurador deveria ser impedido de analisar casos nos quais seu nome esteja envolvido.
14: Jandira Fegali, do PCdoB do Rio de Janeiro, cobra a instalação de uma CPI para investigar o Banco Master. A deputada afirma que parlamentares governistas assinaram o requerimento, mas apontam que um acordo político na Câmara impediu a abertura da investigação.
4: Jandira Fegali pede que as apurações sobre o Banco Master alcancem de forma isonômica autoridades e parlamentares citados no caso. Ela também questiona a atual relatoria do processo no STF diante de informações sobre encontros com dirigentes da instituição financeira.
14: Na avaliação de Ranieri Paulino, do Republicanos da Paraíba, o STF precisa resgatar a neutralidade e o devido distanciamento das partes. O congressista cobra postura imparcial e integridade dos magistrados superiores para preservar a credibilidade do judiciário.
4: Ranieri Paulino ressalta a importância de defender a imagem das instituições democráticas acima de divergências partidárias ou ideológicas. Para o deputado, o Congresso e os tribunais devem manter uma atuação firme na apuração de desvios e no resgate da confiança da população.
14: Aloysio Mendes, do Republicanos, acusa o ministro do Supremo Tribunal Federal, Flávio Dino, de interferir na política do Maranhão. O parlamentar alega que o magistrado atua indevidamente em processos judiciais contra seus adversários políticos.
4: Aloysio Mendes aponta o que considera abusos judiciais, como o afastamento de um conselheiro do Tribunal de Contas do Maranhão e o descumprimento do sigilo da fonte jornalística. O deputado defende o respeito ao devido processo legal para assegurar a estabilidade no estado.
14: Agricultura. Os deputados aprovaram um projeto que estimula a produção de alimentos orgânicos. O repórter Antônio Vital acompanhou a votação.
7: O plenário da Câmara aprovou o projeto que cria uma política nacional de agroecologia e produção orgânica, com a previsão de preferência nas compras públicas para produtos orgânicos da agricultura familiar, linhas de crédito e mecanismos de garantia de preços. O projeto foi apresentado pelo deputado Valmir Assunção, do PT da Bahia, e recebeu parecer favorável do relator, deputado Padre João, do PT de Minas Gerais. O projeto define princípios e diretrizes para o plano, propõe as fontes de financiamento e cria um sistema de certificação de produtos de base agroecológica. Entre os objetivos da proposta estão a oferta e o consumo de alimentos sem resíduos químicos danosos à saúde e o desenvolvimento de sistemas agrícolas sustentáveis. A Política Nacional de Agroecologia e Produção Orgânica também prevê outros instrumentos para expandir a produção agroecológica. Entre eles estão o seguro rural para a agricultura familiar, subsídios para os produtos, monitoramento de agrotóxicos e fertilizantes sintéticos na água e nos alimentos e a oferta de cursos técnicos de nível médio e superior de agroecologia. O projeto prevê ainda que regulamento do governo vai estabelecer um sistema participativo de certificação da produção agroecológica, com selo destinado prioritariamente aos agricultores familiares, povos e comunidades tradicionais. O projeto foi criticado pela deputada Adriana Ventura, do Novo de São Paulo.
15: O projeto, ainda que bem intencionado, uma vez que reconhece a agroecologia para produção sustentável, incentiva pesquisa e inovação, os instrumentos que ele usa para chegar nesse projeto é intervenção estatal excessiva, compras públicas que são dirigidas porque exige prioridade e não se baseando em preço e eficiência, dá incentivo fiscal sem análise de custo.
7: De acordo com a proposta, o plano para estimular a agricultura orgânica receberá recursos do orçamento e será implementado pelo governo federal com a cooperação de estados e municípios. O governo fica ainda autorizado a criar linhas de crédito para financiar a produção, beneficiamento e comercialização de alimentos orgânicos ou agroecológicos e do extrativismo sustentável, bem como para a implantação de projetos de geração de energia alternativa e renovável. O relator da proposta, deputado Padre João, falou da importância de ter uma política articulada para estimular a produção de alimentos saudáveis.
16: Eu venho acompanhando há mais de 20 anos a questão da produção do nosso país e com estudos de várias universidades, a gente tem acompanhado a importância que é ter essa política mais estruturante, que incentive de fato um alimento que garanta saúde e vida para o nosso povo. De entender que a segurança alimentar, alimentos saudáveis, é muito importante.
7: O projeto que cria uma política nacional de agroecologia e produção orgânica seguiu para análise do Senado. Da Rádio Câmara de Brasília, Antônio Vital.
17: Habitação.
4: Hildo Rocha, do MDB do Maranhão, afirma que a meta de contratação de 50 mil moradias rurais previstas para este ano não vai se concretizar. Ele propõe a criação de um novo cadastro de reserva com a possibilidade de outras entidades já aprovadas serem chamadas.
18: Segundo o deputado, nesta nova etapa do Minha Casa Minha Vida Rural, apenas 20 mil contratos foram contemplados. Hildo Rocha espera que o governo federal aceite a proposta da Federação das Entidades de Habitação Social do Norte e Nordeste do Brasil para beneficiar outras 20 mil famílias rurais ainda neste ano.
4: Termina agora o Jornal Câmara dos Deputados, produzido pela Rádio Câmara, com trabalhos técnicos de Everson Urani e apresentação de José Carlos Andrade e Luciana Vieira. Uma boa noite para você e um bom fim de semana.
18: Uma ótima noite e um excelente feriado também. A Voz do Brasil volta na terça-feira.
14: 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Boa noite.

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29: Boa noite pra você, tudo bem? Eu sou o Gilson Campos, te acompanho até 10 pra meia-noite na sua sexta-feira.

pensando em minha amada, Chitãozinho e Chororó. A partir de agora tem história de amor, paixão, carinho. E você vai ouvir. A história é do Gaspar. Boa noite, Dilson. Meu nome é Gaspar e hoje eu quero falar da mulher que há 26 anos escolheu caminhar ao meu lado. Tudo começou no dia 24 de junho de 2000, no casamento de um amigo que nós tínhamos em comum. Naquele dia, eu não fazia ideia de que, no meio daquela festa entre tanta gente, eu encontraria alguém que mudaria minha vida para sempre. Eu conheci a Vânia. E o que começou naquele casamento foi muito além de um encontro. Foram passando os dias, os meses, os anos, e nós fomos construindo a nossa história. Não vou dizer que foram 26 anos perfeitos, porque não foram. Tivemos dificuldades, tivemos momentos em que a vida apertou, dias em que foi preciso respirar fundo, segurar a mão um do outro e continuar. Mas talvez seja justamente aí que esteja a beleza do nosso amor. A gente nunca precisou ser perfeito, a gente precisou estar junto. E estivemos. Hoje, depois de 26 anos, eu olho para Vânia e percebo que ela não é apenas a mulher que eu amo. Ela é a parte da minha história. É aquela pessoa que conheceu minhas qualidades, mas também conheceu meus defeitos. Vi meus dias bons e meus dias difíceis e mesmo assim continuou ali. E eu também fui aprendendo com ela. Nós fomos nos tornando pessoas melhores todos os dias, tentando entregar um ao outro aquilo que temos de melhor. Porque amor de verdade não é só dizer eu te amo quando tudo tá bem. Amor é permanecer quando a vida aperta. É cuidar quando o outro está cansado. E perdoar, compreender, olhar para trás depois de tantos anos e pensar: ainda bem que naquele dia eu fui àquele casamento. Eu sou compositor e cantor, e talvez eu nunca consiga colocar em uma única música tudo aquilo que sinto por essa mulher. Mas tenho um projeto para o futuro. Quero colocar minhas composições nesse projeto como uma forma de homenagear o meu amor, a minha Vânia. Porque algumas pessoas passam pela nossa vida, outras se tornam a nossa vida. E Vânia, se um dia você ouvir cada uma dessas músicas, quero que saiba que por trás de cada palavra existe um pouco de mim, um pouco da nossa história, das nossas lutas, das nossas alegrias e desses 26 anos que ninguém tira da gente. No dia 24 de junho de 2000, eu conheci você. Hoje eu sei que não foi apenas um encontro. Foi o começo da história de amor que eu quero levar comigo até o último capítulo da minha vida. Vânia, meu amor, que venham os próximos anos, que venham os cabelos brancos, as rugas, as dificuldades e também muitas alegrias. Porque se eu puder escolher, quero continuar envelhecendo ao seu lado, até o fim. Com amor, respeito, cumplicidade e a certeza de que entre tantas pessoas que a vida poderia ter colocado no meu caminho, ela colocou você. E eu agradeço por isso todos os dias. Muito bem, Gaspar. Gaspar e Vânia, que história linda de amor, né? E vamos falar sobre esse assunto também hoje. E você ainda acredita que existe um amor capaz de atravessar décadas, sobreviver às dificuldades e chegar aos 26 anos com a mesma vontade de dizer: é com você que eu quero ficar até o fim? 11-3509-9290, áudio de até um minuto, pode ser texto também. A sua opinião é muito importante. Você acredita que existe um amor capaz de atravessar décadas, sobreviver às dificuldades e chegar a 26 anos com a mesma vontade de dizer: é com você que eu quero ficar até o fim? Me conte, capricha no áudio, me fale um pouquinho da sua história de amor, compartilhe com a gente nesta noite de sexta-feira o amor da sua vida em forma de opinião. 11-3509-9290. Mato Grosso e Matias, de igual para igual.

0: 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Yahoo, mordida de amor. Aqui no Minha Saudade é você, muita paixão e amizade no ar. Contamos a história do Gaspar e da Vânia. Depois de 26 anos que se conheceram, ainda estão juntos e muito felizes. Aí a pergunta de hoje é: depois de tanto tempo, você acha que o casal continua firme, caminhando juntos? É possível um amor desse? É possível amar assim? 11-3509-9290. Áudio de até um minuto ou texto também, viu? A Débora Cristina mandou aqui uma mensagem e diz assim: 26 anos não se constroem só com paixão. Se chegaram até aqui é porque aprenderam a caminhar juntos. Isso é amor de verdade. O Marcelo Henrique: eu acho lindo quando um homem fala da esposa com esse orgulho. Depois de tantos anos, hoje em dia muita gente desiste no primeiro problema. 11-3509-9290. Depois de 26 anos juntos, o amor de Gaspar e Vânia ainda ferve. Ainda estão de mãos dadas. Você acredita num amor que dura tanto tempo assim? Acha que em tempos como os de hoje é possível amar dessa forma? A Rosana Maria diz: Gaspar, você tem uma coisa que dinheiro nenhum compra. Uma história construída ao lado de quem ama. Cuide muito bem dessa mulher. Obrigado, viu, Rosana? Um beijo pra você. Oi, boa noite, quem fala?
1: Boa noite, aqui é o Leandro de Campo Largo. Eu quero mandar um abraço pra todo o pessoal que escuta aí e tá ouvindo. Mandar um abraço pra você, Adilson. E eu acredito, sim, tem muitos casais aí que vivem muitos anos antes. Que história linda, né?
0: É verdade, muito obrigado pela sua participação. O Fábio Roberto diz: amor não é viver sem problemas, é ter alguém que, quando o problema aparece, segura sua mão e fala: vamos enfrentar juntos. E você, qual sua opinião? Amor de verdade sobrevive a muitos problemas, espinhos durante o caminho. Você acredita nisso? Gaspar e Vânia, 26 anos juntos já, e estão mais forte do que nunca. Você acredita que com o tempo o amor fica mais forte? Me conta. 11-3509-9290.
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Boa noite, Dilson. Quando eu conheci o Roberto lá em 91, eu era uma mãe solteira, julgada pela minha família inteira e completamente sozinha no mundo. Eu tinha um filho de 2 anos, andava de cabeça baixa com vergonha da vida. O Roberto não só se apaixonou por mim, mas ele abraçou meu filho como se fosse o sangue dele. A família dele foi contra, mas ele bateu de frente com todo mundo. No dia do nosso casamento, ele pediu pro DJ tocar o Bryan Adams. Ele olhou no fundo dos meus olhos e cantou para mim que tudo o que ele fazia era por mim. Dilson, o Roberto me deu uma família, me deu o meu sorriso de volta e me fez sentir a mulher mais amada da face da terra. Muito bem, a música da Clara e do Roberto, Bryan Adams, Everything I Do It For You, de 1991, tema do filme Robin Hood. Você lembra dessa?

0: Massa FM, a minha rádio é Massa, 10h46. Hoje contamos a história do Gaspar e da Vânia. Gaspar conheceu a Vânia em um casamento no dia 24 de junho de 2000. O que parecia ser apenas um encontro virou uma história de 26 anos, atravessando alegrias, dificuldades, mudanças e todos aqueles momentos em que a vida coloca o amor à prova. Aí eu tô perguntando pra você. Você acredita que existe um amor capaz de atravessar décadas, sobreviver às dificuldades e chegar aos 26 anos com a mesma vontade de dizer: é com você que eu quero ficar até o fim? Você acredita nisso? 11-3509-9290. Áudio de até um minuto, texto também vale. Patrícia Regina, tudo bem, menina? Vânia deve ficar toda emocionada ouvindo isso. Que sorte encontrar alguém que ainda olha para você depois de 26 anos com esse carinho. Obrigado, Patrícia, um beijo para você. Oi. Boa noite. Quem fala?
1: Boa noite a todos da Sintonia da Rádio Massa. Boa noite, locutor Dilson. Aqui quem fala é a Fábio de Curitiba. Respondendo a sua enquete, Dilson, sua perguntinha de hoje. Eu quero ser junto com o meu marido Alexandre o que a minha avó foi pro meu avô Antônio. 65 anos de casado, puro amor, companheirismo. Claro que há dificuldades, mas puro amor e companheirismo. Minha dedicação vai ser essa e eu creio que eu e o meu marido vamos ficar juntos todo esse tempo. Também passando para deixar aquele beijo maravilhoso para ele, o Alexandre. E também, Dil, se puder tocar nossa música Duas Metades, agradeço. Uma boa noite a todos.
0: Boa noite para você. Rick Renner, Instante Mágico.

0: Massa FM, a minha rádio é massa. 10h54, José Augusto fui eu. Últimas respostas da história de hoje de Gaspar e Vânia, que estão juntos há 26 anos, se conheceram dia 24 de junho de 2000 e seguem com um amor inabalável. O Iago de São Mateus do Sul diz assim: muito linda a história de amor deles. O segredo é permanecer, apesar de todos os problemas, e sempre enxergar o melhor no seu parceiro. Um dia ainda vou viver uma história de amor linda assim. Gilson Hernandes, boa noite. Eu e minha esposa Adriana estamos juntos há 35 anos e somos apaixonados um pelo outro. Amo demais essa mulher. Oi, boa noite. Quem fala?
1: Boa noite, Luciano, caminhoneiro. Eu sou casado há 23 anos com a minha mulher e agora em dezembro ainda vamos para 24. E eu não largo ela por nada nesse mundo. É o amor da minha vida, hein? Meus dois lindos filhos. Eu sempre tenho comigo, né? Por trás de uma existe uma grande mulher. Eu acho que eu acredito no amor. Só que hoje, nos dias atuais de hoje, se não deu, troca, né? Não tem mais aquela parceria, né? Vamos junto, vamos adquirir junto, vamos lutar junto, vamos brigar junto. Na tempestade tamo junto, no dia de sol tamo junto. Isso aí tá acabando, viu? Mas eu creio no amor longo, duradouro. Um abraço.
0: Muito obrigado pela sua opinião. E foram aí as últimas respostas. O Gaspar que veio com a esposa aqui na emissora para trazer a história dos dois. Muito obrigado pelo carinho. Você também pode contar a sua história, viu? Mande para o nosso WhatsApp 11-3509-9290. Que tal compartilhar a sua história com a gente? Será um prazer narrar a sua linda história de amor. Fique à vontade. 11-3509-9290.
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2: 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Muito prazer, eu sou o Gilson Campos, te acompanho até 10 pra meia-noite. O seu recadinho do coração, seu beijo especial para quem você quiser. Use e abuse sem moderação aqui na sua. 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WhatsApp do amor liberado. 11-3509-9290. Tradução. 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

0: você, versão ao vivo, Victor e Léo, na noite mais gostosa e mais romântica do Brasil. Mandar um beijinho especial na bochecha da Ana Cláudia. Um beijo pra Mari. Beijinhos pra Edilza. Abraço, viu, Nilmar? Angélica Amaral, um beijo. Fernanda Flores, beijão. Tassiana Meltes, beijo pra você, viu? Laura Amaral, um beijo também, muito obrigado. Shirley Sossai, beijo também pra Gláucia. Um beijão, Jaqueline. Márcia Medeiros, um beijo. Iracema Trap, beijão, viu? Solange Bagatim, um beijo pra você. Paula Ribeiro, oi Dani, beijo. E Lúcia da Silva, um beijão também. Os primeiros recados da noite, você pode enviar seu recado também, tá? No 11-3509-9290. Boa noite, Dilson, tudo bem? Uma ótima sexta-feira abençoada para todos. Mando um beijo para o meu marido Paulo, para os meus filhos Jean, Júlio e Jefferson, para meu neto Brian, minha nora Nilza e também para minha sogra Maria. Estamos ligados na massa. Um beijo especial para todos vocês. E a Eliana Cristina Pedro Nascimento das Dores de Itaquaritinga. Beijão para você, viu, menina? Tem mais recadinho aqui. Ponta solta. Por mais que eu esteja distante, eu estou pertinho de você, da sua morena, Má, um cheirinho no cangote. Manda um beijo na bochecha da Luísa de Fluviópolis. Diz que eu adoro ela. Meu nome é Beatriz. Eu queria mandar um recado pro meu namorado Daniel, que está em Criciúma. Oi, meu amor. Eu te amo e estou com saudades. Quero voltar com o nosso amor. Venha ficar comigo e estou morrendo. Morrendo de saudades. A distância está me maltratando. Beijos, meu amor. Tem recadinho que você gravou também, não tem? Vamos ouvir. Boa noite.
1: Oi, boa noite. Me chamo Elaine e esse recado vai para o meu esposo Roberto. Passando aqui para dizer que eu te amo muito, vida, que eu tô morrendo de saudade. Espero que você esteja bem. Sabe que eu te amo muito, muito mesmo.
0: Papas da Língua. Eu sei. Na Massa FM. 11:14.

0: 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Paulo Ricardo, Tudo por Nada. Aqui na programação do Minha Saudade é Você, o programa mais romântico do Brasil. Boa noite, Dilson. Aqui é a Clarice. Oi, Clarice, tudo bem com você? Estamos jogando canastra e ouvindo a massa. Manda um beijão pro Vinícius, pro Elzio, pra Aline, pro Matheus e pra Alice. Boa noite, sou o Evaldo da cidade de Umuarama, estou ligado aqui na massa. Obrigado, Evaldo. Obrigado também pra toda a turma aí que a Clarice mandou beijo, né? Carolina, beijão pra você, abraço pro Matheus. Naine, um beijo. Vanessa dos Santos, beijão. Beijo também pra Cristina Bueno, a Bel Silva, a Marisa Dias Gonçalves, um beijo também. Oi, Cláudia, beijão. Michele, beijo. Fabiane, beijo também. Tainara Ferreira, beijão, viu? Guilherme Salles, um abraço. Um beijo pra Regina. Marli Carlos, um beijo. Serenita Maria, beijão também. Obrigado, gente, pelo carinho da audiência, né? Oi, boa noite, quem fala?
1: Também quero beijo, Dilson. Leonir, do bairro Santa Cândida, de Curitiba, Paraná. Minha rádio é massa.
0: Obrigado, Leonir. Beijo pra você, tá?
2: Olá, meu amor, passando pra lembrar que você é tudo pra mim, te amo, estou morrendo de saudade de vocês.
0: Muito bem, não esquece de falar o nome, o seu nome e o nome do namorado quando for mandar uma mensagem, tá bom? Mas ele sabe, conhece sua voz? É mesmo? Então pronto. Mandar um beijo também pra Elisete Oliveira, que tá curtindo a massa. Obrigado pelo carinho. Daqui a pouco tem muito mais aqui no programa Minha Saudade é Você.

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0: Massa FM 11:33. Voltamos. Foi rapidinho, não foi? Que bom que você esperou. Obrigado pelo carinho.
1: Amém.
0: 11-3509-9290, liberado para você participar.
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0: Massa FM, a minha rádio é massa, não olhe assim. Leandro e Leonardo, a noite mais romântica do Brasil. A Caroline diz assim: oi, boa noite. Eu e minha mãe estamos limpando a casa e ouvindo a massa. Manda um beijo para Kimberly. Obrigado pela audiência, pela sintonia. Oi, boa noite.
1: Oi, pai, tudo bem? Te amo.
2: Boa noite, meu amor. Fique com Deus, passando pra lembrar o quanto eu te amo, tá? Fique bem, tô morrendo de saudade. Te amo, meu amor.
0: Oi, mais um recado que vamos ouvir.
3: Boa noite a todos da Rede Mas. Boa noite, Dilson. Tudo bem com
0: tudo
3: você?
0: Bem.
3: Aqui é a Fábio de Curitiba, passando pra dar uma boa noite ao amor da minha vida, o Alexandre, os meus pitucus, que é o Braia e a Manuela, e aos colegas de trabalho que estão com ele nesse momento, o Abrão, o Vini e o Francis. E dizer que eu amo demais o Alexandre.
0: Muito bem, obrigado pela participação. Micaele Marcos está aqui junto com a gente, um beijo na bochecha, viu, Micaele? Luciana Leite, beijinhos. Adriana, beijo na bochecha. Nereida Ferreira, beijo na bochecha também. Gracileia Rosa, um beijo na bochecha. O Ricardo Uberlove, abraço, viu, Ricardo? Alzeni, um beijão também, muito obrigado. E claro, vou deixar você no Companhia da Massa, que começa já já. Que você tenha uma madrugada de sábado abençoada. Vem aí o Danilo Quixaba e a madrugadona de fim de semana. Fim de semana prolongado já, não é? Já tô com saudades. A gente se fala domingo a partir das 9 da manhã aqui na Massa FM. Ó, um beijão pra você. Ah, beijo pra Tailane Brasa, Maria Terezinha também. Beijo, beijo, beijo. A última de hoje, KLB.

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0: Massa FM, 11 da noite, 55 minutos. Minutos finais da sexta-feira para começar o sábado. É o auge da semana, é você aproveitando. É obrigação nossa escolher o melhor
1: pra trabalhar.
0: Mas leva tempo pra gente enxergar a verdade.
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0: Bem-vindo, adoramos ter você por aqui, a minha rádio é massa. É isso aí, Danilo Quixaba ao vivo, focando pra começar o seu fim de semana.

0: Olá, minha gente, no ar Companhia da Massa, pra todo o Brasil. Muito obrigado pela sua audiência. Chega junto. Aqui pelo WhatsApp, você fica livre e fala o que você quiser.
1: É.
0: Obviamente. Tentando conviver da maneira mais harmônica possível com todas as ideias diferentes, respeitando o coleguinha e contando os seus segredos.
2: Epa!
0: Olha, se fosse pra resumir, eu te diria que o tema de hoje chama-se macho besta.
3: Pare!
0: É otário. O cara que abre a carteira, paga tudo e faz de coração, porque o trabalho é suado, e mesmo que não fosse o trabalho da pessoa, mas é o trabalho da família, é uma herança, saiu de alguém, nem que seja roubado. É suor de alguém. Então, no Companhia da Massa de hoje, vamos falar de um assunto bem interessante, que é quando o cara quer pagar tudo, quer ser mão aberta e tal, pra agradar a moça, e a moça tá querendo só trollar o cara, encher o saco, só testar pra saber se o cara é mão aberta ou não, se é subindo ou não é.
1: É.
0: Então, ouça só essa história. Uma jovem viralizou ao gravar uma pegadinha que fingia lamentar ao telefone por não poder comprar a bolsa dos seus sonhos devido à falta de dinheiro.
4: Ai, amiga, eu não vou poder comprar aquela bolsa. Ai, eu não tenho dinheiro, como é que eu faço? Meu Deus, eu queria tanto aquela bolsa.
0: Isso tudo de propósito, isca pra enganar o otário. Ao ouvir o desabafo, o namorado interveio imediatamente e se ofereceu para pagar o acessório, mas foi pego de surpresa quando ela revelou o valor de 9 mil reais.
3: Pare!
0: A ordinária. Gente, 9 mil reais dá pra fazer tanta coisa, né? Dá pra pedir, assim, um caminhão de pizza no iFood, né? Dá pra pagar a prestação do carro, um aluguel, o hotelzinho pra ficar de boa, mas não, ela quer uma bolsa pra carregar não sei o quê.
4: Quer bolsa e não leva nada que preste dentro. Aí leva um batom vagabundo.
0: Mode-se.
4: É, não leva nada.
0: Nada valioso na bolsa. Ela custa tão caro. Pois então, mesmo visivelmente desconcertado com o preço, ele manteve a palavra e confirmou o presente. Falou assim: eu sou otário mesmo.
5: O homem é bom. O homem é espetacular.
6: Brasil.
0: A filosofia francesa fala: todo castigo pra corno é pouco. E eu acho que esse é o caso, não é? Pois é. No final, ela revelou a brincadeira e se mostrou muito feliz com a generosidade, ou seja, com o jeito manso do parceiro. Qual foi o presente mais caro que você já comprou pra alguém, hein? Você se arrependeu ou não se arrependeu? Conta pra mim. Você já recebeu algum presente que você queria muito? O que que era, hein? Conta pra mim. Você é do tipo que prefere dar presentes?
2: Opa!
0: Não importa o valor? Ou de receber, hein?
2: E vixe!
0: É receber ou dar?
7: Ai!
2: Opa!
0: No bom sentido, é claro.
1: É.
0: Quando você recebe algo que não gostou, você disfarça ou fala logo na cara?
2: E vixe!
0: É difícil, né? Porque a pessoa gastou, deu por gentileza. Então, a não ser que seja um artigo usado, eu acho que o presente não se recusa, né?
2: E vixe!
0: E é ruim você chegar na casa da pessoa e ficar botando, elogiando muito as coisas, porque aí o cara fica na obrigação de dar. Parece que na cultura oriental o cara tem que dar, senão fica com mal olhado o objeto, sabia? É, a cultura deles é desse jeito. Meia-noite em ponto, começamos o sábado 5 de setembro de 2026. Querendo muito a sua participação em 11-3509-9290. Presentes, esse é o tema do Companhia da Massa.

0: Nossa FM, meia noite 6. Eu quero muito a sua felicidade por aqui. Vamos se divertir. Manda o WhatsApp 11 3509-9290.
1: Ô, mais tarde vou assar uma carne aqui em casa aqui. Se você estiver de boa aí, daí vocês pegam e assam aí na casa de vocês também.
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0: Massa FM com Teodoro Sampaio, Amando Escondido. Manda um abração pro Ju Negrão, pra Ivonete Cordeiro Félix, pra Luciane Serrão Coelho, o Luiz Maia, Pepe Lima tá com a gente também, Gustavo Caldeia Justino, a Tiffany Maria. Oi, Tiffany, um beijo pra você, obrigado, viu, pela sua presença. A Denise Rodrigues Abreu também, o Edson Luiz Marques, todos aqui no Companhia da Massa, beleza? Olá, Danilo Quixaba, boa noite, é o Luciano de Apucarana, Paraná. A todo vapor na confeitaria da Mirielle Bolos, tá certo. Manda um abraço pra minha filha Ana Júlia, que tá aqui hoje com a mão na massa, literalmente. Ensinar é desde pequena é importante, abraço, claro. Tem que fazer bem, né? Disciplinadamente. Não botar o dedo na boca. Não ficar experimentando a, entendeu? A cobertura, não mexer no chantilly. É pra ajudar a mamãe, não é pra dar prejuízo. Sobre o tema, hein? Você já foi... Você já foi aquela pessoa gentil que deu um bom presente caro pra alguém? O Célio Júnior tá pedindo pra eu me controlar, tá certo, Célio? Eu tô precisando mesmo.
1: Quixaba, por favor, se controle.
0: Oi!
2: Bom dia, Danilo.
0: Bom dia.
2: Bom dia, Danilo.
0: Oi,
2: Quixaba.
0: Minha linda.
2: Luzinete, sua fã.
0: Diga, Luzinete.
2: Eu recebo um presente, assim, que eu não gosto. Uh-huh. Ou que seja novo, que seja usado, da minhas parentes, sei lá. Eu fico assim... sem jeito de dizer que não, que
0: imagino,
2: não
0: quero,
2: que não gostei, que não preciso. Sim. Aliás, eu gosto de dar mais do que receber.
0: Imagina.
2: O cheiro a minha raiz de massa.
0: Beijo, minha linda.
2: Toca pra mim, Eduardo Costa.
0: De fato, se a pessoa está no privilégio de poder prover, ela tá melhor do que quem tá recebendo. Agora, quem recebe não precisa também é um problema, né? Que tem aquela pessoa que tá tão rica que você não sabe que dá de presente. Mas sempre busque dar algo que tem mais a ver com o coração do que com o valor material. Por exemplo, uma fotografia bem enquadrada, uma pessoa vaidosa sempre vai gostar, né? É, lenço, perfume, essas coisas assim, são muito a personalidade da pessoa, que lembra uma pessoa. Livro também é uma coisa que é infinito, né? Com muitos livros a pessoa receber, que são do tema que a pessoa gosta, tem de tudo. Se a pessoa gostar de romance, sacanagem, tudo tem livro. Então você dá de presente contra baratinho aí, um de 18, 20 reais, e consegue dar um ótimo presente de bom gosto e que a pessoa vai lembrar se ela tiver interesse.
3: Alô, meu amigo Danilo.
0: Oi.
3: Muito bom dia.
0: Bom dia.
3: Um ótimo sábado a você.
0: Obrigado, amigão.
3: Ah, o negócio é dar, né?
0: O quê,
3: quem
0: rapaz?
3: Não gosta de dar, fala a verdade, hein? Homem que é homem, dá com prazer, dá com vontade. Eu não é, é como nós, né? A gente dá com prazer, com vontade. Então, a minha maior loucura que eu dei também foi uma bolsa, acredita? Uma bolsa e um sapato. Olha, no aniversário nada dela, hein?
0: Uh-huh.
3: É uma grande amiga minha que pediu de presente,
0: uh-huh,
3: sabe? O
0: sim.
3: Sonho dela é ganhar uma bolsa e um sapato.
0: Sim.
3: E eu, né, como eu gosto de dar, comprei pra ela. Não paguei tão caro assim, mas que vale a atenção, né?
0: Claro.
3: Depois ela me mandou uma mensagem, falou, vamos tomar umas? Depois eu te dou um negocinho.
0: Epa!
3: Eu tô pensando, o que será o negocinho,
0: epa,
3: que ela vai me dar, Danilo?
0: Eu tô achando que essa história toda tua é mentira, viu? Eu tenho um bom faro pra essas coisas, eu acho que essa tua história toda é só enrolação, entendeu? Por isso eu convoco Sônia Abrão. Sônia Abrão!
4: Olha, gente, vamos respeitar.
0: É, Vaneida Guerreiro também tá com a gente de Fortaleza, Ceará. Maravilha! Danilo Quixaba ao vivo, cadê você? 11-3509-9290. Oi!
2: Boa noite, meu menino!
0: Ô, Zena!
2: Ai, como é bom ficar juntinho com você na massa, filho. Olha... deu responder essa enquete. É a Zena
0: conta,
2: de Osasco.
0: Conta,
2: eu
0: Zena.
2: Adoro dar presente para as pessoas que eu gosto.
0: Uh-huh.
2: Pode ser colega mesmo, amigos.
0: Entendi.
2: Mas o presente que eu já dei para uma pessoa foi um relógio muito lindo.
0: Nossa.
2: Era caríssimo. Mas
0: Rolex.
2: Eu dei de bom coração.
0: Oi.
2: E quando a pessoa me dá um presente, mesmo se eu não gostar, eu fico com
0: claro,
2: ele. Porque
0: Zena,
2: é feio,
0: claro,
2: né? A gente receber um presente e dizer que a gente não gostou.
0: Verdade,
2: né?
0: Verdade.
2: E tô aqui, juntinho com você.
0: Obrigado,
2: tá
0: minha
2: bom,
0: amiga
2: meu
0: Zena.
2: Amor? Beijo.
0: Beijo, minha linda Zena, super carinhosa. Agora, Zena, vem cá. Segredo, viu? Não conta pra ninguém. Esse Rolex que você comprou foi aí no calçadão de Osasco?

0: Alterança FM com Valdir Soriano. Eu não sou cachorro, não. Essa música foi redescoberta duas vezes e é um grande sucesso até hoje.
1: Viva Valdir Soriano!
0: Esse era bom de cachaça.
1: É.
0: Bom de cana, só ele. Também concorreu com Ciro Gomes aí numa casa. Patrícia Pilar ficou doida por ele. Brincadeira, né? Boa noite, Danilo Quixaba. Aqui é o Roberto de Itapecerica da Serra, trabalhando até 7. Valeu, meu amigão! Você tá na clínica de reabilitação, é? Ou tá na fazenda da Record, hein? Pontos turísticos de Itapecerica são esses. Danilo Quixaba ao vivo, cadê você? Oi!
2: Fala, Danilão! Boa noite,
0: Boa noite. Bom dia,
2: abraço,
0: beleza.
2: Deus abençoe a todos da massa, ouvintes de você. É nós de novo, Danilão! Sextou e a minha rádio é massa, garoto!
0: Boa, obrigado, amigão!
2: Abraço!
0: 11-3509-9290, quero ouvir você.
3: Bom dia, Danilo Quixaba.
0: Oi.
3: Bom dia, bom dia.
0: Ô,
3: Danilo, eu gosto de ganhar presente não, cara, porque depois você tem que dar, retribuir, e aí eu odeio estar comprando presente. Agora também não venha me dar um lenço de presente, não.
0: Não.
3: Uma fotografia, pior ainda. Será que vai me dar alguma coisa de perto?
0: Ah, mas você tá muito exigente, amigão. Primeiro você tem que merecer pra depois receber, entendeu? Começa aí, entendeu? E vou te falar mais uma coisa. É, lenço é muito importante, principalmente quando você tá gripadão, meu amigo, e tá escorrendo pelo nariz, o lencinho é importante. Aê! Pior coisa que tem é se lavar a cara, chegar num ambiente, num estabelecimento, num restaurante, sei lá, você lava o rosto, aí tem aquele papel toalha vagabundo, sabe? Aquele que parece uma lixa, aquele que é meio plástico, assim, que é horroroso. Aí você tem um lencinho na mão. E outra coisa, uma dica de elegância que eu aprendi com o Chiquinho Scarpa. Você pega e coloca o seu perfume no lenço, entendeu? Aí você sente o cheirinho gostoso. Cara, higiene, ó. Higiene não é pra todo mundo,
1: e
0: não.
1: Vixe.
0: Eu tô ensinando aqui, mas quem quer? 11-3509-9290.
4: Bom dia, Mamilo. Meu nome é Cristiano Aloy, sou aqui do Rio Grande do Sul, ei. Novo Hamburgo. Pelo Fala. Que eu tô vendo aí pela tua voz, tu gosta mais de dar do que receber, né? Presente, meu velho.
0: Ah, com condição financeira, a gente oferece presente. Agora, nessa sua malícia, meu amigo, você não vai receber nem dar. Vai ficar no 0-0, viu? E pra você, que é saliente... Eu te convoco Sônia Abrão.
5: Olha, gente, vamos respeitar.
0: Entendeu? Não te dê intimidade pra isso, viu, pilantra? É, o cara chega todo engraçadinho, né? Todo valente. Estamos falando de presentes, cortesias. Ou, no bom espanhol, regalos. Oi, pode falar.
6: Fala, Danilo, meu parceiro. Aqui é Léo dos Teclados.
0: Oi,
6: do Grajaú.
0: Tudo bom?
6: Vindo do Parque Dom Pedro, meu parceiro. Carro carregado de verdura e fruta.
0: Maravilha.
6: Abraço, meu parceiro. Você é 10, né?
0: Obrigado.
6: Então, rapaz, o presente mais caro que eu dei foi um perfume de R$230.
0: Nossa, legal.
6: Pra minha mulher, mas disse que quando acaba o perfume, acabou o amor. Eu tô com medo. Falou, Danilo, meu parceiro. Abraço a toda a galera. Léo dos Teclados do Grajaú, São Paulo.
0: Você devia ter dado aqueles perfumes de café que vem 2 litros. É, mas 200 pau compra um perfume bom, pô. Compra um perfume bom. Se o cara pesquisar muito, tiver naqueles grupinhos de WhatsApp, ele compra um bom. Não é aquele da bandeja de isopor, não. Compra um legal mesmo.

0: Com Banda Garota Safada, Tentativas em Vão, é um clássico, hein? Safadão, não vale nada. Mas marcou época, né? Com certeza. Mas aqui é a Solange Almeida cantando, que canta demais e tá gata. Enxuta, Solange Almeida! Manda um abraço pro Léo, pra Isabela Silva e hoje o Companhia da Massa tá falando, viu, Elisa Seixas? O Manel Campos tá aqui, a Andressa e a Aline também. Hoje estamos falando de presentes legais que você já deu e presentes vagabundos que já recebeu também. Primeiro para receber tem que merecer, a premissa é essa.
1: Bom dia a todos da sintonia da Rede Massa.
0: Oi, minha linda.
1: Bom dia, Capixaba.
0: Oi.
1: Tudo bem com você?
0: É Quixaba, tá?
1: E aí, já abriu a live? Aqui quem fala é a Fábio de Curitiba.
0: Oi, minha linda.
1: Passando para responder sua enquete.
0: Diga-me.
1: Eu amo dar presentes e odeio receber. Principalmente o que eu odeio receber é flor cortada, tipo rosa. Odeio receber rosa. Mas o presente mais caro que eu já dei foi perfume e uma pós-graduação,
0: nossa,
1: né? E o presente mais caro que eu recebi, acho que foi uma carteira de motorista. Bom dia a todos.
0: Olha.
1: E também bom feriado a todos. E eu
0: certo.
1: Gostaria de mandar um beijo bem molhadinho, bem gostoso pro Alexandre, dizer que eu amo muito ele. E os meninos, domingo, bora plantão.
0: Beijo, minha linda. Obrigado, viu? Nossa, primeiro que você bancou, hein? Deu uma pós-graduação. Nossa. Esse macho era intelectual, hein? Eu tô falando macho, mas de repente foi pra sua sobrinha, foi pra uma amiga querida, ou pra uma pessoa, né? Não posso maldar as coisas. Agora essa carteira de motorista, quem te deu, hein? Quem queria ser pilotando?
2: Ô, meu lindo, não foi não. Não foi no calçadão de Osasco, não. Foi no shopping de Plaza, lá de Osasco,
0: sim,
2: tá? Sabe aquela casa de joias,
0: uh-huh,
2: das noivas que tem aquelas alianças lindas,
0: sim,
2: maravilhosas?
0: Sim, sim, sim, sim.
2: Foi lá, viu? Beijo, meu lindo.
0: Beijo, Zena!
2: Como é bom ouvir essa voz. Você tem uma voz doce, doce como mel.
3: Bom, meu bom.
2: Tchau, lindo.
3: Bom, é espetacular. Brasil!
0: Pra quem ligou o rádio agora, é porque a Zena disse que deu um presente caríssimo, né? Que ela foi e tal, que ela foi no relojoeiro e tal. Eu perguntei se foi no calçadão de Osasco, que ela mora perto de lá. Mas calçadão de Osasco é coisa boa. Oi!
4: Boa noite.
0: Vixe!
4: Locutor sensacional.
0: Vixe!
4: Rádio Maçã, nossa rádio.
0: Falando grosso, fala grosso.
4: Se você gosta de dar, eu também gosto.
1: Ai.
4: De dar presente às mulheres. Forte abraço, José Augusto.

0: Hits FM, meia-noite e 44. 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

0: a gente se diverte aqui no Companhia da Massa, eu e você. Vamos nessa?
1: Ok, Quixaba.
0: Esperando muito que você aproveite esse sábado do melhor jeito possível, que não acorde tão tarde, a ponto de não fazer nada, de almoçar, tomar café, tudo na mesma refeição. Vamos comer o pãozinho, depois comer a feijoada e de noite levar a gata pra comer uma pizza marguerita, né? Mas é, o máximo é só impossível, por isso estamos aqui. Vamos nessa!
2: Quixaba, por favor, se controle.
0: 11-3509-9290. Olá!
3: Bom dia, Danilo Quixaba.
0: Bom dia.
3: Bom dia, cowboy, por cá.
0: Fala, irmão.
3: Voltando de São Paulo, hein? Cansado e virado.
0: Imagina.
3: Respondendo a enquete aí, já dei presente caro já, assim.
0: Foi?
3: Na época das vacas gordas.
0: Sim.
3: Já até imobilei casa lá, a menina que eu saía com ela.
0: Você
3: tá doido? Já dei chapéu caro, já dei perfume caro, já dei bolsa cara, já dei roupa cara.
0: Imagina.
3: Mas hoje não tô dando fazer mais, não. Tá tudo, é muito caro. Tchau, obrigado.
0: Mas você tem razão, cara. Isso é o reflexo. Não só do que a gente enfrenta socialmente, mas, pô, você vê. Não é todo mundo que faz festa hoje em dia, aniversário, pra abrir porta aberta, pagando tudo, não. Hoje, cada um que vá, racha a conta e dê sua contribuição, ou traga alguma coisinha. Foi do tempo, olha, no meu tempo, mais jovem um pouco, eu ia pra aniversário, era boca livre, comia tudo de graça. Comia, bebia, tomava gosto com o aniversariante. Fazia tudo. E aí, hoje em dia, cara, pouquíssimos são as pessoas próximas que oferecem alguma coisa pra gente. Geralmente a empresa, ou então pede alguma colaboração e tal, faz uma graça. Mas festa, boca livre pra galera, quase nunca existe mais aqui entre as pessoas mesmo comuns. Lógico, quem tá numa casta social mais alta, quem tá na riqueza, acima da classe média pobre, ainda faz alguma graça. Mas mesmo assim, hoje em dia, não tem mais quem faça um churrasco, por exemplo, todo final de semana e não sinta dor no bolso. Uma brincadeirinha, 1.500, 2.000 pau. Então, quanto mais dá um presente pra uma outra pessoa. Oi.
4: Ô, Márcio, boa noite. Ei, brega do cão. Tira a chapa e me muda, mulher do cão.
0: Ele tá falando da música do Valdir Soares que tocou, que é um clássico, a música é linda, um belo bolero.
5: Bom dia, Danilo, que chaba.
0: Fala, irmão.
5: Beleza? Ô, Danilo, eu ganhei um presente, eu ainda nem usei, vou ter que usá-lo em outubro.
0: Qual?
5: Eu ganhei um ingresso pra assistir Flamengo e Fluminense.
0: Boa.
5: No Maracanã.
0: Que maravilha.
5: Área coberta, passagem de avião de Maringá até o Rio de Janeiro, translado do hotel pro aeroporto,
0: muito
5: do
0: bem.
5: Aeroporto pro hotel e camisa oficial.
0: Boa,
5: dia
0: parabéns.
5: 11/10/2026. Vou estar no Maracanã, vendo Fla-Flu, tudo por conta do meu filho. É um presente inesquecível. Minha rádio é massa.
6: O homem é bom, o homem é espetacular.
0: Brasil! Parabéns, amigão. Rio de Janeiro é lindo, lindo demais. Esses lugares que você vai aí são espetaculares. Ali perto do Maracanã é meio feio. O lugar ali é meio esquisito ali. Mas é um templo do futebol e com certeza você vai aproveitar demais ali o Rio de Janeiro e é oferecido pelo seu filho. Eu tenho certeza que você é um pai extraordinário e recebeu esse presente porque você merece muito, seu filhão já pode retribuir coisas boas pra você, tá bom? Então você é muito feliz como pai e tomara que seu time vença, né? E vai ter esse trabalho todo dia ainda pro time te fazer vergonha, aí não, né? 11-3509-9290. Olá!
7: Tem muita música antiga que é melhor do que as músicas de hoje. Você mesmo sabe disso. Tem umas que você põe aí. Mas agora, ó, quero escutar outra música antiga. Aí, põe aí a música da minha época que eu quero escutar. Porque não tem só eu da época das músicas escutando. Tem muita gente aí das épocas que também fica escutando. Beijo.
0: Olha, eu acho que você podia pedir pelo menos por favor, né? Tá muito na grosseria, sem cuspe. Põe aí! Nada disso, tem que pedir. Olá, locutor, você é tão lindo. Eu adoro você. Por favor, coloque uma música antiga, um bolero do meu tempo. Eu acho que essa aqui é do seu tempo, hein? Dois pra lá e dois pra cá. Suavemente, boleros.
1: Ok.

0: Eu mandei uma mensagem pro Divino. Professor Divino, a prova de imuno vai estar fácil. Ele só viu luz e avisou. Ele só visou, realizou. Ele visou e avisou. Oh, meu Deus! Ele viu, visar. Ele visou, realizou. Ele visualizou. E não respondeu nada.
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0: minha rádio é massa! A Elisa Seixas está perguntando se foi o Nelson Ned cantando bolero. Foi o Nelson Ned. Das antigas. Nelson Ned, que era o cantor preferido do Pablo Escobar. Pablo Escobar tava lá, mandava um avião buscar o Nelson Ned para ele fazer shows lá. Infelizmente, como vários artistas que não administraram financeiramente, ele acabou numa situação bem difícil. Mas o Nelson Ned era o maior ostentador dos anos 60. E foi o único cara, depois do Roberto Carlos, que conseguiu fazer verdadeiramente sucesso em espanhol. Então vamos lá, gente. Olha, o tema de hoje do Companhia da Massa, para você participar em 11-3509-9290, é o seguinte. A mulher fez uma pegadinha com o marido, disse, ah, queria tanto aquela bolsa e tal. Aí o marido compra, não, meu amor, eu compro essa bolsa pra você. Sabe quanto é que era? Quase 10 mil reais.
1: Epa!
0: 9 mil conto. Era melhor ela ter colocado no silicone, né? Mas ela disse, não, amor, é brincadeira. Então é teste pra corno. Infelizmente o homem é abestado, né? Mas se você dá presentes, recebe presentes, conta alguma história dessa aqui no Companhia da Massa em 11-3509-9290, que ainda tem mais tempo pra gente brincar e colocar os seus áudios, tá bom?

0: Classe FM com a banda Magníficos. Me usa, como é gostoso, hein?
1: Ai.
0: Magda Ribeiro, Isabela Silva, obrigado pela audiência, pela gentileza. Já expliquei os presentes que você deu, recebeu ou que se ferrou. É aqui no Companhia da Massa.
2: Fala, Danilão, beleza?
0: Beleza?
2: Com Alexandre Gordinho.
0: Ô, Alexandre.
2: Da Companhia da Massa.
0: Boa.
2: Só pra te dizer que a audiência da Massa aí tá cada vez melhor.
0: Obrigado, amigão.
2: Cada vez mais alto. Vou te dizer mais, hein? 80% dessa audiência aí tá nós aí, caminhoneiro aí na Companhia da Massa.
0: Aham. Massa FM.
2: Massa, um abraço aí.
0: Valeu, meu chefe. Um abraço pra você. Obrigado pela comprovação, tá bom?
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0: Obrigado, João. Ótima noite pra gente, viu? Que esse sábado seja maravilhoso, porque eu já tô com a sacola cheia. Então a gente tem que ter notícia boa, pelo amor de Deus. Nesse país, o noticiário tá pra irritar. A gente fica virado da cara. Dá vontade de morder esse microfone aqui. Então, já que a gente não tem notícias boas coletivas, que pelo menos a gente tenha individuais.
4: Bom dia, Danilo.
0: Bom dia, amigão.
4: Que é Luciano Del Isola.
0: Diga, Luciano.
4: Lino Matarazzo, utiliza de aplicativo, meu amigo.
0: Maravilha.
4: Vou ficar com você até as 4 da manhã.
0: Obrigado, irmão.
4: Operando aqui em São Paulo, trabalhando. Vou ficar na tua companhia.
0: Boa, muito obrigado.
4: Não vou largar você por nada.
0: Opa.
4: A minha rádio é massa. Um abraço.
0: Valeu, meu chefe. Fico feliz e honrado por ser a sua opção, tá bom?
5: Boa noite, Danilo.
0: Sou eu.
5: Que é o Luva.
0: Fala, Luva.
5: Boa noite, Guarulhos.
0: Beleza,
5: olha só. Eu era muito bonzinho, cara. Muito bonzinho, muito emocionado, muito apaixonado.
0: Imagina.
5: Então eu dei pra mãe da minha ex-sogra, né? A mãe da minha ex, um carro de presente.
0: Ih, rapaz.
5: E dei da minha ex um notebook de presente. E depois, só dei dor de cabeça. Nossa, e ela foi lá e me deu um cachecol de presente.
0: Aí
5: dá,
0: é
5: bravo, né? É, pra onde ficar. Um abraço pra todo mundo aí. E é isso aí, garoto. Mas um presente que eu dei uma vez pra um professor meu foi um par de meia. E até hoje não esqueci. É isso aí.
0: Aí, tá vendo? Teu professor é mais grato do que tua mulher.
6: E vixe!
0: Tu deu pra ela um notebook, carro pra véia, pra sogra, pra cascavel andar. E aí, sabe o que acontece hoje? Ela leva o atual. O genro atual no carro que tu deu, rapaz. É cada coisa, né? Mas você fez o certo. Você fez o que o seu coração mandou, não é? Seguiu o seu coração. Mas que dá raiva, dá.
6: E vixe!
0: Eu pedi de volta. Você não viu? A Virgínia deu um jatinho pro Zé Felipe e pediu de volta, simples assim. O Rico não tem vergonha de fazer isso. Por que a gente vai ter vergonha, né?
7: Não, Thiago, mas eu dou presente bom, cara. Dei pra minha mulher, até hoje eu já dei 2 celulares pra ela.
0: Boa.
7: Celular bom, caro. Foi? Relógio, tênis.
0: Sim.
7: Eu dou presente bom, por isso que eu falo. Era um presente bom. Ah, aí uma vez eu fiz 10 anos de empresa, numa empresa que eu trabalhava registrado. Eu fiz 10 anos, o cara fez uma reunião na sala dele, o dono da empresa lá. Se chamava dono diretor, com uma caixinha na mão enrolada num papel de presente. Eu falei, deve ser coisa boa aí. Todo mundo ansioso na hora que eu abri o presente. Era uma plaquinha feita de chapa de ferro lá, com o nome parabéns pelos 10 anos conquistados com nós na empresa. Não vou falar o nome da empresa, mas se quiser eu falo. Mas para com isso, uma empresa rica dá uma chapa de ferro só com o nome parabéns pelos 10 anos de empresa. Ah, faz.
0: Eu te entendo, amigão. Olha, eu sou sempre pró-trabalhador e pró-trabalho. Mas a bem da verdade, a empresa não tem obrigação de dar nada, né? Tem a obrigação de pagar o bom salário e de cumprir com seus deveres. Se ela quer fazer uma graça, né? Ela podia ter dado uma graninha, um vale, né? Agora, a chapa de ferro, eu imagino que dá raiva. Mas querendo ou não, é um reconhecimento, porque tem lugar que nem isso faz.
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9: Ok, que chapa.

0: Massa FM com Marília Mendonça, saudade do meu ex pra Jeane, que tá aqui, a Vera Lúcia de Lima Pereira, que mandou mensagem, tá certo? Obrigado, minhas lindas. 11-3509-9290, o povo fala na Massa FM, já é sábado, vamos aproveitar.
1: Um abraço.
0: É, Jocatube, já já tu fala, Jocatube. Jocatube manda uns áudios de 10 minutos. Onde é que tu tá falando, Jocatube? Que eu nem sei. Eu já apertei um monte de botão já, não achei onde é que tu tá. Tô apertando aqui teu botão e não te acho. Agora sim. 11-3509-9290, pode falar.
2: Olá, Kixaba. Oi. Boa noite.
0: Boa noite.
2: Cardoso, por cá, Kixaba.
0: Fala, Cardoso.
2: Kixaba, lá na em casa, lá há 20 anos atrás, minha esposa me pagou pra mim, pra trocar a carta de motorista. Hoje eu sou motorista, faz 18 anos já que tô na estrada. Tá bom, ela pagou pra me trocar a carta da D e depois me pagou pra E ainda. Positivo, Kixaba. Daí, depois de uns 3-4 anos, eu paguei o curso de faculdade pra ela, de pedagogia. Hoje ela é uma pedagoga formada, trabalha, concursada, graças a Deus. E é isso aí, Kixaba, graças a Deus. Vivemos muito bem, nos amamos muito e não nos arrependemos em momento nenhum. Positivo, Kixaba.
0: Positivo.
2: No momento, quando ela pagou a minha carteira, ela usou um tempo de serviço dela, cara, pra pagar a minha carteira. Mas, ó, foi mais do que merecido pagar a faculdade de pedagogia pra ela. Tá bom, é isso aí, Kixaba. Tamo junto, com Deus.
0: Obrigado, amigão. Um abraço pra você. Olha, que vê, a generosidade e a gentileza levam a gente muito longe. Você imagina o que é, né? As coisas interessantes e positivas que acontecem na vida e que retornam pra gente. A gente colhe o que planta. Se a gente não acreditar nisso, aí o mundo se acaba, né? Imagine, o camarada precisou, a mulher tirou o dinheiro do FGTS, fundo de garantia, para pagar uma carteira de motorista e agora, né? Você tem aí essa vida da gente tão louca e você conseguiu pagar uma faculdade, que é um valor muito mais caro, por um período bem mais longo, mas isso com certeza trouxe pra sua família muito mais estabilidade, muito mais felicidade. Parabéns, viu, amigão? Uma bela história de vida e é um presentaço, presente de fato que fez a diferença pra você e pra ela. Aê! Parabéns. Olá!
3: Bom dia, máxima. Todos, meu amigo.
0: Ai, ai.
3: Não passo fome, só fazer imitação de voz, não. Eu sinto os mantos sem fazer algumas vozes. De brincadeira. José Augusto, de Itapura.
0: Zé Augusto, você só não explicou que voz é essa que você fez, hein? Que eu fiquei preocupado, rapaz, será que ele tá passando mal? No final que ele falou que era uma imitação, eu digo, ah, tá. Porque às vezes a gente, né, fica zoando e o cara tem um problema, né? Mas não é, o caso dele é uma imitação, gente. Agora, o que que ele imitou, acho que é lá do zoológico esse bicho aí.
4: Oi, massa.
0: Oi.
4: FM.
0: Oi, aqui, querida.
4: Aqui tá falando é a Silvia.
0: Fala,
4: de
0: Silvia.
4: Mirandópolis.
0: Pois não, minha linda.
4: Eu queria muito que vocês tocassem.
0: Sim.
4: Que vocês tocassem.
0: O quê, meu bem?
4: Iris Tamaracá, tá
0: Opa!
4: Bom? Beijo, me raja massa.
0: 3 da manhã, tá bom, minha linda? 3 da manhã. 3 da manhã eu toco essas músicas, essas e outras muito boas pra você, tá bom?
5: E aí, Danilo, beleza? Bom
0: beleza?
5: Dia.
0: Bom dia.
5: É por isso que eu não gosto de pobre, velho. Pobre tem que pedir as coisas, fazer rateio, né? Chá fralda, chá de bebê. Na hora de fazer o filho, ninguém chama você não, né? Não tá de colaboração pra fazer a criança, não. Mas depois tem que dar fralda pros catarretos. Tô fora.
0: Olha, eu acho que é uma opinião um pouco intensa, polêmica demais, mas realmente tem razão, tem o seu sentido, né? Tinha um vereador no Maranhão chamado Antônio do Foguete, né? Antônio Garcês. E um dia ele me chamou pra conversar sobre algum assunto aí maluco de problema de água, de companhia de esgoto e tal. E aí ele me chamou pro cantinho e falou, olha, não me chamo pra problema. Eu não gosto que me ligue pra falar de problema. Quando tu tá com a tua mulher, tu não me chama? Esses são os níveis dos políticos do país, né?
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0: Rádio FM com Filipão e Forró Moral. Por quê? Filipão virou crente, depois ficou do mundo de novo, depois voltou pra ser crente, depois já tava crente dançando forró. Filipão e Forró Moral, faz tempo que eu não escutava. Bons tempos. Dos paredões. Danilo Quixaba Sovaldo, do Jabaquara, entregador de verduras. E sobre o presente, eu esqueci de falar, o mais caro que eu dei foi um Celta pra minha esposa, ó. Ostentou, amigão. Oi, Danilo Quixaba, tô aqui quietinho ouvindo você. Minha amiga Elisete Oliveira, de Vila Velha, Espírito Santo. O Paulinho Prete tá em Colatina, tá falando que eu sou tudo de bom. Obrigado, viu? Gentileza sua, valeu mesmo.
1: Ok, Quixaba.
0: Pepe Lima, Rosira Ferreira da Silva também tá por aqui. A Luísa Fonseca. A Luísa Fonseca tá comentando o seguinte. Boa noite, Danilo Quixaba. O presente que ela deu foi um pacote de viagem pra Buenos Aires, do meu filho. Que legal. Maneiro, uma viagem muito bacana. Isso é legal, interessante, né? Você com certeza deve ser uma mãe ótima que recebeu um bom presente. Olá! 11-3509-9290, WhatsApp da Massa FM.
2: Bom dia, Danilo.
0: Oi.
2: Isso, Londrina. Então, o presente mais caro que eu ganhei, cara, foi dia 6 de agosto.
0: Sim.
2: Meu genro bancou eu numa viagem pra Neoquímica Arena, pra ver Corinthians Internacional. O Corinthians ganhou de 2-1, mas não levou, né? Foi desclassificado da Copa do Brasil.
0: Legal.
2: Mas não foi nem pelo resultado, cara. Assim, lógico, sair desclassificado, beleza. Mas se perdesse pra mim também, como perdeu a classificação, pra mim ia estar valendo do mesmo jeito. Era um sonho meu ter conhecido a Neoquímica Arena, né? E foi show de bola, cara. Todos os momentos, né? Da viagem, tudo. E esse presente foi meu genro que me deu. Além de uma camisa comprada na loja do Corinthians. Camisa oficial. E o que eu dei, geralmente é perfume, né? Uma esposa, uma bolsa, alguma coisa assim. Beleza, Danilo? Um abraço. Tamo junto na madrugada.
0: Maravilha! Aí é aquela música do Luan Santana, né? Por isso que ele tá te agradando. Porque sogrão caprichou. E aí o genro tem que fazer a fé. Tem que conquistar sogrão, tá certo. Valeu, amigão. Que legal que vocês se dão bem. E a Neoquímica Arena, realmente, o pessoal fala aqui de cima, parece uma impressora. Mas por dentro é um estádio belíssimo. E são diversas emoções que você sente ali quando você tá vindo com a fiel, com a torcida. Realmente é espetacular. Eu sou um corintiano não praticante, mas já fui lá e realmente é um espetáculo.
3: Bom dia, Danilo Quixaba.
0: Fala, Joca Tuba!
3: Eu gosto de ganhar presente. Ganhei uma camisa do São Paulo e dei uma camisa do São Paulo para uma amiga minha, para Nicole.
0: Sim.
3: Viu? Danilo Quixaba, gostaria que você tivesse na playlist aí a música do Carlos Alexandre, Feiticeira, você tocar pra nós aí?
0: Tá.
3: Feiticeira, essa mulher que por ela gamei. Se tiver na playlist essa música aí do Carlos Alexandre, saudoso Carlos Alexandre.
0: É isso aí.
3: Feiticeira, essa mulher que por ela gamei. Vê se tem essa música na playlist.
0: Tá bom, Jocatube, tá bom.
3: Ofereço a todos os corintianos e são paulinos. Aí se você tiver na playlist a música do Sammy Rico aí, e o Miramar, o Zezé de Camargo.
0: Tá com calma.
3: Estrada da Vida, ok? Sammy Rico e Zezé de Camargo.
0: Vai querer um CD todo?
3: Ok. A música Estrada da Vida.
0: É.
3: Ok.
0: Tá.
3: Se você não tiver a música aí, Castelo de Sonho, na voz do...
0: Ah, é outra música.
3: Amado Batista, se não for da seca,
0: oh,
3: se tiver na playlist,
0: tá?
3: Tudo certo? Danilo Quixaba, que é o DJ Joca Tuba.
0: Fala,
3: da Massa FM. 104.1, Capela, São Paulo, Vila Nova. É o Curujão da Madrugada, ex-caminhoneiro, DJ Joca Tuba.
0: Fala,
3: um
0: Joca
3: abraço. Tuba.
0: Um abraço.
3: E bom feriado pra todos.
0: Obrigado,
3: aí, pra todos nós aí. E bom feriado segunda-feira.
0: Hein?
3: Um abraço a todos e tenha uma abençoada madrugada. Aí.
0: Obrigado, Joca.
3: Vou ficar com vocês até 7 horas da manhã. Um
0: certo.
3: Abraço. Eu digo Joca.
0: Ô, Joca, tu me já sei!
3: Um abraço a todos juntos. E manda um abraço pra Nicole, pro Nilquinho corintiano.
0: Tá bom.
3: A todos aqueles apelos.
0: Tá
3: um
0: bom.
3: Abraço.
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0: Joca, 5 músicas não dá. Eu vou tocar pelo menos uma que você pediu.

0: FM com os bons momentos, parece que não, mas lá se vão quase 20 anos. Vitor e Léo, Deus e eu no sertão. Tomara que essa música traga uma paz imensa pra você e que você se sinta realmente com a tranquilidade que merece neste fim de semana. A Marisete Silvari tá com a gente. Ah, Marisete, um beijo pra você.
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0: mandei a mensagem pro Divino. Professor Divino, a prova de imuno vai estar fácil. Ele só viu luz e avisou. Ele só visou, vializou. Ele visou e avisou. Oh, meu Deus! Ele viu, ele visou, vializou. Ele visualizou. E não respondeu nada.
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0: FM com Henrique Juliano, seja eu, tô doido pra colocar seus áudios no ar, hein?
1: Danilo Quixaba.
0: Cadê o povo falando comigo? Olá, bom dia.
2: Fala, Danilão, boa
0: Oi.
2: Noite, boa noite.
0: Hoje
2: estamos
0: não.
2: aqui na melhor do Brasil, Rádio Massa, sobre a sua direção, hein?
0: Obrigado.
2: Tá top demais o programa hoje. Se possível, por gentileza, toca aí pra nós uma serestona aí na voz de Laíto, seu teclado,
0: Boa.
2: Pra galera sofrer na madrugada. Valeu, Danilão, um forte abraço.
0: Eu vou anotar, mas eu vou tocar essas coisas a partir das 3 da manhã, beleza? Que aí o povo tá dormindo ou então tá fazendo coisa mais gostosa, né? Aí eu toco essas músicas aqui, as proibidas do rádio, tá bom? 3 da manhã eu toco lá de seus teclados, que é meu conterrâneo, só que ele é de Santa Inês do Maranhão. Oi, pode falar.
3: Bom dia, Quixaba. Rapaz, quando chegou a pandemia, a minha esposa tinha um pet shop e aí mandaram fechar. Semana que vem abre, semana que vem. Foi mudando, até que não teve jeito. Daí não podia abrir mais e tinha os clientes que pagou adiantado, tinha fornecedores, aí precisou pagar tudo. Ela vendeu a moto dela e pagou. Só que aí ficou a pé. E aí eu fui lá, comprei uma bis, sem ela ver, sem ela saber, e dei pra ela de presente. Foi um dos presentes mais caros que eu já comprei. Mas foi pra minha esposa, tá tudo bem. A minha rádio é massa.
0: Que legal, amigo. Acho que você fez o certo. E eu tenho certeza que também, apesar desse presente ter sido pra ela, mas que ela usufruiu. Ela usufruiu disso, né? Então, com certeza foi algo positivo pra você. E além dela se sentir amada, também serviu pra você esse presente, né? Abração, amigo, parabéns aí pela forma com a qual você tratou sua esposa. O Ronaldo Ferrugem tá mandando mensagem também, o Fábio de Santa Catarina tá com a gente, valeu meu velho. E o Fernando Taborda, ele tá em Campo Largo, Paraná, e tá aqui ouvindo a gente, valeu meu velho. Danilo Quixaba, aqui é o Hamilton de Balneário Camboriú, tamo de pé na patroa, ligado na massa, moro em Santa Catarina, mas sou de Ponta Grossa. Abraço pra todos que estão na sintonia, abraço pros pontagrossenses. Boa! É nós e Vivo Fantasma. Vivo Fantasma por quê? Me explica. Bom dia, Danilo Quixaba, manda alô pra mim, é o Felipe e o Henrique, motorista de van, viajando agora de Campo Grande para Inocência. Boa viagem, meu velho. Bom trecho pra você, muita segurança, tá bom? O farol tá ok? Danilo, esse aqui mandou uma imagem curiosa, eu vou até postar nas redes sociais. Olha o que ele falou o seguinte: Danilo, minha antena quebrou, mas nada do que uma sol não resolve. Ele botou uma lata de cerveja pra ser a antena do rádio. Valeu, amigão! Abraço pra você. Tem que achar o nome dele aqui, que colocou na caixa de som pra ouvir a massa, ele colocou uma latinha de sol, latinha de cerveja. Se fosse uma corona, já não dava, né? Agora a latinha de sol funcionou. E obviamente ele já bebeu o que tem dentro, né? Senão era choque. Bom dia, Danilo Quixaba, tamo ligado na massa, Rodrigo de Piratuba, Santa Catarina.
4: Bom dia, Danilo.
0: Ah.
4: Aí sim, essas músicas aí, eu já dancei tanto.
0: Foi?
4: Nossa, como era gostoso.
0: E vixe!
4: Naquela época, hein? Lá, a gente dançava, dava até vontade de dormir.
0: Vixe!
4: Da pessoa.
0: De dormir?
4: Ah. Obrigada pelas músicas antigas.
0: De nada,
4: aí que
0: de
4: você
0: nada.
4: Está colocando, meu amor. Uh-huh. Desculpa aí que eu não pedi pra você.
0: Você foi muito grossa.
4: Por favor, mas agora eu tô pedindo.
0: É, tem que ser educada.
4: Pode colocar mais, por favor. Ah. Que agora eu acordei e espertei.
0: Oi.
4: Quero ouvir as músicas pra me lembrar da época do passado.
0: Vixe!
4: Porque aí a gente tá com alguns pensamentos na cabeça, aí muda tudo com essas músicas.
0: Imagino.
4: Deixa a gente bem molinho.
0: Mole?
4: Pensando no passado. Obrigada, meu amor, meu lindo, minha paixão,
0: ai,
4: da minha vida.
0: Ai, ai.
4: Beijo.
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0: Massa FM, a minha rádio é massa, com essa música que marca gerações. Perla, meu primeiro amor, com João Mineiro e Marciana. A Perla que tá viva pra contar a história e tá lá em Cotia, costurando e fazendo bolo, com certeza. A gente volta já.
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0: Gente, daqui a pouco tem um novo tema pra gente brincar, pra gente se divertir, pra ficar à vontade e pra rir muito. Porém, tem um camarada aqui contando histórias sobre presentes que ele deu ao longo da vida. Não sei se ele se arrependeu, mas que ele gastou muito, isso eu tenho certeza. Pode falar, amigão.
1: Ô Danilo, bom dia, bom tudo dia. Bem? Aqui é o Maurício Juiz de Fora, Minas Gerais.
0: Fala, Maurício.
1: O negócio é o seguinte, Danilo, eu gosto de dar presente, mas infelizmente não sou de ganhar presente, não. A minha esposa, quando eu casei na época, eu dava muito presente bonito a ela, ela, a família dela não tinha muitas condições, eu ajudava muito, e ela tinha muita mania de calçado, de comprar calçado. Tem uma época que eu tava com 6 pares de sapato na casa dela lá, queria mais, falei, não, vamos, era aí, o negócio também, tá bravo. O último par de sapato que eu comprei na época, eu lembro, casado com ela.
0: Sim.
1: Sei que na época foi em 92, casei em 93, sim, né? 94. Sim. Comprei um par de sapato, na época era R$200 na época.
0: Eita!
1: 94. R$200 na época era dinheiro pra caramba.
0: É assim.
1: A sandália cara toda a vida, eu comprei pra ela. E de vez em quando eu comprava, eu dava um presente à sogra também, puxando o saco da sogra.
0: Até a velha.
1: Eu gosto muito dela até hoje, é uma pessoa maravilhosa. Mas eu gastei muito dinheiro na época, hein? E se você não tiver controle, vai embora o dinheiro todo. Hoje, por exemplo, hoje eu tenho dificuldade com dinheiro hoje. Na época eu gastei muito, não tinha controle de nada. Mas eu sempre fui de dar presente, mas ganhar mesmo fui não. O último presente que eu dei de casamento, na época eu fui fazer, o camarada era muito amigo meu, né? Eu ganhava muito dinheiro. Vou te falar uma coisa. Eu dei o móvel de quarto todinho pra ele. Cama, colchão, guarda-roupa. Tapa do flex, 6 portas. Mas dei uma mobília ele linda pro quarto dele.
0: Quando mas
1: eu
0: ele era legal? Ele casou,
1: entendeu? Então sempre fui de dar presente.
0: Mão aberta.
1: Porcaria nunca dei. Sempre presente bom. Falei que ia dar um jogo de quarto. Ele dei mesmo. Móvel bonito mesmo. Meu casamento também foi uma lindura que eu fiz na época. A igreja de maior luz, parecia que tava casando. Parecia até que tava casando era um presidente da época. Foi em 1992 que eu casei na época. Dia 24 de outubro de 92. Daí eu tivesse casado agora com 34 anos de casado. Mas infelizmente não deu. Casei 3 vezes, infelizmente. Um abraço, fique com Deus aí. Um abençoado final de semana. Tô sempre aqui na massa aqui. Fique com Deus. Um abraço.
0: Amigão, você é muito generoso e você viveu a vida. Não te culpo, não. Né? Eu sei que hoje em dia a vida pode não estar fácil, mas olha, eu já conheci casos e casos que a reviravolta foi grande. Muita gente pobre que ficou rica e muito rico ficou pobre e ricou de novo depois. Você não vê? Tem um caso aí de um cantor chamado Edésio Nascimento, cara. O cara chegou pra ir pra rua, cara. Virou quase dependente químico. Voltou ganhando a loteria umas 6 vezes. Cara doidaço. A vida é assim, né, gente? A gente tem altos e baixos, como se fala na mitologia grega, né? Como é que é? A Gênesis e apogeu e declínio, né? Início, meio e fim. Auge e decadência. Mas às vezes essa curva dá uma falhada, a gente sobe de novo, entendeu, amigão? Então, eu tô torcendo por você, tá? O importante é que você era mão aberta e generoso. Eu queria ter sido teu amigo pra pegar pelo menos uma casca aí.
2: Vixe!
0: Dessa tua grana. O Sérgio Richard tá com a gente. Ele tá ouvindo em Concórdia, Santa Catarina. Aê! E a Jaque, Curitiba, tá falando coisa com coisa aqui, Jaque. Eu não tô te entendendo aqui, viu? Ela tá mandando umas mensagens aqui meio esquisitas.
2: Ih, vixe!
0: E Eduardo Master tá com a gente também. Continue participando. 11-3509-9290. Mas espera que vai sair um tema novo. E aí você já manda do tema novo que eu vou falar, tá bom? Ai, essa aqui é boa.
3: Ai!
2: Menina!
0: Ui!
2: Ih, vixe!

0: Mastruz com Leite, obra prima de Rita de Cássia, de saudosa memória, meu vaqueiro, meu peão. Já contei essa história umas 300 vezes, né? Que o radialista também falecido, Will Nogueira, fez o concurso e aí conseguiu dois caras, Neto Leite e Rita de Cássia, que foi essa poetisa maravilhosa que escreveu essa letra e cantava meu vaqueiro, meu peão. Já já o tema novo, mas antes vamos lá colocar seus áudios.
1: Bom dia, Danilo Pichava.
0: Bom dia.
1: Anderson de Alvorada, no Rio Grande do Sul. Passando aí para deixar aquele abraço aí, participar da enquete aí. Já dei alguns presentes caros já, né? Me arrependi depois, mas faz parte, né? Quem nunca deu algum presente e depois se arrependeu, que aí já não tinha mais como pegar, como voltar atrás, né? Mas faz parte. A minha rádio é massa. Um abraço.
0: É verdade, a gente tem que ter gratidão, cara. E infelizmente a gente nem sempre consegue ser retribuído, mas uma vez ou outra o mundo gira, a gente entende as coisas. No fim, tudo fica no lugar, já dizia o poeta, entendeu?
2: E vixe!
0: Oi!
3: Boa madrugada, Danilo, tudo certinho? Sou Rebeca Andrade, de Colatina, Espírito Santo. Eu sou cuidadora de idosos, então amo o que eu faço, gosto muito. Bom trabalho, meu querido, fica com Deus, Danilo, beijão.
0: Tá certo, Rebeca. Não sabia que você era cuidadora de idosos, você nunca tinha falado pra mim, que bom. Ah, do jeito que você é mansa, macia, hein? Os vovôs devem adorar você, hein? Ele não deu nem uma gorjeta, hein, Rebeca? Nem um agradozinho, hein?
4: Bom dia.
0: Bom dia.
4: Pode me chamar de Gi, um presentão.
0: Oi, Gi.
4: Acho que é a minha vida, né? Minha vida, meu respirar, meu acordar todo dia de manhã, minhas flores abertas, a minha filha, minha companheira, minha mãe, meu pai, saúde, né? Mas o presente mais top mesmo foi dois tumores que eu tinha que saiu naturalmente, Sandra. E é isso, o presente é a vida, é agora.
0: Tá certo. Que ótimo, meu bem, você tem toda a razão, viu? Que legal. Realmente são presentes que a vida te deu. Então você compartilhou com a gente e isso é muito legal.
5: Boa noite, meu amigo Danilo. Oi. Beleza, Quixaba?
0: Beleza.
5: Quixaba.
0: Oi.
5: Eu sou teu fã desde o Maranhão.
0: Obrigado, amigão.
5: Desde o tempo do Palhaço Azedinho.
0: Opa, meus amigos.
5: E sou pessoa.
0: Meus amigos, até hoje.
5: Pois é, a única coisa que eu dei assim de presente pra uma mulher, rapaz, eu dei uma moto pra ela e com uma semana ela me deu um pé na bunda, Danilo. De lasquei. Aqui é o Júnior. Sou do Maranhão, mas trabalho aqui em São Paulo.
0: Valeu, meu amigo Júnior, meu conterrâneo, meu ouvinte de muitos anos. Valeu, meu chefe. Ótimo trabalho pra você, hein? Deve estar se lascando nesse frio.
6: Fala, Danilo.
0: Oi.
6: Vamos. É o trabalho da mecânica móvel, né? Mas hoje eu não vou fazer propaganda.
0: Não.
6: Também em casa, hein? Tô escutando aí, chuvarada aqui em Curitiba, moro em Campo Largo aqui do lado. Não dá coragem de sair. Cara, não. Arrumamos uma mulher aí, caminhoneira aí. Passasse pra ir descargar e pra lá junto, tudo bem? A minha rádio
0: é. Tá fácil, ele quer fazer propaganda da firma e quer arranjar mulher. Meu amigo, isso aqui é uma rádio, não é um CRAS, não.
7: Não me chama pra beber hoje, não. Eu sou o bebê, só levar um tiro.
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0: Classe FM com o de Paulo e Paulino, nada mudou. Dá um beijo pra Ana Paula Barbosa que tá aqui comigo. Pra Tchelbs, oi Tchelbs, como é que você tá, paixão? Um beijo.
1: O que chama? Tudo bem?
0: A Elisa Seixas continua com a gente, a Jaque tá aqui falando um monte de loucura. Oi, Jaque. O meu amante, quem é meu amante? Ah, o Edgar. Fala, Edgar. Show me o boi, o que é isso? E o Disque Táxi Léo também tá aqui, fala. Léo, tudo bem? Central de atendimento do Companhia da Massa, Danilo Quixaba por aqui, oi.
2: Ô Danilo, boa noite.
0: Boa noite.
2: Bom dia. Olha, seu Luvanor de Guarulhos, toca aí, Roberto Carlos, Sereia. Olha, rapaz, que música, hein? Abraço pra todo mundo aí, especialmente para todas as mulheres apaixonadas.
0: Ai, Sereia, essa música do Roberto não é tão boa assim não, viu? Meio mela cueca, porque é das últimas, né? Mas isso é culpa da Globo, que as novelas eram ruins e as trilhas sonoras também. Isso é direção musical, o nome disso. A culpa não é do Rei, que o Rei é muito bom, mas aquela música é chata.
3: Bom dia, Danilo.
0: Ô, oh, Jocatube, vixe! Ah, não.
3: São tantas emoções, bicho. Barbaridade, que baita mulherão, né? Só de beijo, eu tenho 2 quilos. Ah, se ela me desse bola, né? Eu, o Danilo Quixaba, toca pra mim a música aí do Newton César, Namorada que
0: Você quer quantas músicas? Toca aí música pra ti hoje.
3: Qualquer música aí do Tri Parada Firme.
0: Que? Parada Firme?
3: Castelo de Amor, o que estiver aí. Você não... Estiver na playlist aí, Trovão Azul.
0: É Trio Parada Dura.
3: Armaridade, que boy da mulherão, né? Só de beijo, só tem 2 quilos, né?
0: Joca Tube pediu Trio Parada Firme, né? Ô, Jocatubo, já toquei uma música pra você ontem, calma, aguarda 3 da manhã, tá bom?
4: Bom dia, Danilo, que chama, oi. Bom dia, aqui é o Emerson, aqui de Sumaré.
0: Fala, Emerson.
4: Mais um motorista aí da madrugada.
0: Boa.
4: Acelerando de volta pra casa.
0: Maravilha.
4: Graças a Deus.
0: Boa.
4: Manda um abraço pro meu amigo Francisco, que tava aqui no
0: Francisco.
4: Puxa da montadora Honda. Vamos, que chata, um ótimo programa a todos, uma ótima madrugada e um bom feriado.
0: Obrigado, meu irmão.
4: Tchau, obrigado.
0: Manda um abraço também pro Giovan Bernardo, que tá aqui ouvindo a Massa FM. Muito obrigado, meu velho. Olá, bom dia.
5: Boa noite, Danilo, boa noite, ouvintes da Massa. Primeiramente, parabéns aí a Massa FM.
0: Obrigado.
5: Por ter um programador tão especial assim como você, Danilo.
0: Ei.
5: Programador que tem coragem aí de soltar essas relíquias de músicas maravilhosas aí pra gente ouvir, hein? Aí sim, parabéns, meu amigo, que Deus abençoe você grandemente essa jornada sua aí, tá ok? A minha rádio é Massa, Sérgio Cavarinho aqui da
0: Obrigado,
5: Austrália.
0: Sérgio.
5: Um abraço a todos os ouvintes.
0: Valeu.
5: E um abençoado final de semana.
0: Ah, Sérgio, mas aqui é uma equipe maravilhosa e graças a Deus uma empresa que dá liberdade pra gente poder atender vocês com muito carinho, tá bom? Obrigado, viu? Mas é uma equipe numerosa que tá à sua disposição sempre, tá?
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0: Já tocamos com o Valdir Soriano ainda há pouco, na primeira hora do programa, esse clássico. E agora, ele, versão Translate. Falcão, com a música que o credenciou pro sucesso no ano de 1992. Ele escreveu essa música no festival no Ceará. E aí o Ciro Gomes deu uma força, ele acabou aparecendo no Aqui Agora pro Brasil inteiro. Depois foi pro Jô Soares e estourou com essa pérola aqui.
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0: Massa FM com Simone Mendes, me ama ou me larga? Muito bem, companhia da Massa, 2:30 da manhã do sábado, tudo pra gente aproveitar, hein? Mandar um abraço pro Vardomiro, é isso? É Vardoniro. Vardoniro Oliveira, ele é da cidade de Clementina, São Paulo, tá com a gente. Deixa eu colocar mais áudios e depois já lanço um novo tema pra você participar, tá bom?
1: Parabéns, viu? Você pedir a música do Carlos Alexandre, que saudade. Vou aproveitar o Quixaba, meu amor, mandar um beijo pra viúva do Carlos Alexandre, a Solange, que é uma grande amiga minha.
0: Que ótimo.
1: Gente, conheci o Carlos Alexandre muitos anos.
0: Faz tempo.
1: Solange, um beijo pra você, que eu tô sabendo que você ouça a Rádio Massa FM. Ô, Quixaba, fala nisso, é a Zena de novo. Deixa eu te perguntar uma coisa, meu ídolo, lindo, maravilhoso.
0: Diga, meu bem.
1: Que time você torce? Fala pra mim, eu tô te ouvindo. Por favor.
0: Eu sou um corintiano não praticante. Tá bom? Beijo pra você. No Maranhão, eu torcia para o Maranhão Atlético Clube, o MAC, o Bode Gregório. Mas tinha um amigo meu que era meio enrolado, ele foi presidente do Moto Clube e eu também ajudava ele nesse time lá. Olá!
2: Fala, Danilo. Boa noite. É o Val aqui de Itapê. Começando sexta. Se puder tocar uma música pra mim, o nome da música é Deixa Como Está, da Samara. Uma música muito antiga, cantora Samara, mas é uma música muito bonita.
0: Não conheço.
2: Acho que remete um monte de coisa do passado.
0: Vou pesquisar, tá bom?
2: Se você puder tocar pra nós, tá bom? Boa noite. Massa, rádio é massa.
0: Pedido de música velha, mais pras 3 da manhã, tá bom? Aí a gente libera tudo, ok?
3: Pedido vira popa, carinho.
0: Ô, Davi!
3: já aconteceu comigo também, já tem dinheiro também, já na época também, que eu ficava chamando aqui nas minhas casas aqui, eu não coloquei o lugar das casas na época. E muito dinheiro também já na época, né? Meu precisava também um tempo, 2014, né? Tinha um monte de coisa que já comprei, um monte de coisa. Daí eu tava também, né? Batendo mulher, puxa o cabelo do meu papai Pia aí,
0: isso,
3: entendeu?
0: Davi? Não?
3: Homem, é, com os também não tô.
0: Homem espetacular! Brasil!
3: Normal, né? Também, né? É normal, né? É isso aí, chamada é massa, bora aí, meu irmão. Demorei, mas cheguei. Cheguei tarde, mas cheguei.
0: Valeu,
3: bora aí. Bora, hein?
0: Mas, Davi, o tema não era esse, ficar rico, ficar pobre, não. O tema era com relação ao presente. Mas tudo bem, o tema já acabou. Fica tranquilo, fica em paz, tá bom?
3: Lá de rico virar pobre pra ficar rico. Já aconteceu comigo de ficar rico, já, de minhas casas, tudo. Eu sou pobre, mas aí você vê, Deus, a postura que eu mereço, né, irmão? Porque eu tenho muitos problemas aí, né? Fastidão, asma de coisa, mas bora aí. Tamo junto, a vida dá volta. Uma vida sempre um dia chega lá. De, por baixo, por cima, chega lá. Até que a mulher chega lá. Por baixo, por cima. Bora,
0: Brasil!
3: Tá bom, verdade é massa, meu irmão. Vou dizer que se empurou aí, bora, hein? O Davi, meu irmão. E até mais cheguei, você é 10 aí.
0: Valeu, meu amigo Davi. Vamos lá pro tema novo, vai.

0: todos atentos que o tema novo vem.
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0: Olha, uma colombiana de 67 anos viralizou mundialmente após declarar atuar como fofoqueira profissional.
2: Opa!
0: Isso é na Colômbia, viu, gente? Isso é verdade. Notícia mesmo que saiu em portais de credibilidade. Ela cobra fofoqueira profissional valores que variam de acordo com a sensibilidade da informação. Eu acho que é mais uma espionagem, né? Mas de acordo com ela, é fofoqueira profissional.
2: E vixe!
0: Ah, tem tanta gente ordinária que faz isso de graça. Essa aí é pelo menos digna porque tá correndo atrás da sua sobrevivência, né? Ela afirma que a atividade rendeu recursos suficientes para fazer a aquisição de 2 residências, embora não haja documentação oficial comprovando. Você gosta de uma boa fofoca, hein?
2: E vixe!
0: Ser um fofoqueiro ou fofoqueira profissional? É ou não é?
2: É. Não é!
0: Hein? Você já descobriu algo bem cabeludo sobre alguém que você conhecia, sobre o chefe, amigo, marido, esposa, hein? Algum familiar seu? Fofoca! E já contou alguma coisa sobre você que era segredo? Já contaram algum segredo seu pra alguém? Rapaz, se eu abrir minha boca, hein?
2: Opa!
0: É melhor ficar calado porque, né? Eu temo pela minha vida. Já acabou ouvindo uma fofoca de alguém sem querer? O que você fez ou faria se descobrisse algo de alguém que você conhece, hein? Contaria ou não contaria? Quem é a pessoa que você conhece que é super fofoqueira, hein? Aquela que sabe tudo da vida de todo mundo. Eu sei de um colega meu de trabalho.
2: E vixe!
0: Que já trabalhou com aquelas fotos que você vende na internet peladão. Mas em respeito a ele que me confiou esse segredo, eu nunca vou contar.
3: Não vou reclamar. 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
0: 11-3509-9290.

0: pra meninada. Naquele tempo você não bloqueava ninguém. Naquele tempo você não adicionava nem excluía ninguém. Você rabiscava no papel e na caneta, na agenda. Ainda tinha um móvel que ficava do lado do telefone, que era tipo um lugarzinho de colocar o telefone e tomar nota, fazer anotação. Hoje isso se acabou, apesar de que, e parece que na Suécia, proibiram completamente computadores e tablets e notebooks, tudo em sala de aula. Agora é caneta e papel, meu amigo, como nos velhos tempos. Eu ainda gosto de papel, ó. Eu fico aqui no papel aqui, anotando aqui o nome de vocês pra mandar beijo. Inclusive mandar beijo pro Vaguinho Soares, pro Magno e pro Gilson e o Gervásio Bafa Júnior que tá aqui. Tudo anoto na caneta, inclusive, pra desejar o bem pra vocês. Bom dia, Danilo Quixaba, tô aqui, coladinho com você. Bom final de semana, é a Célia de Curitiba. Oi, Célia, um beijo pra você.
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0: Bom dia, Danilo Quixaba, tudo certo? Tô trabalhando aqui e ouvindo a melhor, minha rádio massa, é o Geraldo de Munhoaçu, Minas Gerais.
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0: Bom dia, e minhas vizinhas perdendo dinheiro fazendo fofoca de graça, é verdade, minha querida. Ela tá participando aqui do tema. Minha rádio é massa, é a Jaqueline de Curitiba, diz que só chuva em Curitiba, ei. Vamos ouvir você no WhatsApp, 11-3509-9290.
2: Bom dia, Danilo. Aqui
0: Oi.
2: Quem fala é o José Lide de Alencar.
0: Fala,
2: no
0: amigão.
2: Momento da companhia da massa, indo para Rafar, buscar palito doce.
0: Boa.
2: Ô, Danilo, se possível aí, rapaz, gostaria que você tocasse a música aí da banda Forró Chapéu de Couro. Qual que é uma delas? Os caras cantam muito, mandam muito
0: bom,
2: bem,
0: é?
2: Beleza?
0: Vou pesquisar.
2: Abração, eu ofereço para um grande amigo meu, Valdomiro e Valdivino, lá na cidade de Cacoal, Rondônia. Que nossa rádio é massa. Bora que bora, Danilo.
0: Tá certo, amigão. Pode deixar, eu vou pesquisar, tá bom? Oi.
3: O Quixaba, eu tava aqui em BH e eu sei ia chegar em casa amanhã à noite, de madrugada. Só que adiantou a carga, tô chegando agora. Você acha que era bom avisar pra mulher que eu vou chegar hoje?
0: Não, avisa não. Faça uma bela surpresa e tenha certeza que vai ser bem afetuosa a sua recepção. Você não vai contar nada demais, você tá com brincadeira. Respeita a sua mulher.
4: Olha, gente, vamos respeitar.
0: Ô, Andréa Soares tá falando que tá muito frio.

0: em Santa Catarina, então tá ótimo aí, hein? Bom pra tomar um chimarrão, bom pra comer uma cuia num café. Ai, que delícia.
1: É, delícia.
0: O povo na Massa FM, olá, bom dia.
2: Bom dia, meu lindo, tudo bom? Olha, a minha opinião é a seguinte, diga. Eu adoro ouvir a sua foca. Eu adoro ouvir a sua foca. Mas eu não passo diante, não. Eu não passo diante. Morre comigo. É, não tenho, assim, não tenho vontade de fazer a fofoca. Eu gosto de ouvir a fofoca. Ficar por dentro das coisas, assim. Né? Mas eu não passo, não passo pra frente, não. Beijo, beijo, beijo. A minha rádio é massa. Ângela de Curitiba.
0: Minha querida vovó, Ângela, tá ligada na massa. Obrigado, minha linda. Saudade de você. Faz tempo que a vovó não dá volta graça. Sempre com suas opiniões especiais. Beijo, vovó.
3: Boa madrugada, Danilo Quixaba. Beleza, meu querido? Ô, Danilo, 3 horas vai ter atendimento musical aí. Vai. Então toca para nós aí. João Paulo e Daniel, rosto molhado, beleza?
0: Daqui
3: aqui é o Sandro Riba, Cianorte, Paraná. A minha rádio é massa.
0: Abraço, Sandro!

mandei a mensagem pro Divino. Professor Divino, a prova de imuno vai tá fácil. Ele só viu luz e avisou. Ele só visualizou. Ele visou e avisou. Oh, meu Deus! Ele viu luz, ele visualizou. Ele visualizou. E não respondeu nada.

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1: companhia da massa, ouvindo você. Vamos lá pro WhatsApp, pode falar. Oi.
2: Ah, tá de fofoca, Xabó. Aí, como é que tá estranho? Faz tempo. Eu tinha pegado uma menina aí, entendeu? Eu não quero saber de muito, muito não, mano. Aí eu só trocar ideia com ela, trocar ideia fora em mim. Aí, né? Aí de repente eu vi uma coisa assim, né? Sem querer, ela com a amiga dela, se beijando. Eu vi, mas de longe. Ah. Né? Aí tinha até a foto.
1: Tirou foto,
2: assim, que é isso aqui? Pois, mas você não podia saber, mano. Aí, em troca disso, você vai ter que estar comigo hoje. Ficar comigo hoje, eu vou mandar pra sua amiga, hein? Olha a foto aí, né? Tá vendo? É. Ah, não tem ela, não. Aí a foto aí. Uma foto pra ela, que tem foto. Aí. Isso aí que eu me lembro até hoje. Bora, ganhar de marco, tá? Bora, meu irmão.
3: O homem é bom. O homem é espetacular.
0: Brasil!
1: Davi, você sabe que a gente é parceiro, que eu gosto muito de você. Mas essa aí que tu contou é mentira, Davi. Tu tá mentindo demais, Davi, hoje. Se que tu encontrou uma mulher se beijando com a outra, tu falou: ó, eu tirei aqui uma foto. Tirei uma foto de você se pegando aqui, ó. Ou você fica comigo
4: ou dá ou desce.
3: Uepa!
1: Ah, Davi, isso é mentira.
4: Sem falar que se for verdade é extorsão mediante ameaça.
1: Mas se você mandar a foto, Davi, aí eu retiro o que eu disse, você não é mentiroso, tá bom?
5: Danilo, bom dia.
1: Bom dia.
5: Bom dia a todos.
1: Oi.
5: Alexandre Caminhoneiro.
1: Fala,
5: Danilo,
1: Alexandre.
5: Toca pra nós aí, aquela do Jean Giovanni, taça de pranto. E, Danilo, duas coisas. Esse senhor aí que disse que não quer avisar que vai chegar em casa, é bom não avisar mesmo não, pra ele não ver a corrida de homem pelado. E essa outra senhora aí que disse que só gosta de ouvir fofoca, essa daí deve ser aquelas fofoqueiras de carteirinha, Danilo. A rádio é massa.
1: Opa, e você mandou só pra criticar os coleguinhas, rapaz. Deixa os caras em paz. Estão brincando também, calma, não vai criticar o coleguinha.
6: Bom dia, Danilo Pichaba, bom dia a todos os ouvintes da Rádio Massa.
7: Deve você tocar pra nós aí depois, Danilo Pichaba. Cavalo preto com Sérgio Rei. Tem um cavalo preto por nome de Ventania.
1: Tá certo, eu vou procurar, mas essa é boa. Um pedido pra eu tocar daqui a pouquinho, tá bom?
8: Bom dia, Danilo.
1: Bom dia.
8: Sou de Ponta Grossa. Queria pedir a música Renan Raí, você. Quero oferecer pra todas as mulheres solteiras. Estou à procura de uma companheira aí pra sair viajar de caminhão.
1: Aí os caras acham que é fácil, é só pedir na rádio que a mulher chega no Mercado Livre.
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0: Rádio FM com esse clássico Chico Rei Paraná e Leão Domado. Daqui a pouco, 3 da manhã, tem os pedidos, hein? Só um minutinho.
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0: Massa FM, 3 da manhã e 2 minutos.

0: Muito bem, gente, chegamos às 3 da manhã. Quer dizer o quê?
1: No programa de hoje,
0: estamos falando de gente mentirosa, fofoqueira e da fofoqueira profissional da Colômbia. Mas a partir de agora também você pode pedir suas músicas antigas que lembram sua infância, sua adolescência, lembram seus pais, avós, a memória afetiva do povo brasileiro. A gente toca aqui. Vou começar com essa aqui pra provocar vocês, pode ser?

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1: Vocês já ouviram aquela frase que fala assim: do inferno é que se vê o paraíso? É exatamente o que eu descobri nessa canção.

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2: Mas FM com Zezé de Camargo e Luciano, diz pro meu olhar.
3: Ai.
2: Das boas, hein? Vamos lá, pedido de música brega, lambada, cantiga de roda, modão antigo é agora. Pode soltar e pedir sua música, tá?
4: Aproveitou o momento, né? Né? Aproveitou o momento. Tá bom, porque ela também era casada, sabia? Era casada. Eu, mas ela não tinha sabido. Aí eu peguei e aproveitei só um momento, entendeu? É isso
2: não,
4: aí.
2: Não, Davi, isso é mentira. Me perdoa, eu adoro você, mas isso é mentira.
4: Entendeu, Chabão? Porque ela era casada, entendeu? Se contar pra você. Aí eu aproveitei, entendeu? Puxa o cabelo dela, vai estar voando dela, papai pia aí, peguei ela por trás, papai pia aí, só liguei, ó. Liga de filme pornô aí. Assalto sexual, muito bom, hein? Muito bom assalto sexual, entendeu? Uma mulher que é assaltada, mas é tudo na fantasia, muitas coisas gostosas aí. Bora, bora aí, meu irmão. Filme pornô muito bom também, viu? É isso aí, um jeito de fantasia, não. Colegiais Rebeldes, Brasileirinhas, também muito. Muito bom também. É isso aí, isso aí. E molhadinhas pelo prazer, também pela mãe também. É meu grande assinante em pornô, entendeu? Bora, bora aí, Chavão. Minha rádio é massa, meu irmão. Você é isso aí. É o Davi, dos três pornôs aí.
0: Espetacular.
4: Só falta que pode ver.
0: Brasil!
4: Tem que comprar agora aí.
2: Davi, peraí. Ele viu tanto pornô que o DVD dele quebrou, rapaz. Como é que é a história, Davi?
4: Só falta comprar DVD novo, porque o DVD tá quebrado a parede, tem que comprar agora ainda. Tá ficando puta doido, bora, bora.
2: Eita, Davi, chega, furou o DVD, tanto ver sacanagem.
5: Teve uma vez que eu frequentava uma academia e eu fiquei parado vários minutos no estacionamento dentro do carro. Então, ninguém viu que eu tava ali. Aí, de repente, entrou um personal, casado e com filhos, e de repente entrou outra personal, solteira. Na época, ó, eu acho até que ela namorava. Os dois não viram que eu tava ali, porque eu tava no carro, quietinho, fechado, desligado. Foram pra um lado de uma caminhoneta, e eu só vi, deu de ver os pezinhos, um de frente pro outro, debaixo dessa caminhoneta. Eu consegui ver. Nunca comentei com ninguém isso aí, mas aconteceu, né?
2: Gostoso, hein? Mas é bom acompanhar. A Maria Eunice tá falando boa madrugada e o Walter também. Gente, tinha um pedido essa música aqui do Sérgio Reis agora. Não lembro o nome do camarada, mas ele queria ouvir o Cavalo Preto.

0: Com essa clássica do Luiz Gonzaga, com Luan Estilizado, que é filho do poeta Mazã. Bom demais, cadê você por aqui? Olá.
1: Bom dia, Quixaba.
0: Oi.
1: Tranquilo?
0: Beleza.
1: Abre teu olho com esse Davi, viu? Além de mentiroso, o bicho é mais falso que nota de três real, viu? Daqui a pouco ele tá aí oferecendo macarrão com água de chuca pra vocês. Ele só tá aqui hoje porque o Léo Júnior não dá moral pra ir lá na outra, tá? Aí ele vem babar ovo aí, esse vagabundo.
0: Não, o Davi é meu parceiro. Não mexe com o Davi, não, que o Davi é meu amigo. E mesmo assim, se ele tiver babando meu ovo, ele tá babando ovo do cara que gosta dele, viu? Eu vou defender o Davi aqui, ninguém. Ninguém bagunça com o Davi.
2: O homem é bom, o homem é espetacular.
0: Brasil! E aí, Davi, hoje é dia de Bauru, não é?
3: Opa, boa madrugada, como é que você tá? Tô aqui pra nós, é. Beleza? E, né, hoje em dia parece que não tem homem, né? Aqui em PG, pelo menos, não tem, mas enfim. Né? Vamos que vamos, né? Bora que bora. Paulinho Mocelinho.
0: Meu bem, posso te dar uma dica? Primeiro você tem que colocar as fotos reais. Se fica colocando foto de inteligência artificial, aí o homem aí em Ponta Grossa que for querer encontrar com você, vai ver que é foto fake. Aí ele fica com medo de ir, né? Não pensa que é uma emboscada e tal. Hoje em dia, as mulheres estão com essa história de botar foto de inteligência artificial, muita gente tem feito isso, muitas mesmo, nada contra, fica bonitinho, fica legal, mas aí não é a pessoa verdadeira, não é a pessoa real, aí como é que faz? Né? Pra fazer o encontro. Então coloca uma foto sua mesmo, que vai aparecer um monte de macho aqui meu, vai chover tarado aqui perguntando o seu contato, tenho certeza.
4: Bom dia, Danilo Quixaba.
0: Oi.
4: Toca pra mim qualquer música de Felipe Falcão.
0: Boa.
4: Aqui é o Russo de Francisco Morato, minha rádio é massa.
0: Tá aí, Russo, pra você e pra quem mais que pediu.

0: Massa FM com Jorge Matheus. Boa, beija-flor, mandar um abraço pra Thiago Viana, que é o Thiago Vigilante, que tá ligado na Massa FM. Muito obrigado. Esses homens que falam que não gostam de fofoca são mais fofoqueiros que mulher. Minha rádio é massa, é a Jaque de Curitiba. Obrigado, Jaque, um beijo. A Denise de Floripa fala que ama essa música. Obrigado, Denise. Ela falou da música do Ney Mato Grosso que tocou no comecinho da hora, tá? Bom dia, Danilo, que chama aqui, Ronilson, na Vila Missionária. Manda abraço pra nós. Pô, coloco você todo dia. Não, coloca em mim, não. Você sintoniza a rádio. É diferente, bem diferente. É que eu não sou bom de mandar mensagem, mas todo dia eu coloco você. Não, meu amigo, não. Não. Você sintoniza o rádio. Tá bom? Valeu, bom dia pra nós, um bom dia pra você também. Tem gente por aqui, pode falar. Oi.
1: O Danilo, passa esse contato meu pra essa mulher de peixe, eu sou de reserva. Você é meu vizinho, tô só aqui no sítio. Passa meu contato pra essa mulher aí, pra conversar com ela. Beleza, show de bola. Aí, por favor, passa esse contato meu pra ela, pra nós conversar. Ó, tô escutando a Rádio Massa, beleza? Ó, são 3 horas e 18 minutos. Faça meu contato com essa mulher aí, PG, de Ponta Grossa aí, tranquilo. Uma gente boa, no sítio, cegadão, escutando o barulho da chuva.
0: Eu acho que é fácil, querem mulher e macho aqui no programa. Eles não querem construir relações saudáveis, conhecer as pessoas do jeito certo, como antigamente, não. Eles querem que eu arranje um macho e fêmea. Assim tá fácil.
2: Bom dia, Danilo.
0: Bom dia.
2: Gostaria de pedir a música Convite de Casamento e oferecer pro Paulinho do Weekend. Eu sou o Ricardo. Devido a uma fofoca dele, eu vou ver ele casando com outro. Se puder tocar, muito obrigado. Um ótimo dia.
0: Olha, eu vou tocar a música, mas tomara que não seja zoeira, hein?

0: Pretão, são 3:32. Agora o direito de resposta do senhor Davi.
1: É de essa, né? Eu acho que a água de chuca, sabe? Sabe muito bem a água de chuca atrás de você, né, meu irmão? Você falou bobagem de mim aí. Você falou dos outros, irmão. Você já falou uma coisa falando bobagem aí? Você fala besteira, bobagem é outro, é viu? Que chamou? Fica na sombra das pessoas pra falar mal das pessoas. Você vai
0: falar com você
1: na rádio, meu irmão.
0: Também
1: fica quieto, chama meu irmão. Nada a ver que você falou, não, tá? Macarrão dos maiores do Brasil, tá? Você fica quieto, fada não, tá? O monte já tá fazendo todo bambão, os maiores que tem, tá bom, meu irmão? Bora.
0: Boa, Davi.
1: Obrigado, entendeu? C10 aí. Não vou novo de ninguém, não. Tô aqui na massa, aqui, então não.
0: Boa, Davi. Agora, depois do direito de resposta, vamos acabar a confusão, tá bom? Só paz nessa madrugada, senão eu toro mesmo. Eu bota pra cortar o negócio. Epa! Vamos ouvir música, deixar de brigar.
2: Fala, Quixaba, bom dia. Ô, Quixaba, me passa o contato desse cara aí que pediu o contato da mulher ali pra mim, por favor. Ele disse que tá de boa aí no sítio escutando os passarinhos e a chuva. Quero arrumar um serviço pra ele trabalhar, esse malandro.
0: É mesmo, arranja uma roça pra ver se ele quer capinar um lote, ficar carpindo. Ele quer uma mulher boa. E de graça aqui na rádio, mas é cada coisa. Manda abraço pro Ivonei Cavaleiro. Danilo Quixaba, bom dia. Aqui é Renilde de Barueri. Fala um oi pra mim. Oi, Renilde, como é que você tá, minha linda? Olá, Danilo Quixaba, aqui é Mel do Paraná. Queria ouvir Espumas ao Vento com o Fagner. Geralmente a gente toca com o Flávio José, que foi o primeiro que fez sucesso com essa música, mas com o Fagner também é muito bonito, viu, querida? Ótima pedida. Pra querida Mel do Paraná.
3: Ai!
0: Vamos ouvir música, é melhor que falar besteira, não é? Composição de Acioli Neto.

0: FM com Maria Cecília Rodolfo, você é de volta. Bom dia, Danilo, que chama sua Dalgisa de Friburgo ou Freiburgo, deve ser Friburgo, Santa Catarina, te escuto sempre, mas nunca nesse horário, ou até esse horário. A Sônia bateu, beijo, sua fã número um. Obrigado, Dalgisa, um beijo pra você, minha linda. É sempre especial ter a sua presença, tá? Nós estamos de sexta pra sábado, então vai dar tudo certo, tá? Mas não dorme amanhã o tempo todo pra você aproveitar o final de semana, você merece muito descansar, tá certo? Olha, vamos colocar esse áudio aqui.
1: Ô Danilo, dá uma foice cega para os dois, um para cada um, que eles vão roçar um lote aí, ficam sem vergonhice e dois velhos aí querendo fazer namorico pela rádio. Tem vergonha na cara, rapaz? Vai carpir um lote aí, seu boca aberta.
0: Pois é, cara, os caras ficam se escorando em mim, mas é o seguinte, eu fiz uma coisa, eu dei o WhatsApp, o Galvão, o José Jair, nem o nome dele ele põe direito nesse raio desse WhatsApp. E mandei pra Jaque, que a Jaque tá reclamando o tempo todo que não tem macho, não tem macho, não tem macho. Mas aí ela não tem coragem de pôr a foto dela, fica pondo foto de inteligência artificial que ninguém sabe se é ela, se é um bicho, se é um... que é, entendeu? Ela pode dizer que é um cara e põe uma foto na inteligência artificial e diz, ah, não tem homem aqui em Ponta Grossa e tal. Ela tá falando aqui um monte aqui. Então é o seguinte, eu mandei o contato do cara, DDD42, pra ela, que é DDD42. Os dois moram perto, então, pra lá. Agora a responsabilidade não é minha, não me enche o saco. Mais cedo, o camarada tinha pedido um conterrâneo meu lá. E eu tô em seus teclados. Essa aqui fez sucesso primeiro com ele.
2: Ô, galera, da Estrela da Terra, essa música, especialmente a todos vocês.

Classe FM com o Cristiano Araújo. Mente pra mim, são 3h50 da manhã. Já como tá no fim da festa, que a gente toca as expulsadeiras, né? Pra expulsar os bêbados do salão. E essa aqui, não sei porquê, mas ela me emociona muito. É a música boba, besta. É uma versão da música francesa Le Téléphone Bleu. Deve ser assim. De um cantor já desconhecido chamado Márcio José. É uma sacanagem essa música. Tem gente que acha graça, tem gente que se emociona. E é um bregão clássico que eu vou tocar aqui. Vocês vão lembrar. Vai ser a memória afetiva da infância de vocês.

0: Márcia FM, Márcio José, o telefone chora. Ô, morte lenta. Oi, pode falar. Cadê você?
1: Isso aí que chama, são as melhores, aí eu dou valor, hein?
0: Obrigado, que bom que você gostou, amigão, valeu, oi!
2: Bom dia, pessoal da massa, fala Danilo que chama.
0: Sou eu!
2: E vencendo o Lucimar do táxi da rodoviária de Laje Santa Catarina.
0: Boa.
2: Toca pra nós aí, ó, oh, sem limites para sonhar, e a romântica, mas é bagual. Tá bom, meu jovem, minha rádio é massa.
0: Você tá macio, hein? Gente, com essa eu vou encerrando. Valeu, bom fim de semana. Vem aí, pé na estrada com o Trucão e Paula Toco e meu amigo Bonange também. Aê!

0: pode ligar o motor. Depois do intervalo tem Massa FM Pé na Estrada. 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

0: pessoal. Bom dia, Brasil. Bom dia, você que vem na companhia da massa até agora. E a partir de agora vai comigo. Que legal. Quero contar com todo mundo na bola e fora dela. Mais uma vez, né? Direto e reto, botando pra estrada. Bora comigo? Então é de cabaroba de direto e reto. Bora lá.
1: Bom dia, galera. Tudo libertado, explodiu.
0: Quem já tá por aqui na tomada, na tocada, como sempre, é Marcos Monange. Bom dia, Marcos Monange.
2: Bom dia!
0: Bom dia! Aê, garoto! Hoje é dia 5 de setembro, 3 de setembro, final de semana prolongado, porque segunda-feira, dia 7, é um tremendo feriado, né? Então, bora partir agora comigo de cabo a rabo. Olha, eu vou lembrando que hoje, dia 5, é comemorado o Dia Internacional da Caridade. Você costuma fazer caridade? Suas caridades é mais para sua família, é mais pro vizinho, pra vizinha, é uma pessoa que se encontra na rua. Você faz uma caridade para todo mundo ou para algumas pessoas específicas? Ou nunca fez? Então tá bom, só para deixar marcado aqui, viu? Hoje também é comemorado o dia da Amazônia, não é do Amazonas, é de toda a Amazônia. Hoje também é comemorado o dia oficial da farmácia. Bem como hoje é comemorado o dia da raça brasileira. O objetivo é enaltecer a diversidade cultural e a miscigenação, né? Que formam os povos aqui do Brasil. Que formou o povo aqui, mas são os povos que vêm de outros, né? Vários outros países que acabam formando o que somos hoje. Lembrando que hoje também é aniversário da cidade de Porto União. É aniversário, é uma situação política. A data de hoje. A mesma coisa, a Lagoa Nova, na Paraíba. Ficou sabendo, hein? Bora comigo. Bom dia, 4:02 agora.
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0: Bora, Monange, enquanto acertando toda a carga do bruto, lembrando que o nosso WhatsApp tá aberto, 92.5454, anote aí 92.5454111DDD. Abrindo com João Bosco e Vinícius. Tocou e pediu? A gente toca. Gente, bom dia. Bom sábado para você.

0: Que legal, hein? Você ouviu o João Bosco e Vinícius Girassol. Você gosta dessa ou prefere outras deles? Ou prefere o Ana Castela? Ou prefere o Sérgio Reis? Já sabe, toca pra cá, pede que a gente vai programando. E a gente toca. Minha rádio é massa.
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0: Eita, tremendo sabadão, como é que tá a rodovia por aí? Pode mandar um alô, viu? Tá prevendo aí também um tempo meio nervoso, um tanto estranho para muitos lugares do Brasil, por conta, né, dessa previsão de El Niño, que tem pego aí com vento forte, chuva e granizo também em muitos lugares do sul do país. E até, claro, dentro do sudeste também tem acontecido algumas coisas. Conta para nós como é que tá por aí. Mas enquanto você conta, recado tá chegando, Monange, bora ali conferir comigo.
2: Opa. Bom dia, Petrucão.
0: Bom dia.
2: Bom dia, Bonange.
3: Bom dia.
2: Bicharia por cá.
0: Bicharia.
2: Couro. Carregamento ali no Colida pra Campo Grande.
0: Boa.
2: É o palco do momento.
0: Valeu.
2: Minha rádio é a massa.
0: É nossa.
2: Massa FM é que liga. Tô aqui sentindo a Cuiabá, a Campo Grande agora.
0: Tocadinha boa, vai pelo norte do Brasil. Na verdade, ali no centro-oeste, Mato Grosso é a pegada legal. Tem mais um recado chegando. Deixa eu ver quem já mandou aqui pra nós logo cedo também.
4: Bom dia, Trucão. Bom dia, Monange. É. Falando pra mais de 90 emissoras sobre a Silvana.
0: É, 93.
4: A potência da Rádio Massa. Minha rádio é massa.
0: É nossa.
4: Então, aqui eu tô falando da região metropolitana de Curitiba pela 97.7.
0: A campeã.
4: E eu quero dizer que eu não sou caminhoneiro, mas gosto Opa. Muito desse programa
0: Obrigado.
4: Informativo. Eu tenho um irmão, um cunhado e quatro sobrinhos que são caminhoneiros.
0: Opa.
4: Eu quero mandar um abraço a todos os caminhoneiros, porque tudo que chega na nossa casa é transportado pelo caminhoneiro,
0: Justamente.
4: Né?
0: Justamente.
4: Beleza? Um abraço aqui do João Malinowski da Fazenda Rio Grande, Paraná.
0: Valeu, João. Obrigado pela lembrança. É verdade. Tudo que a gente tem no nosso entorno, seja onde for, tem a ver com... tem caminhão envolvido. Aí alguém vai dizer, eu tô aqui no meio do mar. Mas se você está no meio do mar, pode contar que tem algo aí do seu lado que tem a ver com o caminhoneiro. Não, quer trocar, só tem água. Mas olha... você tá pelado? Se é pelado, pode ser que não. Você tá com alguma roupa, tem algum equipamento, seja lá o que for? Então, meu amigo, pode contar que o estradeiro tá do seu lado, ele ou ela. Ah, esteve pelo menos. Bora que bora! Acertando o relógio, 4:08, bom dia!
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0: Chegando, Fagner. Pedras que cantam pedido do ouvinte, quando pede a gente toca. Minha rádio é massa. E o que liga, pessoal? É o Pé na Estrada, bom dia!

0: Tá aí na pegada legal, Fagner. Você tocou e pediu, Fagner? Tá aí pra você que tocou e pediu, a gente tá tocando. Tá com a gente direto, indo pra onde, vindo de onde, qual é a passarela e qual é o palco do momento? Vai contando tudo. Bom dia.
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0: Rádio é massa, direto e reto. Tem muita gente ligada com a gente e ouvindo a massa em todo o Brasil. São 93 emissoras espalhadas pelo país. Estão presentes fortemente no sul do Brasil, no sudeste também. Também lá no norte do Brasil, via Rondônia, muitas emissoras por ali. No sudoeste nós temos muita gente no Espírito Santo, aqui em São Paulo, estado todo, Minas Gerais também. Também tem muita gente pelo sul, no estado do Rio Grande do Sul, Santa Catarina, Paraná. No centro-oeste, Mato Grosso do Sul e Mato Grosso. Tem muita gente ouvindo a gente, né? No Goiás agora tem também, lá em Goiânia, né? E tem muita gente ouvindo a gente por tudo quanto é canto. Você ouve a gente em que lugar? Brasil, via emissoras que compõem as 93 emissoras em rede ou via aplicativo? Conta tudo pra gente. Além fronteira, também tá valendo.
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0: E aí, tudo bem? 4:13.
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0: Bora pro café pela estrada em dose dupla, não, desculpa aí, eu sei que exagerei no horário, mas vamos que vamos. Você prepara café, duas informações chegaram para nós aqui, uma delas está na nossa página pelaestrada.com.br, que é o preço do pedágio da BR-101 no chão Carioca, em Rio de Janeiro. Vai ter um ajuste agora, acho que é a semana agora, né? Vai ser dia 9. A tarifa para pedágio aí vai aumentar. Vai ter um aumento, eu acho que eu não tenho percentual aqui ainda, mas hoje um automóvel vai pagar R$10,80. R$10,80. Então, tá dentro do que é previsto num contrato que tem lá a Arteris Fluminense. Então, eles que tomam conta ali. Só que tem muita gente reclamando, viu? Eu vi o pessoal reclamando ali na região de Rio Bonito, pessoal reclamando de alguma situação da rodovia BR-101, que não tá lá grande coisa não, o pessoal tem chiado pra dedéu. Mas de qualquer maneira tá aqui um aumento que vem pela frente. Já tem free flow ali, não? Acho que não, acho que ainda não, né? Vamos ficar acompanhando aqui. Tem uma matéria completinha na página pelaestrada.com.br. Bom, Nange, bora pra Caixa Cozinha. Deixa eu ver quem foi que pediu aqui, que é o cobaia do dia de hoje. Deixa eu ver quem tá ali.
2: Bom dia, Petrucão. Bom dia, Bonante.
0: Tinha pedido.
2: Bicharia por cá.
0: Bicharia.
2: Carregamento do couro.
0: Valeu, bicharia. Você que pediu pra ser o cobaia aí, vai, mano. Volta pra ele. E vamos direto pra Caixa Cozinha. Caixa Cozinha hoje com Ana Castela. Pediram? Aí vem.

0: aí, participação especial do Lourenço Lorival. Ana Castela interpretando Franguinho na Panela. Tem mais recado chegando por aqui, bora ouvir comigo. Alô.
1: Aí é Pedro Trocão.
0: Bom dia.
1: Bora aqui, bora, meu filho.
0: Bora,
1: garoto. Bom dia. Tibando por cá. E mais na companhia de Fitineca.
0: Opa.
1: Aí do Porto do Rio Grande, levando fertilizante.
0: Pra onde?
1: Busca do Ariquemes.
0: Ariquemes.
1: No momento, abandona aqui Porto Velho. Aqui.
0: Beleza, já tá em chão da 364, hein? Bora mais jogar, chegou. Oi.
2: Bom dia, Pedro Trucão. Aqui é o Sérgio, falo direto da fábrica Suzano em Três Lagoas.
0: E aí, Sérgio?
2: Tô aqui no Pá de Madeira, descarregando o trem.
0: Opa.
2: E segui pro lado de casa. Jesus, graças a Deus.
0: Que bom, hein?
2: Muito
0: que
2: obrigado,
0: bom.
2: Um grande abraço. Fique com Deus aí.
0: Sérgio, eu fiquei sabendo um dia desse que a Suzano e a Eldorado tava preparando aí um bom bate-papo com a turma da estrada, a turma que tá transportando madeira, o pessoal que tá transportando aí os cavacos, enfim, né? E para outro que eu vou te chamar para você participar de um evento aí com eles. Mas até agora não me chamaram não, viu? O dia que me chamar com um carinho, eu vou dar um pulo aí sim. Tô esperando aí as empresas me chamarem para fazer esse trabalho. Porque cada saída dessa, a gente tem custo de viagem, né? Então alguém tem que bancar o custo. Então aqui em banca normalmente são grandes empresas que querem que a gente bate um papo com a turma. Tô aqui aberto pra isso. Mas o recado, boa noite, bora aqui rapidinho.
3: Bom dia, Trucão.
0: E ó.
3: Tamo aí, Maximiano.
0: Opa.
3: Muitos anos de trecho aí.
0: Opa.
3: Agora tô mais defendendo a população aqui em São Paulo. Há 26 anos.
0: Tá
3: um abraço a todos aí.
0: Valeu, Maximiano. Boa tocada pra você também. Bora com Ana Castela na Caixa Cozinha e o nosso café pé na estrada em dose dupla. Rédeas do Poçante, a participação é da Sula Miranda. Bora.

0: Tá lá, gostou? Gostou das modas e gostou do café? Bom, que só, né? 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
0: 7:24.
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0: Direto e reto, você tá vindo ou tá indo? Muito obrigado pelo carinho, como sempre, hein? Mazecato chegou aqui.
3: Bom dia, Trucão.
0: Dia.
3: Carijó por cá, tá
0: Carijó.
3: Bom?
0: Carijó.
3: O contrato foi iniciado aqui no Piracicaba. Destino ali é Guajará-Mirim.
0: Guajará.
3: Aqui por Cuiabá.
0: Tocada boa. Da
3: massa firme aí. Valeu. Forte abraço.
0: Sei que tem muita gente no tiro longo, né? São tiros de mais de 1000 quilômetros. O Brasil ainda tem muitas e muitas e muitas viagens com tiro longo. Olha, o perfil do transporte no Brasil também vai mudando, viu, gente? O tiro longo vai diminuindo, vai ficar tiro médio. Claro que não vai deixar de existir o tiro longo, vai existir. Mas o volume deve cair por conta de outros modais que virão, mas vai demorar pra caramba. O pessoal falar, não, agora vai rápido, vai nada. Através da ferrovia, através da hidrovia, agora sim que está crescendo bastante, é a cabotagem. É a pegada forte que o Brasil é muito forte no litoral, é muito longo, né? Então o trabalho de cabotagem, que é o marítimo, é sempre nas costas, está crescendo bastante.
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1: Direto e reto é de cabo a rabo. Minha rádio é massa. Olha, que eu tive uma informação hoje que. Foi hoje não, foi ontem. Foi anteontem. Que a Ford, sabe que a Ford aqui no Brasil, ela não tem mais fábricas, né? Tem um pessoal que tá preparando os troços, são engenheiros, tudo, mas fábrica produzindo veículos aqui no Brasil não tem já tem alguns aninhos já. Nem caminhão, nem carro, nem picape, nada dica de nada. E agora eu recebi uma notícia que vem da Ford, especialmente da Ford Global e também a Ford Uruguaia, que a Ford tá iniciando a produção da Ford Transit. A Transit City, que até há pouco tempo, até agora, né? A Transit toda sempre foi produzido em chão turco, na Ford da Turquia. E agora, a Ford está iniciando a produção dessa Transit City, na China. E está preparando as primeiras 1000 unidades que vêm para o Brasil e também para a Europa. E quando se trata de veículos chineses produzidos na China pode contar que são veículos elétricos, né? Esses modelos desenvolvidos em parceria com a chinesa, que é com a Jiangling Motors, será exportado para 52 países e vai chegar no Brasil também já agora no final, meados aí desse semestre nós estamos. Então, outubro, novembro, provavelmente. A nova Ford Transit City, como é chamada, né? Ela saiu oficialmente da linha de produção na fábrica de Xiaolan, dessa empresa que é agora parceira, né? Que é uma parceria que está em desenvolvimento com a Ford, que é a Jiangling. Essa empresa fica em Nanshang, na China, e ali também tem várias produções de veículos lá, automotores. E marcando aí o início da exportação dos primeiros veículos comerciais totalmente elétricos da Ford, da China, para os mercados ocidentais. Onde nós estamos, então vem para cá, para toda a América do Sul, vem para a África, vem para os Estados Unidos, enfim, e para a Europa também. Houve lá uma cerimônia que contou com a presença, claro, do ex-presidente da Ford Motors Company, norte-americano, também com a presença dos chineses executivos da empresa parceiras, também do governo da própria China, né, que estão presentes o tempo todo. Agora, já me perguntaram, e eu não sei responder, esses veículos chegam no Brasil agora, deve chegar parte dessas 1000 unidades, deve chegar no Brasil, creio eu, que lá para meados e final de outubro. Mas o grosso deverá acontecer lá em 2027. Se bobear, vamos expor também na Fenatran, porque a Ford já confirmou que estará na Fenatran. Então é muito provável que ela vai trazer algum desses veículos também para apresentar na Fenatran. Aí alguém pergunta, e o preço desse veículo vem mais barato? Pode contar que vem. Se fosse produzido aqui no Brasil, seria mais caro. Pode contar com isso. Mas como é produzido na China, vai chegar aqui com um preço muito, muito competitivo quando se trata de um veículo elétrico. E essa nova Ford City, chinesa, tem uma carinha bem de chinês, como todos os outros veículos chineses que já estão sendo vendidos aqui no Brasil. Massa FM. Ai, ai. Ô, Domandante, não é brincadeira, mas essa Transit vai dar o que vai dar aqui, viu? Porque ela vai chegar com um preço muito competitivo mesmo, comparando com veículos elétricos produzidos aqui, ou produzidos na própria América do Sul. Porque você pega, por exemplo, alguns veículos da Mercedes, que é a Sprinter, ela é produzida, a mesma elétrica, lá na Argentina, né? Claro que tem muitos componentes, muita coisa chinesa, mas é produzida na Argentina. Vai chegar aqui com preço muito mais alto, porque, queira ou não queira, os preços de impostos aqui da América do Sul, a Argentina não é tão diferente do Brasil, também é tão caro quanto, né? Então vai chegar com preço bom. Agora, quando vem produto chinês, estão chegando com preço muito competitivo. Agora, 4h31.
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1: Minha rádio é massa, tem moda chegando, Mr. Bonanja, o Sérgio Reis com panela velha. Pediram pra nós, parceiro. Manda então, simbora, minha rádio é massa. E o que liga, pessoal, é o pé na estrada.

0: Eita panela, velho, hein? Se quiser ouvir outras do Sérgio Reis, pode pedir, viu? Fica à vontade, espaço aberto é do ouvinte massa. Quando pede, a gente vai programando e a gente toca. Acerte com a gente, 4:35.
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0: O WhatsApp Pé na Estrada aberto, 92.000-5454. Se você não tem, anote aí, já passa também pra turma, viu? 92.000-5454, 11 ao DDD, e tem recado chegando. Oi.
2: Bom dia, Pedro Tucão. Bom dia abençoado a todos que estão no Capetão Preto. Por cá, Rejane Indomável.
0: Oi, Jane.
2: Na retaguarda, meu esposo, Cascão.
0: Cascão.
2: Manda um abração aí pra todo chofer.
0: Boa.
2: Nós de costa pro Maracaju, de frente pro Dourados aqui.
0: Vai que vai.
2: Em busca do Baitaporã.
0: Vamos.
2: Manda um abração para todos os chofers da Rossini Transporte.
0: Rossini, conheço.
2: E para todas as gurias de Rondônia.
0: Opa.
2: E o grupo As Brutas Indomáveis.
0: As Brutas Indomáveis. Já tive o prazer de ter contato com o grupo de vocês, viu? Ó. Abração estradeiro pra você, pro maridão e pra toda a galera que tá nessa pegada. Sabe que a minha esposa se criou em Carapó. Um bom tempo da vida dela, desde final de... começo de adolescência, até começar na fase de adulta, até aos 18, 19 anos, ela morou por ali. Depois eu fui para São Paulo, foi quando eu a conheci. E voltei a Carapó muitas vezes lá, porque tinha parentes lá, né? Tinha os tios, primos. Então eu vi em Carapó várias vezes. E ainda continuo, porque ainda temos amigos e parentes ali, né? Abraço para você, menina. Pessoal de Maracaju, terra da boa linguiça, ó. Abração também. Na estrada marcando 4:37.
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0: Opa, hora do nosso agro em movimento. Como a gente tem muita gente na estrada ligado com a gente também tem muita gente do agro ligadinho com a gente, pessoa que acorda cedo, né? Ou acorda porque vai cuidar de maquinários, ou acorda porque vai cuidar de plantio, vai cuidar de fiscalização, vai cuidar de preparar a terra, vai cuidar de colheita, enfim, tem uma porção, né? Tanto no transporte como na logística, a gente tem muita gente. Tem muita gente que está em trânsito, que vive, né, do mundo agro. Ou é aquele vendedor, aquele representante de produtos ligados à agricultura e à pecuária, enfim. Tem muita gente que nos acompanha. Se você é uma dessas pessoas, conta para nós. O que você faz no meio agro? Que tipo de trabalho você exerce? Para nós é fundamental. Hoje, dentro do nosso espaço Agro em Movimento, vamos falar um pouquinho sobre a agropecuária. Que a agropecuária, segundo o PIB, ela deu uma crescida legal de 2,8%. Isso está impulsionando um pouco o PIB do Brasil. O PIB do Brasil, ele depende hoje muito, muito, muito do PIB do mundo agro. E quando o Brasil bate um ponto, dois pontos, 2,5 pontos positivos, pode contar que o PIB do agro bateu coisa de 4, 5 para poder colaborar com o PIB do Brasil. E dentro do mundo agro, nós temos o pessoal da agricultura, que é o total, e a agropecuária também, que brigam forte. Você vê, ó, houve um crescimento que impulsionou de 2,8 na agropecuária, que avançou, né? Então avançou, segundo informações agora, no segundo trimestre, isso de maio, junho, julho, são 3 meses ali, né? De 2026, houve um aumento desse PIB ligado à agropecuária de 0,5%. E isso vai fechar o ano muito bem. Outra coisa que vem crescendo também e vai dando um positivo no nosso PIB, na agropecuária, aqui no caso da agricultura, é a produção e a colheita do trigo, que está rolando legal. Também houve um crescimento muito bom aí em cima do trigo. Trigo que é muito forte no Paraná, especialmente o Oeste Paranaense, também na parte do Oeste de Santa Catarina e uma boa parte do Norte e Oeste e Noroeste do Rio Grande do Sul. Então a gente vê que

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2: Conferindo 4:41.
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2: Bora comigo, Monange. Tem recado chegando, Monange. Tem música, vai preparando aí também. Por conta de horários políticos, a gente tem algumas reduções de horário, né? Durante a semana, especialmente. Mas tem recado chegando aqui, Monange.
4: Bom dia, Pedro Trucão.
2: Bom dia.
4: Fábio, motorista de aplicativo.
2: E aí, Fábio?
4: Aqui de Vila Velha.
2: Opa.
4: Trucão, tava ouvindo você falar desse caminhão da Sunny.
2: É.
4: Rapaz, tem um monte deles estocados num pátio, aqui perto do porto de Capuaba.
2: É mesmo?
4: Em Vila Velha.
2: É mesmo? Conta pra nós, deve ser aqueles pontos, né, que fica guardando a venda, porque a China tá fazendo muito isso, ela tá distribuindo vários veículos importados que vêm, são exportados lá pra cá, e teve no comecinho que eles ficavam praticamente só num ponto, descarregavam tudo no Espírito Santo, às vezes carregavam tudo ali na região de Navegantes, agora estão distribuindo. E aí fazem várias áreas, seja de tipo garagens, né? Ou pátios mesmo, aguardando venda ou a compra de concessionários que tem por aqui. Que são poucas ainda. E a Sunny não é diferente. Mas me faz uma foto se você puder aí, cara. E me dá a precisão qual é o local, tá bom? Mano Orange, moda pintou. Chico Rei, Paraná. E é o pedido sempre atendido do nosso ouvinte, Marcos.

0: minha mãe. Bora que bora, dele que dele, minha rádio é massa. Bom dia. Meu relógio marca 4h45.
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0: Eita, nós ainda, olha, ainda tem feito muito trabalho. Eu tô preparando um material. É esse material pra mostrar o quanto tá faltando do profissional do volante no mundo. Nos principais países, né? Que tem muita movimentação de cargas. Aí envolve toda a União Europeia, envolve todos os Estados Unidos, envolve a gente aqui no Brasil, América do Sul, envolve a China, alguns países também lá da Ásia e do Leste Europeu. Olha, o volume hoje é muito grande da falta de motorista. Primeiro, na Europa. Depois eu vou dar números. Hoje eu não vou ter condições de fazer isso. Depois, Estados Unidos. Depois, Brasil. Depois, China. Depois, Cazaquistão, olha só, hein, olha só. E assim vai por 19 países. E o bicho tá pegando, viu? Brasil é um dos que mais tem problemas, porque o Brasil tem uma pegada muito forte na rodovia, né, rodoviária. Nós temos mais de... O pessoal fala em 2 milhões e 300, 3 milhões de motoristas. Tem muito mais que isso, muito, categoria profissional mais que isso, né? A China, por exemplo, ultrapassa já a 20 milhões de motoristas profissionais. Tem mais de 12 milhões de veículos, é a frota aproximada deles lá. Enquanto a nossa frota aqui está em torno de 3 milhões, mais ou menos, de veículos comerciais, mais de tiro médio e tiro longo. Contar com todos os veículos pequenos, leves, aí vai longe, aí vai muito longe. Agora, os Estados Unidos também é outro campeão. Agora, quem mais tem veículos andando pra caramba no tiro mais longo, sabe quem é? É a Europa. A Europa tem gente de toda a Europa viajando, principalmente pessoal de Portugal, Espanha, viajando para a Europa inteira, inclusive lá para cima, para Noruega, para a Suécia, lá para Dinamarca, aquela região todinha. Então é cada tiraço. E o Brasil também é outro campeão nisso, né? Bom, a gente vai falar muito sobre esse assunto ainda, porque isso vai fazer parte do nosso bate-papo da imersão Caminhoneiro que Lucra, que daqui a pouco a gente fala a respeito também. Agora, 4h47, bom dia.
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0: Bora, Monange, pediram música, garoto. Sabe quem tá por ali agora? É o Fred e o Petrito. É a Pinha do Pinheiro. Simbora!

0: Tá coisa boa, gostou também, Pinha no Pinheiro com Fred e Pedrito. Você pede essas e outras que a gente vai programando e toca aqui pra você. E a Rádio é massa. E o que liga pela estrada? Acerte aí, 4:50.
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0: 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A General Motors, a International e algumas outras marcas que sumiram com o tempo. 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
0: Minha rádio é massa. E pergunta, Trucão, até quando vai o horário político? Porque olha, quando tem horário político aqui na rádio, né? Em televisão não é igual, é tudo igual. É como um bom espaço do programa da gente, né? Como mesmo. Porque é gratuito para eles, é um dever que tem, né? A todas as emissoras de rádio, que é uma concessão de governo. Então ela tem que abrir espaço para propaganda pública. Então tá aí, né? E então a gente tá aqui. Até quando? Eu acho que é até o dia 2, né, mano? 2 de outubro? Ou dia 1 de outubro? Que eleição é quando? Mas tudo bem. Então é até um dia antes da. Um dia ou dois dias antes das eleições. Aí depois, se tiver segundo turno, creio que vai ter, né? Não sei se vai ter para alguns estados aí, talvez alguns estados não tenham, aí, mas tem um segundo turno de presidência, aí diminui o volume e diminui também o espaço ocupado. Aí fica mais fácil. Mas valeu, Cacique, que perguntou, viu? Fala, Bolange! 4:55.
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1: Minha rádio é massa, tem recado chegando, bora ouvir comigo. Alô?
2: Ô, Trucão, bom dia.
1: Bom dia.
2: Bom dia, Monange.
3: Bom dia.
2: Aquele cafezinho com o Paulinho de Serrote pra nós aí.
1: Na hora.
2: Tom Castro, motorista carreteiro aqui em Linhares, Espírito Santo.
1: Tá bom.
2: Linhares. Alô, Trucão, minha rádio é massa.
1: Beleza. Ouvindo a nossa massa Linhares, direto e reto, mais um chegou.
4: Fala, Trucão,
1: Paulo.
4: Bom dia, do Monge por cá.
1: Do Monge.
4: Transportes é o contrato, conexão SPMS da Expresso Coisarada no Barracão de Zinho. Trucão, mandar um alô a toda a galerinha do Tapetão Preto aí.
1: Beleza.
4: Especial aí a toda a galerinha do CLN aí.
1: Deixar.
4: Esse ano aí, estamos completando 10 anos de grupão mais badalado
1: bom.
4: Do MS.
1: Bom.
4: Positivo, Trucão.
1: Bom.
4: Um abraço aí.
1: Dois.
4: Tamo aqui, Trucão, com o pé na patrola aqui, sentido Capital Morena.
1: Legal.
4: Com fé em Deus, domingão cedo, café da manhã, vai ser junto com a Cristal.
1: Oh, coisa boa.
4: Tudo de bom.
1: Tudo de bom pra você também. Bom, vamos chegar em casa e tá com a Cristal. É cristalóide, é ótimo, né? Eu adoro isso, eu adoro isso. Agora, manda um abraço aí pro grupo, pro grupão. Se puder mandar aqui pra mim do grupão, manda também. Minha rádio é massa. Agora, 5-1.
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1: Tocar e pediram, manda? Quem tá aí? Tchão Caripardinho? Então bora com o Nureco.

0: mundo velho que a letra tá sempre nova, né? Sempre jovem, tá ali, sempre igual. Você vê, o mundo voa, vai, vem, tempo passa, passa um ano, passa uma década, um século e a história é a mesma, o tempo todo. Marcando comigo, pulando 5 e 5.
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0: Opa, mano, tem mais recado por aqui. Para não, meu irmão. Tem um atrás do outro, cara. Bora ver quem tá ali.
2: Outro, com meu amigo. Bom dia.
0: Bom
2: aqui
0: dia.
2: É o Jonathan de Naviraí, Mato Grosso do Sul.
0: Você tá bom, Jonathan?
2: Ô, Trucão, tô subindo ali na capital do estado, ali, Campo Grande, cara. Opa. Vou falar pra você. Essa rodovia 163 aqui. Esse aqui é o corredor, né, cara? Que corta uns 4 estados aí, 4, 5 estados pra um. É uma rodovia que corta grandes capitais aí do Brasil, hein?
0: Verdade.
2: Vai falar uma coisa pra você. Essa rodovia do MS aqui no Mato Grosso do Sul, essa 163, isso é uma vergonha, cara. Isso é uma vergonha.
0: Conta, conta por quê?
2: É buracada, é horrível, é sinalização precária. Mas a CCR e o pessoal da que monitora a rodovia, que cuida da rodovia ali, o pedágio não tá estragado, né? O pedágio, ao redor do pedágio, tá tudo ok. Beleza, Trucão? Um abraço aí, ó. Jonathan de Naviraí.
0: Ô, Jonathan, eu vou pedir pra você e vou pedir pra mais usuários da via aí, a 163 Estrecho Mato Grosso do Sul, que nos acompanha direto e reto. Se tiver, claro, vou pedir sempre, se tiver a oportunidade de fazer pequenos vídeos nesses trechos mais, que você chama de crítico pra caramba, vale pro dia, vale pra noite, pra mim é um baita negócio. Porque como ele tá com contato direto com essas concessionárias, com a própria ABC, esses dias estava aqui o presidente da ABC, que é a Associação Brasileira das Concessionárias, a gente tá com contato direto com esse pessoal. Isso é um janelão legal para que a gente, quando recebe essas informações, manda para mim, que eu vou mandar primeiro para a associação, a direção, que é ela que cobra as concessionárias, e também para a direção das concessionárias. A gente volta com todo prazer, que aqui não tem rabo preso com ninguém, não. Alguém pode até patrocinar uma parte do programa da gente, mas rabo preso não tem. Então manda pra nós que a gente toca pra frente, viu? O WhatsApp tá abertaço. E pra você, toca pelo WhatsApp, tá valendo. Faz um filme, faz uma foto, põe o ponto que você observou isso, coloque a sua crítica, manda, elogio, manda também. Claro, tudo vale. Anote aí, 11-DDD-92000-5454. Valeu!
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0: Minha rádio é massa, lindo, ouvindo. Qual é a passarela, qual é o palco do momento? Bora pra moda. Pediram música, Monange? Quando pede, meu amigo, a gente toca. Ó o baitaca aí, ó. Direto e reto. Um gaúcho ao natural. Vai lá.

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1: E aí, Chiru? E aí, Prenda Vé, tudo bem? Gostou? Claro. E você do bem? Gostou também? Já sabe, toca pra cá, pede mais quem programa e a gente toca. Bom dia! Bom dia, povo, 5:11.
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1: Hora do Papo de Boleia. Vamos, trecho?
3: Bora ali, Monange.
1: Continua no trecho. Todo um parceiro que dá casa na Palavra, sempre dentro de um automóvel, quem você chama?
4: Ayrton.
1: Você mora onde, Ayrton?
4: Moro em Osasco.
1: Osasco, que é a minha cidade. Me fala uma coisa, você falou assim, eu tô ouvindo a Massa sempre, todas as manhãs, quase todas as manhãs, você faz que trecho, o que você faz?
4: Eu saio de casa, né, que eu trabalho na Marco Polo e venho pro trabalho aqui na Tancredo Neves, aqui na nossa filial.
1: Tá,
4: Tancredo Neves, isso aí.
1: Você vem pra cá e qual é o seu trabalho do dia a dia?
4: Ah, atendo a diretoria, presidente da Marco Polo, né?
1: E aí o pessoal vai no automóvel sempre pra uma visita.
4: Isso, ao cliente, visita cliente.
1: Tá, fornecedor, e assim vai. Agora, uma coisa, nessa pegada do dia a dia que você faz, quando ouve rádio, você acha interessante o pessoal falando de um lugar, do outro? Como é que você enxerga esse bate-papo com a turma do Brasil?
4: Eu acho maravilhoso.
1: Uhum.
4: As pessoas estão sempre comentando contigo sobre, você fala sobre frete, sobre carga, onde tem, isso é uma maravilha pro caminhoneiro.
1: Outra coisa, tem muito pessoal que é ligado ao ônibus, você deve ter ouvido algumas vezes, você já teve vontade de pilotar ônibus?
4: Eu piloto ônibus também.
1: Também?
4: Seu, mais tarde eu vou tirar esses carros daqui.
1: Ah, você leva daqui pra algum lugar?
4: Levo daqui pra nossa filial, serve carga ou pra Marco Polo aqui na Tancredo Neves.
1: Ah, tá legal. E linha comercial, já fez alguma vez? Não, de ônibus nunca fez isso?
4: Eu fazia Foz do Iguaçu antigamente.
1: Foz do Iguaçu, num fretadão assim.
4: No aquele CMA antigo.
1: Ah, CMA, ora, que tinha da Cometa.
4: Daquele da Cometa, aquilo lá.
1: Então você ficou um tempo trabalhando com isso?
4: Sim.
1: E há quanto tempo você está na...
4: Agente de exportação.
1: Ah, entendi. E quanto tempo você está na direção de veículos de presidente?
4: Aqui na Marco Polo eu tenho 21 anos.
1: Já tem um tempasso,
4: já.
1: É uma tranquilidade, né, cara?
4: Tranquilo aqui.
1: Presidente é gente fina?
4: Gente boa demais, meu.
1: Diretoria,
4: então nem se fala.
1: Que trata bem pra caramba?
4: Muito bem.
1: Então tá bom.
4: Todo mundo, não só a mim, todo mundo eles tratam muito bem.
1: Legal. Última coisa, você gosta de um cafezinho? Feito na hora aí, no
4: adoro.
1: Palestrada.
4: Isso é bom.
1: Ô, Monange, caprichando num cafezinho preto, você gosta de açúcar, adoçante, rapadura?
4: Adoçante.
1: Adoçante.
4: A diabetes, né? Você já viu?
1: Tem que maneirar.
4: Tem que maneirar.
1: Vamos de céu, tiver um teco, vamos um pedacinho?
4: Bora.
1: Bora, Monange, corta aí. Boa tocada pra você, obrigado, viu, Carol?
4: Obrigado, querido.
1: Obrigadão,
4: um abraço aí.
1: Bom te ver, viu? Obrigadão.
5: Tá lá, direto e reto, Papo de Bolé.
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5: Marcando aqui, 5:14.
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1: Tem mais recado, Monange. Rapidez, prepara a moda extra. Vem que ele tá por ali, mandando uma prova e pedindo uma bronca, uma dica, o que que vem aqui.
7: Pedro Trucão, beleza?
1: Beleza?
7: Bom dia, galera da Massa.
1: Boa.
7: Neno de Itajaí.
1: Você tá bom, Neno?
7: No momento aqui, SC-412.
1: Opa.
7: Rodovia José Lacerda.
1: Valeu.
7: Liga aí, Viota, a Itajaí. Tá
1: boa.
7: Bom, daqui a pouco chegar no QTH ali. Tá
1: boa.
7: Bom? Boa madrugada, bom dia a todos.
1: Valeu.
7: Aproveitar aí a oportunidade e mandar um abraço pro meu amigo Marcelinho.
1: Marcelinho?
7: Marcelinho do Salto Pirapora. Ex-balzeiro, atualmente caçambeiro, mata banho. Tá bom? Um abraço a todos, se cuidem.
1: Mata banho é bom. Olha, esses dias eu recebi o telefonema de uma caminhoneira. Tava numa caçambona, né? Caçambeira ela também. Aí a primeira pergunta que me veio, ela me deu uma bronca, com toda razão. Menina, você é da turma do pé sujo? Ela mandou uma foto do pé dela, limpinho. Aí pergunta, você que é caminhoneira, tá na caçamba, é isso mesmo? Conta pra nós aí, manda a foto, viu? Bora pra nós, moda chegou. Ó o Flávio Leandro, com carga pesada, pintando por aqui. Gente, bora que bora.

0: Gostou do Carga Pesada? Flávio Leandro cantando? Essas e outras, pede que a gente vai programando e a gente toca. Gente, bom dia. Gente, 5:20. 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Minha rádio é massa, é direto e reto. Indo pra onde, vindo de onde? Qual é a passarela e qual é o palco do momento? Vai contando tudo pra nós, hein? Olha, eu tinha visto aqui uma matéria que me chamou muita atenção, que alguém falou assim: Trucão, esses caminhões vão pro Brasil também? Ford vai exibir novos 3 modelos numa grande feira de veículos. Mas não é no Brasil, não é na Fenatran, não. Isso aí são os Ford fabricados na Turquia, que já tem esses caminhões lá já há um bom tempo, com toda a evolução de tecnologia, e vão apresentar na IAA, onde a Paula Tokyo estaremos lá agora em meados do mês de setembro agora, daqui 2 semanas. Nós estaremos lá, inclusive. Então, Ford, com certeza a gente vai fotografar, vai filmar, deve trazer alguma coisa desses caminhões que eles vão apresentar lá. São 3 modelos. Um modelo rodoviário, muito mais, né, elitizado. Outro modelo também rodoviário mais robusto. E um modelo fora de estrada. São os caminhões que eles vão mostrar pra gente, pra quem for na feira, né? Agora na Hanover. Esses caminhões no Brasil, eu não acredito. A Ford, inclusive, já mencionou que pode ser que um dia comece a trazer caminhões também para o Brasil. O mercado é que vai pedindo. Se o mercado pedir o pesado deles, eles vão acabar trazendo. Mas eu enxergo da seguinte maneira: como o mercado vai se abrindo cada vez mais para as empresas chinesas e eles estão vindo com tudo, eu acredito que eles também virão. Só que o que pode pegar para Dedéu, sabe o que é? O preço final. Competitividade. Por que isso, Turcão? Porque a Turquia, a Europa, ali o leste europeu, né? Ali o valor dele chegar aqui no Brasil, chega num valor quase tão alto quanto os caminhões que é produzido aqui. O da China é que chega muito mais barato. A não ser que a Ford desenvolva lá na China, como fez com a Transit, né? Ford Transit, uma parceira para desenvolver caminhões lá e mandar para cá. O que é possível.
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0: Bora pegar caneta, bora pegar papel, porque tá pintando as dicas de oportunidades e dicas de cargas também. Gente, atenção. Quem tá indo pras bandas de perdões, melhor, Bom Jesus dos Perdões, porque perdões, tem perdões em Minas Gerais. Bom Jesus dos Perdões é São Paulo. Quem dá aula pra nós é o Márcio lá da DC4 Transportes. Trucão, estão procurando cargueiros fazer o puxa de resíduo de celulose. Tem muita carga e carga todo dia. Carga saindo de Três Lagoas, Chão Sul, Mato Grossense, ali Três Lagoas, tem a nossa massa, dali para Aguaí. Ali estão pagando R$190 a tonelada para esse puxa de Três Lagoas, Mato Grosso Sul, para Aguaí. Também tem carga de Jacareí, São Paulo, para Aguaí. Nesse caso é o tiro mais curto, a mesma coisa, resíduo de celulose, 85 a tonelada. Tem carga também de Jacareí, São Paulo, para Tietê, São Paulo, outro trecho curto, mesmo tipo de carga, 85 a tonelada. E ainda tem Lençóis Paulista, São Paulo, para Aguaí, mesma coisa, tipo de carga, e pagando R$100 a tonelada. Se você acha que é uma boa e dá para encarar, você tem que ver se está dentro do frete mínimo. Se não tiver, nem vai, tá? Já faz o cálculo, nem vai. Mas se tiver, vai lá, pode ser uma boa. Dá uma ligadinha, fala com o Márcio. 15 é o DDD, 99793-3063. 15 é o DDD, 99993-3063. A outra dica é a oportunidade de emprego, atenção. Vem de Piracicaba, você que me acompanha em Piracicaba, região, vai para você a dica. Olha, categoria E, experiência na função importante, disponibilidade para viagens longas também, residir de preferência Piracicaba e região, toda a região de Piracicaba. Então, trabalhando em um raio de 100 quilômetros de Piracicaba até 150. Quem dá o alô é o pessoal do RH, da Steellog de Piracicaba. Se você acha que dá para encarar aí a Steellog, conhece como é que tá a empresa, paga bem, tá de boa. Se tiver o nome, avisa também, viu? 19 é o DDD, 97158-5034. 19 é o DDD, 97158-5034. Quando eu digo liga pra mim, é porque essas informações aqui não tem custo nenhum pra empresa transportadora, é tudo 0800. Então a gente fica muito à vontade pra colocar. E mesmo que pagar, você fica à vontade igualzinho. Tá legal? Bora que bora! Quer informações mais? É só buscar também na página pernaestrada.com.br. Lá tem dicas e oportunidades Lá também tem informações. Bora comigo.
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0: Conferindo 5:25.
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0: Eita, gostou? Matou saudades? Então tá bom. É o amor. Zezé Luciano marcando presença na massa. Bela Estrada é o que liga? Bom dia. Vai perder a hora às 5h34. E aí, você tá acompanhando ali na página perestrada.com.br também? Ótimo, muito obrigado, viu? O pessoal tá me dando um retorno da matéria que foi quarto domingo passado no programa do dia 30, né? No SBT. Quando eu falei sobre infraestrutura para caminhões em municípios que abrem a área industrial. Tem uma repercussão muito boa. E eu quero agradecer o pessoal da Marvel, especialmente a Thalita, que nos deu aí uma entrevista muito legal a respeito, que ela deixou bem claro. A empresa ali tem uma filial, que é praticamente matriz, eu acho, né? Que fica em Itupeva. Itupeva é um município que tem um volume muito grande de indústrias e CDs. E também garagens grandes, né? De grandes transportadoras. E eu rodando ali pro Itupeva, se você pega essa área mais industrializada, onde tem os grandes galpões, você não vê caminhão parado na rua, dormindo na rua. Não vê. Pode ser até que aconteça um caso ou outro, mas não é comum. E por que não é comum? Porque o próprio município tem uma lei que diz o seguinte: abriu a área industrial, se você quer se instalar lá, você vai ter alguns benefícios. Dentro desses benefícios tem algum imposto, tem algumas coisas interessantes. Mas você tem que cumprir uma porção de coisas. Entre elas, são várias coisas, entre elas você tem um espaço adequado, com infraestrutura adequada para receber caminhões e caminhoneiros. Isso eu acho legal. Eu fui lá ver, eu vi alguns pátios lá, muito bem estruturados. E você não vê caminhão na rua, sujeito a ser roubado, sujeito a multas. Se tem, pode ser que tenha, claro. Eu não vou dizer que não posso generalizar. Deve ser muito pouco. E esse tipo de coisa eu vi muito poucos. Tá aí agora, outros municípios que eu tô vendo que fazem isso. É o município de Cajamar que tá sendo cobrado e tem muito adendo para lá. A mesma coisa, a Pirapora de Bom Jesus, que eu tô sabendo. Santana de Parnaíba, tudo numa posição onde tem uma concentração muito grande de CDs. Isso em São Paulo. Agora eu pergunto, você que tem Aparecida do Taboado, fiquei sabendo que aí também tá se transformando num pátio, num espaço assim. E eu gostaria que todos os municípios tomassem isso como exemplo. Essa matéria para nós é um exemplo. Se você quiser saber um pouco mais, vai na página perestrada.com.br, onde tem o programa do dia 30, perestrada do dia 30 agora. Você vai ver lá, estrutura de polos industriais. Essa é a matéria que está repercutindo lá em cima. E uma observação minha e um bate-papo com a Thalita da Marvel. Muito bom. Se puder, acompanhe.
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0: Agora 5h37.
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0: Eita, nós, sabe que visível lá, mano? O Luan Santana. Participação da Luísa Sonza. É boa essa. Bora mais uma.

0: Eita, coração cigano, hein? Bom que só. Você tá na massa? Minha rádio é massa. Bom dia.
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0: É recado, para não. Muito recado chegando, né? Não para nunca. Simbora.
2: Bom dia, Trucão.
0: Bom dia.
2: É o Serjão, aqui no Campo Grande, direcionado pro TPC.
0: Boa.
2: Paranaguá.
0: Boa.
2: Manda um abraço aí pra galera do Container.
0: Container.
2: JBS.
0: Valeu. Abraço estrangeiro pra essa galera toda do Container. Que tá na JBS puxando direto e reto. Mais um chegou.
3: Bom dia, Trucão.
0: Bom dia.
3: Taninha por aqui. Ah. Justamente o Tonelado ali na dianteira.
0: O
3: começo do contrato foi sendo ali no Adrianópolis.
0: Adrianópolis.
3: Então aqui, correndo na estrada da Ribeira.
0: Ah.
3: E vamos que vamos ali.
0: Bora.
3: É os braços de Mainho que liga Poitiva.
0: Ô, Zigarão.
3: Tudo de bom.
0: Você também tá lá em Adrianópolis, faz a estrada da Ribeira. A estrada da Ribeira é antiga. Estrada que ligava Curitiba a São Paulo. Antes da Regis Bittencourt. A Adrianópolis é bem na divisa ali com a Piaí, né? Um lado de São Paulo. Que é a Piaí, Adrianópolis é justamente Paraná, bem na divisa. Já estive por aí também tomando um cafezinho com a turma e gravando. Mais um, né?
2: Bom dia, Trucão.
0: Eu.
2: É o Serjão, estamos aqui no Campo Grande, direcionado pro TPC.
0: TPC?
2: Paranaguá.
0: Opa.
2: Manda um abraço aí pra galera do Container.
0: Pronto.
2: JBS.
0: Valeu. Olha, essa turma tá mandando recado direto e reto, hein? Mais um, Manange, parou não, garoto. Oi.
4: Bom dia, Trucão, beleza? Dia.

0: Confere, 5h43.
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0: Jorge Matheus pintou, molhando o volante. Então bora.

0: Tá Jorge e Matheus marcando presença? Minha rádio é massa. Acerte aí, 5h46.
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0: Óbvio.
1: Acerte com a gente, 5:48.
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1: Quase na reta final, tem mais recado chegando por aqui, mano. Bora ouvir comigo. Oi.
3: Fala, Trucão.
1: Fala.
3: Bom dia. Bom sábado abençoado pra nós.
1: Opa.
3: Pela proteção divina pra todos os guerreiros da estrada.
1: Direto.
3: Luiz Paulo aqui de Maceió, Alagoas.
1: Boa.
3: Chega aqui em Rondonópolis, fazer um carregamento do biodiesel. Na costa. Positiva.
1: Sabe que a COF é uma das grandes produtoras de biodiesel do Brasil, que tem lá lá no Mato Grosso, na plasmada de Rondonópolis, né? Dali tá indo pra cima e pra onde ele tá indo? Maceió, Alagoas, vai levando biodiesel pra lá. Pegada forte, hein? Você vê como viaja biodiesel aqui no Brasil também. Faz o caso, boa noite.
4: Bom dia, Trucão.
1: Bom dia.
4: Bom dia, Monange.
5: Bom dia.
4: Estamos aqui em movimento na 364.
1: Famosa.
4: Vamos ali fazer uma entrega. Procedência aqui é chapéu virado, carregado de grão peludo, famoso caroço de algodão.
1: Agora
4: tá
1: sim.
4: Confinamento. Levar ali pros bois comer. Ok? Bom dia a todos aí, um bom final de semana. Fabiano por cá,
1: Caminha. Alô, Fabiano, tá levando aí o que é o grão peludo pra mim é novo, mas é o caroço de algodão que vale como um alimento do gado. É isso aí, garoto. Boa tocada a todo mundo. Olha a moda pintando. Tocou e pediu Zé Neto e Cristiano. Seu polícia.

0: nós, hora de ir embora, hein? Como passar rapidinho, é verdade. E aí agora, esse mês de setembro e comecinho de outubro vai ser muito rápido os programas, porque ele é mais curto um pouquinho, né? Mas vamos embora, então, na hora. Fica aqui um abraço, Tradeiro Turcão, fique na massa, chegando agora amanhã da massa. Amanhã tem pé na estrada no SBT às 7 horas da manhã. E na segunda-feira, 4 da matina, eu, o Paulo Toco e eu estaremos de volta por aqui juntamente com o Marcos Nunes.
1: Bom dia!
0: Bora, boa noite. Tchau, pessoal, bom final de semana a todos e até lá. Tchau, tchau.
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0: bom sucesso.
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31: Aquele beijinho todo especial pra você, menina. Isso. Ai, que gostoso. Ai, aquele cafezinho. Ai, que delícia. Ai. Ô, delícia.
3: Ai, que delícia.
31: É verdade, valeu Monange, valeu Trucão, é isso, é o Pé na Estrada, um dos maiores sucessos aqui na Rádio Massa FM, e que bom ter a sua companhia também, viu? É verdade, eu vou aqui fazendo companhia até as 8 horas da manhã, muito prazer, eu sou o Casão, né? E é isso, é Casão. Daqui a pouquinho tem as quentinhas da massa, hein? Vamos saber tudo o que acontece no mundo artístico, no mundo das celebridades, senhoras e senhores. Lembrando que hoje é Dia Internacional da Caridade. Hoje é dia 5, Dia Internacional da Caridade. Dia da Amazônia, olha! Dia do irmão, oh, liga pro seu irmão, dá aquele abraço no seu irmãozão aí também, né? Dia do irmão hoje. E dia de Madre Teresa de Calcutá. Edson, hoje é um dia que tem grande relevância, datas importantes, não é mesmo? Então já sabe, você é companheiro, você é nosso amigo aqui na massa, pode mandar o seu recadinho no 11-3509-9290. Vai deixar todo mundo feliz, toda a equipe feliz da vida. O pessoal vibra, é ou não é? Sabadão tem que estar assim, né? E todo mundo aí conectado nesse feriado, mas sempre ouvindo a nossa massa.
0: Bom dia, massa.
31: Bom dia. Olha aí, ó. Sente só. Zezé de Camargo, Luciano. Como um anjo na Massa FM. Ô, anjo, manda seu recado, anjo.

0: Taxista por aqui, irmão. Fala aí, amigo taxista, cadê você, meu amigo?
1: Bom dia, amigo Cazão, Matheus Cazão de Pinto Adrenal, Espírito Santo. É. Quente aqui, amigo, né, ontem?
0: Muito, bastante, é. Muito quente, é verdade.
1: Nossa. Primavera chegando, já começa a esquentar de novo, né?
0: É verdade.
1: Ouvindo você aí na Marcelinha 73.
0: Opa!
1: E aí, se tiver aí, sempre, bom fim de semana, nossos.
0: Legal, amigão, forte abraço pra você. Muito obrigado aí pelo carinho de estar sempre conosco, viu?
2: Bora! Bora, Cazão, bom dia!
0: Bora, bora!
2: E Adilson de Aribirê.
0: Opa!
2: Bora tomar um cafezinho?
0: Bora!
2: Cheguei agora da caminhada.
0: Oxe!
2: Já liguei meu rádio na massa.
0: Bora,
2: bora, meu irmão!
0: Bora!
2: A minha rádio é massa!
0: Oh, graças a Deus, ainda bem que tua rádio é massa, né? Ô, Milton!
3: Bom dia, Cazão, bom dia! É o José Milton aqui do.
0: E aí,
3: Jardim das Orquídeas, São Bernardo Campo. Ô, Cazão, começa o sábado aí com a gente aí, passa uma música do Daniel pra mim aí.
0: Daniel, tá bom.
3: Hoje eu sei.
0: Hoje eu
3: tá
0: sei.
3: Bom?
0: Tá bom.
3: Tá bom. Hoje eu sei ou então a proposta.
0: Tá legal, vai.
3: Por gentileza, Cazão.
0: Com certeza.
3: Põe meu nome no sorteio aí, viu?
0: Tá bom, meu filho. Não tô sorteando nada.
3: Tô mãe, louco pra ir aí pra conhecer vocês.
0: Ó,
3: então tem que buscar alguma coisinha.
0: Mas, meu amigo, vem aí.
3: Abraço.
0: Tomar um café com a gente, uma água, pegar um picolé. Que é isso? Que é isso, rapaz?
4: Bom dia, galerinha da massa. Chega em Cazão, tomar um cafezinho. Cazão, me diz aí, tu curte um bolinho de milho?
0: Claro.
4: Chega aqui pro penteado, a minha rádio é massa. Um cheiro.
0: Ah, você vem falar de bolinho de milho? Óbvio. Claro que eu gosto. Vamos lá, ô Galvão. Galvão de Reserva, Paraná. Tudo bem com você? Tá ligado com a gente, Galvão? Fala, Galvão, não é o Galvão Bueno. Esse não é o Galvão Bueno. Muita atenção. Olá, quem mais? Olá, tudo bem?
5: Bom dia, Cazão, que é Regina de Vila Garrido, rapaz, é um calorão aqui no Garrido, Vila Velha. Mas desejo um ótimo sábado pra você aí, pra todos os ouvintes, tá bom?
0: Tá.
5: Eu sou de Vila Velha, moro em Vila Garrido, mas sou de Vila Velha.
0: É.
5: Tá bom? Desejo um ótimo sábado pra todos aí, tá bom? Um beijão, um forte abraço. E com Deus, minha rádio é massa.
0: Valeu, meu bem, obrigado pela sua mensagem. Mais uma,
6: bom
0: vai.
6: Bom dia, Cazão, tudo bem?
0: Tudo.
6: Gostaria de ouvir a música do Dalma Galhães, qualquer uma delas.
0: Qualquer uma?
6: E estamos tomando um cafezinho.
0: Sim,
6: feito
0: sim.
6: Um bolo de fubá com goiabada, sabe, no fogão de lenha. Tá uma delícia. E ouvindo o teu programa aí, que é maravilhoso. Um abração.
0: Delícia. Manda pra nós aqui. Que a gente quer, por favor.
7: Bom dia, Cazão. José aqui de Mirandópolis, interior de São Paulo.
0: Opa!
7: Na rodagem aqui na João Ribeiro de Barros aqui.
0: Tá bom,
7: ligado na massa, hein? Vamos que vamos, tamo junto.
0: Bom trabalho pra você, meu irmão, de olho na estrada.
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0: Bom dia, olha o César Menotti e Fabiano aí, com a vida cigana, né? Eita, nós, agora 6 horas e 15 minutos. Muito obrigado por estar aqui, fazendo parte da família.

0: FM, o César e Raulinho, duas vezes você aqui na programação, 6:23. Ô, pessoal de Ibiúna, tá ligado com a gente em Ibiúna? Tem ela, a Tecla. Oi, Tecla.
1: Bom dia, Raio Massa. Bom dia, Casão.
0: Oi, bem. Tudo bom?
1: Um ótimo sábado pra você, que Deus te abençoe.
0: Pra você
1: todo
0: também.
1: Todo mundo aí.
0: Aham.
1: Eu sou a Tecla, moro em Ibiúna.
0: Eu sei.
1: Um dia chuvoso.
0: Eita, nós.
1: Tô aqui fazendo o meu cafezinho. Bora tomar um cafezinho comigo?
0: Bora!
1: Beijo, minha rádio é massa.
0: Bora! Claro que sim, por que não? Vamos bora pro café. E bora pra fofoca? Vamos fofocar? Bora!
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0: É, tem fofoca também. Olha, já tem bebê por aí, viu, gente? É. A Isis Valverde, a atriz Isis Valverde, revelou que está tentando ter o primeiro filho com Marcos Buarque. Ela já é mãe de Rael, de 7 aninhos. E Buarque é pai de José Marcos, de 14 anos, e também do João Francisco, de 12. Só que, por causa da doença cardíaca com a qual a Isis foi diagnosticada esse ano, né? Infelizmente, o organismo da atriz está um pouco desregulado. E é isso, gente, tem atrasado os planos de ser mamãe novamente. Ô, Isis, cuidado aí, hein? Vamos ter atenção nisso, né, Isis? Queremos você bem, viu, Isis? Pelo amor de Deus. Porém, mesmo com algumas tentativas frustradas, nem ela, nem Boaz pensam em desistir. Ah, não, é isso mesmo. Criança é sempre bênção. E com certeza, já já, o neném vem aí cheio de saúde, cheio de alegria, para encantar ainda mais o lar desta família. Não é isso? Agora 6:25, rápido intervalo, já já voltamos, bora lá!
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0: Deus me livre, eu te amo. Oh, que é isso? Alô, Vera!
1: Bom dia, casão.
0: Oi,
1: tudo bem?
0: Tudo!
1: Aqui é a Vera de Curitiba.
0: Ei, Vera!
1: Já tô na escuta, tô ouvindo seu programa.
0: Obrigado, querida.
1: Adoro te ouvir.
0: Sério?
1: Tá bom, casão?
0: Tá bom, meu amor.
1: Ô, casão, toca a próxima. Pode ser a próxima música aí pra mim?
0: Qual?
1: Tá, de preferência uma bem bonita aí.
0: Opa, já escolhi.
1: Pra mim, tá bom, casão?
0: Já. Sim, senhora.
1: Um grande abraço. Oxi. Feliz domingo pra você.
0: Hoje é sábado,
1: início de semana.
0: Tá bom.
1: E a todos os ouvintes aí da rádio.
0: Ah,
1: da rádio Massa FM.
0: Tá bom, meu amor. Obrigado aí pela participação. Obrigado pelo carinho. Beijão pra você.
2: Bom dia, casão. Aqui é Guido de Criciúma, Santa Catarina.
0: Fala, Guido.
2: Manda a música aí do Vagabundo do Gustavo Lima aí pra nós. Um abraço aí, minha rádio é massa.
0: Falou, meu irmão. Forte abraço. Obrigado. Vai na fé.
3: Bom dia com muita alegria. Neste sabadão, ouvindo a melhor rádio, a Rádio Massa, meu amigo.
0: Ah,
3: você
0: bem.
3: Tá bem, locutor?
0: Opa,
3: apaixonado?
0: Sempre.
3: Aqui é o Paulão, do depósito da cidade de Caeiras. Manda uma música especial pra esposa Abigail. Lembrando que minha rádio é massa, é 24 horas no ar. Um abraço do Paulão.
0: Esse tá animadão. Esse eu gostei. Esse tá animadão.
4: Bom dia, Rádio Massa. Aqui é o Márcio Bagre, caminhoneiro de Curitiba.
0: Bagre.
4: Passando Bragança Paulista aqui, sentido a Fortaleza.
0: Yeah,
4: um abraço pra minha família e os gatinhos.
0: E gatinho.
4: Tudo é bom.
0: Tá bom, meu irmão. É isso, é na estrada, é o povo ligado.
5: Bom dia, meu amigo. Aqui é o vovô Josuel, da cidade de Fátima, na Bahia.
0: Fala, vovô.
5: Acabei de chegar de viagem, passei uma semana lá em Maceió.
0: Olha,
5: pensa
0: aí.
5: Que passeio maravilha, aquelas praias lindas.
0: Imagino, vovô.
5: Foi muito bom. Tô aqui já desarrumando a mala. E quero mandar um beijo, um abraço aqui pra minha filha Ellen, minha neta Yasmin. Também já estão se preparando.
0: Vovô.
5: Amanhã volta para Nova Poá. Pegar o avião aí aqui no aeroporto de Aracaju, direto pra Cumbica, em Guarulhos. Mas foi um passeio excelente.
0: Vovô tá danado. Esse vovô tá danado. Bom dia, Cícero. Cícero Henrique dos Santos tá sempre ligado com a gente. Ele tá em Lucília, São Paulo. Tá ligadão com a gente. Obrigado, menino.
6: Bom dia, meu amigo.
0: Oi.
6: De todos os sábados a gente trabalha junto.
0: Que bom, né, Ben?
6: Aqui é a Luísa, Itajaí, de Santa Catarina.
0: Ô, Luísa, um beijão pra você e todos de Santa Catarina.
7: Bom dia, casão.
0: Oi,
7: aqui é a Graça de Guaianazes.
0: Fala, Graça de Guaianazes.
7: Um ótimo final de semana.
0: Como
7: pra
0: é que
7: você
0: tá?
7: Para todos os ouvintes da Massa FM.
0: Ô, meu amor, você... obrigado. Você sempre simpática. Alô, pessoal de Cascavel, ela tá aqui, viu? Ela é danada. A Silvana em Cascavel, ela tá sempre com a gente. Silvana, aquele abraço, Silvana.
8: Bom dia, meu amigo Casão. Um bom dia e um excelente sábado abençoado aí pra você e todos os ouvintes de AZ, pra não esquecer ninguém. É o Carlos de Mirandópolis, sintonizado na 91.3. Um bom dia pra minha esposa Aline, pro Celso lá no comboio,
0: tá,
8: e pro Aparecido da Fonte, pro Cachorro Louco,
0: Cachorro
8: e pro nosso locutor aqui depois das 8,
0: tá,
8: Flavinho
0: bom.
8: Viana.
0: Valeu.
8: Minha rádio é massa.
0: Quem tá ligado com a gente também é a Cassiane. Oi, Cassiane. Cassiane tá em Curitiba, tá ligada. Ela gosta da massa. Hoje acho que ela não trabalha, né, Cassi? Hoje você não trabalha. Hã? Olha, ela falou, já provou brigadeiro com bacon? Ó, louco. Brigadeiro com bacon, nunca vi. Você quer café, Cassiane? Toma.

cafezinho pra você, Cassiane. Olha o cafezinho gostoso. Agora faltando 14 minutos para 7. Bom dia, massa. Eita, coisa boa. Olha eles aí. Deixa eu mandar um alô também para Pirassununga. Eliane Pavão, Pavãozinha, sempre ligada com a gente. Eliane, beijão pra você, menina. Um beijo, ó. Segura o beijo. E a moreninha linda, vem, Lourenço e Lourival.

0: FM, Viola está chorando, Edson Hudson por aqui, bom demais, hein? 6h52. Olha,
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0: Da massa. Olha, ela cansou de ser solteira, viu? A boiadeira Ana Castela, gente, avisou que o coraçãozinho dela tá aberto para viver um novo amor. Atenção aí! Ela, com aquele jeitão super bem-humorado, diz que está oficialmente à procura de um namorado. Gente do céu! A sertaneja de 22 aninhos falou que já está cansada de ficar solteira. E que o ponto fraco, ela, é o típico peão. Boa sorte para os candidatos aí. A moça tá livre, leve e solta. Gente, daqui a pouquinho teremos o horário político. Agora 6h53.
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6: Oi, oi, motorista, muito bom dia pra você que leva a Massa FM de carona, um ótimo sábado de feriado. Tô chegando por aqui com informações ali do Santa Quitéria, lembro que quem passa pela Arthur Bernardes em direção ao portão, encontra um bloqueio total entre a João Alencar Guimarães até a Major França Gomes, por isso o desvio deve ser feito por dentro do Santa Quitéria pela Rua Coronel Ayrton Plaisan. 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

0: dia, meus amores! Chegando aqui com mais um Massa Retrô pra você matar as saudades do passado, né? Tá tudo certinho com você aí? Caiu um toró agora há pouco, tempinho chuvoso em Curitiba, mas tudo bem. A gente vai curtindo música boa, vai falando pra você das melhores promoções que existem no mundo. Afinal de contas, você tá ligado aqui na Massa. Hoje, por exemplo, no nosso Sabadão Turbinado, tem um cobertorão Sherpa Micro Percal Luxo Queen. Já pensou? Aconchegante, quentinho, elegante. Tá a fim de faturar esse presente aqui? Então você já sabe como é que faz, né? Estamos no Sabadão Turbinado, tem que mandar um áudio pra gente falando Sabadão Turbinado é massa. Tô de olho aqui no WhatsApp. Aproveita, pede tua música, manda teu beijo, manda os parabéns pra aquela pessoa que tá de aniversário, manda um oi pra gente, mas não esquece de mandar o áudio falando Sabadão Turbinado é massa, tá bom? E aí conta pra gente também de qual bairro você está curtindo a Massa FM, onde você anda, tá levando a gente de carona, tá curtindo no trabalho, tá saindo pro trabalho, tá voltando pra casa. Como é que tá a vida nessa manhã de sabadão, hein? Bora então começar aqui com os sucessos do passado? Você vai gostar dessa.
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0: Obrigada, São Paulo.
1: Massa FM, minha rádio é Massa, Maiara e Maraísa, não abro mão. Muito obrigada a você que tá junto com a gente aqui na Massa, né? Prazer, eu sou a Lu Bonorino, seguimos juntos até o meio-dia. Convite tá feito. Quero te ver aqui no WhatsApp da Massa, 3297-3297, manda um oi, né? Manda um beijo pra quem você quiser, mas aparece por aqui, até porque você pode levar pra casa hoje um cover drone maravilhoso. Gente, pensa no espetáculo, quentinho, macio, confortável. É um cover drone Sherpa, micro percal luxo queen, grandão, tá bom? Boa sorte pra você. Mas pra faturar, tô esperando seu áudio aqui no WhatsApp, falando assim, ó, sabadão turbinado é massa. Tá fácil demais, inclusive. Bora dar uma conferida que o pessoal já mandou áudio aqui. Bom dia, tudo bem com você?
2: Bom dia, pessoal da Massa, beleza? Aqui
1: beleza.
2: É o Felipe do Campo de Santana.
1: Oi, Felipe.
2: Começar o dia hoje, mas entrega, ouvindo a Massa. Esse sabadão, hein? Sabadão turbinado, é massa. Bora concorrer esses prêmios aí, hein?
1: Arrasou, boa sorte pra você, tá?
3: Oi, Lu, minha querida.
1: Oi.
3: Bom dia, bom dia, minha amiga radialista. Bom dia a todos da Massa FM. Tudo bem com vocês?
1: Eu tô bem.
3: Aqui é o Charles de Santa Catarina.
1: Já
3: tô
1: aqui
3: ligadinho na Massa FM. Eu vim aqui pra desejar pra todos e pra você um bom dia.
1: Obrigada.
3: Um ótimo dia, um ótimo sábado. A minha rádio é massa.
1: Ai, queremos todos um sábado maravilhoso. Podia não tá chovendo? Podia. São Pedro podia ser um pouquinho mais gentil com a gente? Podia. Por que que eu falo isso? Porque final de semana a gente quer aproveitar, não quer? Quer dar uma passeada com a família, né? Quer colocar as coisinhas de casa em dia, aquela roupa pra lavar. E aí o que acontece? Chove no final de semana, mas fazer o quê, né, gente? Podia ter um sol? Eu acho que podia. Deixa eu ver quanto é que tá a temperatura aqui agora. E a chuva vai ficar rolando pelo jeito aí, viu? A máxima hoje não passa dos 14 graus, já estamos quase lá.

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0: Massa FM, minha rádio é massa, Marcos e Belucci, o Era, se prepara que eles vêm aí em um show sensacional, espetacular, e a Massa vai te levar pra esse evento, viu? É, você que tá afim de curtir os melhores shows, você tem que ficar ligado na Massa, porque a Massa te leva, te coloca no camarim também, com o cara a cara que a gente tem aqui. 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Fica aí que o Momento da Massa tá chegando, a gente vai saber o que os horóscopos, o que os astros, aliás, reservam pra gente nessa manhã de sábado. Você acredita em horóscopo? Então segura aí que eu te conto já já.
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0: Vamos dar um bom dia pro William, saber como é que tá o trânsito em Curitiba. E aí, William?
3: Oi, oi, Lu, muito bom dia pra você. Sim, tô de volta aqui na Massa nesse sabadão e falo agora da Rodovia do Café em direção ao nosso interior. Trânsito bastante complicado devido ao excesso de veículos ali na região de Campo Largo até a Serra de São Luís do Purunã. Mais de 10 quilômetros de fila sem alternativa de desvio. Quem vai para o nosso interior tem que redobrar a atenção e a paciência nesse trecho. 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

0: primeiro lugar no Ibope. Bom dia pra você, que coisa boa ter você aqui, hein? Tá levando a gente de carona? Tá em casa, tá no trabalho, onde você estiver, uma ótima semana, ou melhor, um ótimo final de semana e um ótimo sábado pra você, né? Aproveita aí o final de semana pra descansar, pra ficar de ouvido colado aqui na massa, pra dar uma ajeitadinha nas suas coisas também, que a gente sabe que final de semana às vezes dá trabalho, né? Eu sei como é que é. E aí você aproveita e participa com a gente no 3297-3297, tá bom? Tô te esperando aqui pra você tentar faturar esse Coberdrone Sherpa maravilhoso que nós temos de presente no nosso Sabadão Turbinado hoje.
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0: É o seguinte, às vezes nós pensamos em desistir daquilo que queremos, porque o caminho parece tão cheio de obstáculos, né? Mas a vida também é feita de superação, de coragem e de conquistas. E entre uma conquista e outra, podem surgir decepções, problemas, conflitos e aqueles momentos de dor que a gente tenta evitar, mas que fazem parte da vida, não tem jeito. Faz parte do processo, tudo isso. O importante é não permitir que as dificuldades façam você esquecer o motivo pelo qual você começou, entendeu? Mantenha o foco. Esses contratempos, eles vão surgir. Mas tudo depende da forma como você enxerga a vida. Seja forte, enfrente o que precisa ser enfrentado e siga em frente. Acredite, não é fácil para ninguém. Desistir pode até parecer mais fácil, mas não vai resolver aquilo que precisa ser superado. Bom dia e um bom sábado para você.

0: FM 8:11.
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2: Áries.
0: Bom dia, ariano. O dia fica mais sensível para você. O dia favorece as reflexões profundas para que você consiga tomar decisões no futuro. Descanse, aproveite o seu dia. Cor marrom, número 39.
2: Touro.
0: Esteja com as pessoas que você mais gosta, taurino. Lembre-se de que é muito mais importante a qualidade do que a quantidade aí nas suas amizades, hein? Ai, ai, ai. Cor branca, número 28 pra você.
2: Gêmeos.
0: Ô, geminiano, pense no longo prazo. O momento pede mais atenção às questões profissionais e ao seu planejamento futuro. Aproveite o dia para olhar para esses temas com carinho. A cor é lilás e o número é 17.
2: Câncer.
0: O dia está sensível e favorece os temas filosóficos e religiosos, canceriano. É importante investir no conhecimento e nos temas culturais também. A cor é preta e o número para hoje é o 47.

0: Bom dia, certo o horário aí, 8:19.
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2: Leão.
0: Leonino, o momento está profundo e transformador para você. Saiba compartilhar a intimidade e até as questões financeiras, mas com as pessoas certas. Cor amarela, número 58.
2: Virgem.
0: Virgem, os seus relacionamentos estão em destaque. É importante que você saiba ouvir e agir com mais compaixão. A cor para hoje é verde, o número 69.
2: Libra.
0: Aproveite o dia para fazer algum programa que ajuda você a manter a saúde em dia, libriano. Cuide de você e também da sua beleza. Olha a dica aí, hein? A cor é laranja e o número é o 41.
2: Escorpião.
0: Tudo bem aí, escorpião? O momento está bastante sedutor para você, viu? Aproveita também para investir nos seus talentos e na boa aplicação da sua criatividade. Cor roxa, número 52.

0: FM, minha rádio é massa, Luan Santana, e aí? Bom dia pra você, bom sábado, aqui Lu Bonorino te fazendo companhia, obrigado pelo carinho, né? Deixa eu aproveitar e mandar um beijo pra Maria Salete Santana do Jardim Iguaçu. Ô Maria, tô te vendo aqui, lindona. Terezinha de Araucária, como é bom ter a companhia de vocês, ela disse que tá fazendo faxina, tá ouvindo a massa, um beijo pra você, Terezinha, bom trabalho aí. O Kingdom Barata junto com a gente também, Murilo de Oliveira Batista tá lá no Santa Cândida, liga de e você não mandou seu áudio ainda? Eu não acredito! Sabadão turbinado de hoje, tem um cobertor lindo, maravilhoso, quentinho, sabe? Aquela coisa assim, macia, gostosa pra você dormir, pra te esquentar nesses últimos momentos de inverno. Então você faz o seguinte, você manda um áudio falando sabadão turbinado é massa. Falei últimos momentos do inverno, mas nem sei quando é que o inverno acaba. Ai, ai. Daí você manda pra gente então esse áudio falando sabadão turbinado é massa e boa sorte pra você. Agora presta atenção nesse recado aqui também, ó.
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0: William, conta pra gente como é que tá o trânsito por aí.
4: Lu, tô de volta por aqui agora com informações da BR-376 no sentido Santa Catarina. Tem trânsito mais complicado ali desde a região do São Marcos. Devido a uma ocorrência que aconteceu durante a madrugada na altura do quilômetro 645, teve bloqueio total, mas tudo liberado. 10 quilômetros de fila ali, motorista. Não tem alternativa de desvio, mas depois o fluxo fica massa. 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

0: ótimo dia pra você, 8:40.
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2: Sagitário.
0: Sagitário, bom dia para os programas caseiros e atividades familiares, então aproveita o final de semana. Não deixe de estar com quem você mais ama e aproveitar os momentos ao lado dessas pessoas. Cor azul número 63.
2: Capricórnio.
0: Bom dia, né, capricorniano? Dê atenção ao que você fala, hein? É importante tomar cuidado com palavras muito diretas ou mal colocadas. Você pode ser também mal interpretado. Cor vermelha, número 74.
2: Aquário.
0: Programas prazerosos e também baratos. O dia favorece o cuidado com as finanças e os seus recursos pessoais. A

0: FM, minha rádio é massa. Gente, Giovanni na batida do seu coração. Música linda pra você, né? Ô, Maria Salete Santana, tá no Jardim Iguaçu, nos fazendo companhia. A Terezinha de Araucária também. O Kim do Umbará, o Murilo de Oliveira Batista tá no Santa Cândida. E a Tica do Jardim Bandeirantes. Ô, coisa boa. E você tá onde, hein? Já mandou mensagem aqui? Já mandou aquela frase, sabadão turbinado é massa? Tá valendo um coberdrom maravilhoso de presente pra você. Não perde essa chance de levar esse coberdrom pra casa. É maravilhoso, quentinho, de qualidade, viu? Então, se você tá afim de faturar, já fica de ouvido colado aqui e participa no 3297-3297, tá bom?
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0: Bora, né, William? E as informações são de onde agora?
4: Lu, bora falar do viaduto Colorado, trânsito complicado para quem vai acessar ali a região da rodoferroviária. 20 minutos é o tempo que o motorista leva para passar pelo trecho de 1 quilômetro. Quem não vai para a rodoviária, a dica é desviar ali pelo viaduto Capanema, que flui melhor em direção à região central aqui de Curitiba. 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

0: Cláudia Araújo, Estranho de Novo, Massa FM, primeiro lugar no Ibope. Obrigada pelo carinho, pela companhia maravilhosa que você nos proporciona todos os dias, né? Que bom saber que a gente faz parte do seu dia a dia. É uma delícia. E saber que você tá aqui no WhatsApp também, no 3297-3297. Poder presentear você, não tem coisa melhor nesse mundo. Então já sabe que hoje tem o resultado do iPhone. 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Maravilhoso, hein? Bom dia, tudo bem?
1: Bom dia, Lu. Bom dia, José de Colombo.
0: Oi,
1: meu sabadão turbinado é Massa, já conhece Dredom.
0: Ah, é, o Coberdron, né? Coberdron do Sabadão Turbinado, tá valendo também. Resultado pertinho do meio-dia.
2: Bom dia, Rede Massa. Aqui é Camila do Bairro Portão, indo pra um evento. Sabadão turbinado, mesmo com chuva, São Pedro resolveu lavar hoje a calçada
0: pois
2: do
0: é.
2: Céu hoje, né? Fazer o quê, né? Sabadão turbinado. Vamos lá que é massa.
0: Eba, bem que a gente queria um solzinho no final de semana pra poder aproveitar, mas tem os seus contratempos.
3: Bom dia, Lu.
0: Oi.
3: Bom dia, Massa FM. Sabadão turbinado é Massa FM. Rosineide Lobo Vila Verde, SIC.
0: Rosineide, um beijo pra você, lindona. Obrigado pelo carinho.
4: Bom dia, Massa
0: dia.
4: FM. Lu,
0: ah.
4: Bom dia.
0: Bom dia.
4: Queria dizer o seguinte,
0: ah.
4: Os últimos instantes de inverno em Curitiba vão ser lá por janeiro. Quando ele chega aqui, ele não quer mais ir embora. De qualquer maneira, sabadão,
0: ai, ai.
4: Turbinado, massa. Mesmo com chuva, a massa é uma excelente
0: adoro.
4: Companhia. Quero meu coberdom. Forte abraço.
0: Forte abraço. Você sabe que eu fui procurar aqui quando é o fim do inverno. O fim do inverno vai ser no dia... Ué, tirei aqui o negócio? Ah, tá aqui. Dia 22 de setembro, né? Aí, pronto, acabou o inverno, vem a primavera. Mas como ele falou, Curitiba sendo Curitiba às vezes, o inverno vai embora, esquece, né? Fica pra sempre.

0: Márcia FM, amiga rádio, Márcia Michel Teló e a Roça Vence. Tudo bem com você? Tá chegando agora aqui na massa? Então aumenta o volume do som, leva a gente nessa carona maravilhosa. Põe seu radinho pra tocar na massa, porque a gente só tem coisa boa pra você. Quer ver? Quer ver?
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0: 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Deixa eu aproveitar e mandar um abraço pro Nico da Lapa. Nico, tudo bem com você? E pra Marlene Aparecida de Faria Gonçalves, que tá no Cachoeira, ligada aqui na massa. Maravilhosa, um beijo.
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0: William tá de olho no trânsito, trazendo as informações pra gente, né, Will?
4: Boas notícias, BR-277 tem fluxo massa em direção ao nosso litoral. Quem vai curtir o feriadão lá na praia não encontra nenhum problema. O tempo de viagem entre Curitiba e Paranaguá é de 55 minutos. Em direção a Curitiba, o fluxo também é massa. 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

existe uma teoria que se chama 90-10, onde uma pessoa tem 90% daquilo que você procura em alguém, só que você foca naqueles 10% que falta. Aí você sai pra rua, se aventura, e realmente você encontra aqueles 10%, mas não se deu conta que perdeu os 90%.

0: Você pode se dar muito bem, porque a gente tá aqui, ó, de olho nas melhores promoções e nos shows mais incríveis. 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Bom dia, tudo bem com você?
1: Oi, Lu.
0: Oi.
1: Sabadão turbinado com chuva. Vinho com sol é na Massa FM. Sabadão terminado é na Massa. Priscila Duauer.
0: Beijo, Pri. Quem mais tá por aqui?
2: Bom dia, Lu.
0: Bom dia.
2: Ouvintes. Não é de Varde que essa rádio tá em primeiro lugar no Ibope,
0: né?
2: É uma maravilha ouvir.
0: Ai, que bom.
2: A programação é demais. E hoje, nesse meu sabadão turbinado massa, chuvoso, barbaridade, né? Então, estamos aqui, ouvindo a massa. Minha rádio é massa. É o João Malinowski aqui da Fazenda Rio Grande.
0: João, boa sorte pra você. Mandou áudio falando sabadão turbinado é massa, tá concorrendo ao nosso Coberdron que a gente tem aqui, lindo e maravilhoso, de presente pro ouvinte massa.
3: Bom dia, minha amiga Yu.
0: Oi.
3: Meu sabadão turbinado e o tá na Massa FM, minha amiga. Me coloca no sorteio aí. Aqui é o Marcos de Ayocaia, escutando a massa.
0: Valeu, um beijo pra você, ótimo final de semana e boa sorte.

0: FM, minha rádio é massa, Henrique Juliano, na hora da raiva. Deixa eu te contar, depois do intervalo, chegando mais uma edição do Massa Dá de 10. E no Massa Dá de 10 tá valendo um iPhone é novinho de presente pra você. Imagina você vindo aqui na rádio, retirar o seu iPhone, aí você abre a caixa, vive aquela experiência de ganhar um iPhone novinho. É um presentão aqui da massa, especialmente pro nosso ouvinte que merece, né? Esse presente e muitos outros. Então, por isso que a gente tá sempre pensando nas melhores promoções. Afinal de contas, quem tá do nosso lado todo dia merece um iPhone novinho. Se você tá afim de faturar, você fica de ouvido colado. Depois do intervalo, como eu falei, tá chegando Massa Dá de 10 e esse prêmio aqui é do Massa Dá de 10. Pra faturar, você anota a sequência das 10 músicas e manda pra gente. Hoje à tarde tem resultado, então é hoje o dia. É hoje o dia da alegria, né? Você vai colocar um sorrisão no rosto. À tarde nós teremos o resultado desse iPhone maravilhoso, iPhone 17E, e ele pode parar na palma da sua mão. Tem que ficar de ouvido colado aí, viu? Já prepara papel e caneta pra anotar a sequência que tá chegando.
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0: E as informações do trânsito não param, porque o William tá de olho em tudo isso e traz essas informações pra gente. A rodovia do café parece que tá complicada, né, Will?
2: Lu, pra fechar minha participação aqui na massa nesse sabadão de feriado, falo com quem passa ali pela rodovia do café. O fluxo ainda é complicado, motorista. Fila desde Campo Largo até São Luís do Purunã, com 1h15 para passar pelo trecho de 10 quilômetros. Por isso, reforço, a dica massa pra quem tá pro Curitiba é adiar um pouquinho a viagem. 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

chegando massa da, de 10 a partir de agora, então você anota a sequência das 10 músicas valendo. Esse iPhone 17 é novinho, aquele smartphone moderno, elegante, poderoso, pra deixar a sua rotina ainda mais conectada, né? Seja pra você registrar aí os melhores momentos com fotos maravilhosas, diga-se de passagem, produzir conteúdo, assistir vídeos, navegar nas redes sociais ou simplesmente ter aquele smartphone que é o sonho de todo mundo. Então, boa sorte pra você, que você pode faturar. Resultado é hoje à tarde. Anota a sequência e depois manda pra cá a sequência que você anotou com seus dados. No 3297-3297.

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0: Cláudia Massa, Zeneto Cristiano, status que eu não queria. Eu queria saber qual o status de ganhadora de um iPhone 17 é novinho. E eu sei que você tá querendo também. Então segue anotando aqui, ó, a sequência do Massa da de 10. Não acabou ainda, não. Presta atenção, segue anotando. Depois que terminar essa sequência aqui, você manda pra gente no WhatsApp da Massa, no 3297-3297, com seus dados certinhos, porque o resultado desse iPhone, meu povo, é hoje à tarde, a partir das 4 horas.
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0: FM, minha rádio é massa. Zezé de Camargo, irmão da Lua, amigo das estrelas. Encerrando uma saudade 10 aqui, né? Dessa edição que antecede o sorteio às 4 horas da tarde. Então, se você anotou a sequência do Massa Dade 10, é hora de mandar pra cá no 3297-3297, tá bom? Não esquece de colocar aí o teu nome, o bairro de onde você tá falando. E a partir das 4 horas da tarde, ouvido coladíssimo aqui na massa, vai que a gente fala o seu nome pra levar esse iPhone 17 é pra casa. Boa sorte pra você.
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0: Márcia FM, minha rádio é Márcia Matheus e Cauã Cronômetro. Um abraço grande pra você que tá chegando agora aqui na Márcia FM. Já mandou mensagem? Ó, eu lembro você mais uma vez, hein? Coberdron maravilhoso de presente pra você. Vai rolar no Sabadão Turbinado. Pertinho do meio-dia tem resultado, mas pra isso, você tem que mandar um áudio falando Sabadão Turbinado é massa, tá bom? Pra você levar esse Coberdron Sherpa, micro percal luxo queen, grandão também, quentinho, macio, maravilhoso, você vai adorar. Então manda um áudio agora aí falando Sabadão Turbinado é massa e boa sorte pra você.
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0: Se o show é bom, a rádio é o quê? Massa, né, minha gente? 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

0: minha rádio é massa, Danilo e Davi, não mexe nas minhas gavetas. Você já mandou áudio pra cá? 3297-3297. Daqui a pouquinho o resultado do nosso Coberdron Sherpa, maravilhoso, quentinho, gostosinho, fofinho, né? Macio. Tá afim de levar pra casa? Manda áudio pra gente falando Sabadão Turbinado é massa. Bom dia. E aí? Fazer bonito, hein?
1: Oi, Lu. Eu sou a Priscila Mara do Lauri. Meu Sabadão Turbinado é na massa.
0: Arrasou. Boa sorte pra você. Quem mais tá mandando áudio aqui? Mensagem também com Sabadão Turbinado é massa?
2: Oi, Lu. Tudo bem? Bom dia. Bom Sabadão dia. Turbinado é da Massa FM.
0: Boa.
2: Sou Evelyn Cardoso aqui do Sítio Cercado. Beijo, minha rádio amada.
0: Boa sorte pra você também, Evelyn. Bom dia.
3: Bom dia, Lu. Sou Aparecida Soares da Silva Andrade do Santa Cândida. Lu, coloca eu, por favor, pra concorrer esses prêmios, porque eu tô no Sabadão Turbinado desde cedo, Lu. Beijo, minha rádio amassa. Adoro você.
0: Beijo, minha querida. Bom final de semana. Pode ficar tranquila, tá concorrendo. E daqui a pouquinho, chegando aí as 5 estrelas da Massa FM. Mas eu não vou te contar quais são os prêmios que a gente tem nos 5 estrelas de hoje. Fica aí, vai acompanhando, não sai de perto do seu radinho, porque você vai gostar do prêmio que eu tenho aqui, hein? Aliás, são 4 cortesias ao todo. Eita, nós!
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agora. Presta atenção, então, nas estrelas que eu vou falar pra você a partir de agora. São 5 estrelas. Você vai votar na sua estrela preferida pra concorrer, sabe o quê? Sabe o que eu tenho aqui de presente pra você? 4 ingressos pro Beto Carreiro. Eu sabia que você ia gostar. Daí você vai fazer o seguinte, então, ó. Presta atenção nas estrelas, vota na sua estrela preferida e boa sorte. Daqui a pouquinho vou revelar quem vai levar esses ingressos aqui. Vai você e a sua família, vai você e seus amigos se divertir no Beto Carreiro, porque é diversão garantida, tá? Daqui a pouquinho tem resultado e eu vou tocar também a estrela mais votada de hoje. Então começamos aqui. A estrela de número 1 tem Gustavo Lima, Bala Alojada. A de número 2, Chitãozinho e Chororó, Nascemos Pra Cantar. Número 3, Wesley Safadão e Rei Vaqueiro, Displicente. A de número 4, Maiara e Maraíza, Quem Sente Saudade Sou Eu. E a estrela de número 5, Eduardo Costa, Louco Coração. Vota aí no 3297-3297.

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Wesley, safadão e rei vaqueiro displicente. É o seguinte, ó. Estrelas da Massa rolando, valendo pra você 4 ingressos pro Beto Carreiro World. Se você tá afim de faturar, vamos lá, hein? Vota na sua estrela preferida. Vou até recapitular aqui, ó. A estrela de número 1, Gustavo Lima, Bala Alojada. Chitãozinho e Chororó na estrela de número 2, Nascemos Pra Cantar. A estrela de número 3 foi com quem? Acabei de falar, Wesley Safadão, Rei Vaqueiro Displicente. A de número 4 tá chegando aí, Quem Sente Saudade Sou Eu. E a de número 5, Eduardo Costa, Louco Coração. Bota aqui no WhatsApp da Massa, 3297-3297.

0: Massa FM, minha rádio é massa. 5 estrelas da Massa FM. Vota na sua estrela preferida. Esse aí foi o Eduardo Costa Louco Coração, a quinta estrela de hoje. Já votou? Se não votou ainda, se não mandou aqui no WhatsApp da Massa o número da sua estrela preferida, a hora é agora, tá? Depois do intervalo a gente vai saber qual foi a estrela mais votada e quem leva 4 ingressos pro Beto Carreiro.
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9: Gostou?

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Chegou a hora, então, de saber quem leva os 4 ingressos pro show do Beto Carreiro. Quem tá faturando aqui, final do telefone 7341, parabéns, Silvana Ferreira do SIC. Silvana, já avisa aí a turma aí de casa que o Beto Carreiro tá garantido. São 4 ingressos pra você e a sua turma, viu? E a música mais votada a gente confere agora aqui, ó.

0: Rádio Emassis, eu e Rodolfo Jorge Matheus Marque Evidente.
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2: Oi, Lu, tudo bem? Bom dia. Sabadão Turbinado é da Massa FM. Sou Evelyn Cardoso, aqui do Sítio Cercado. Beijo, minha rádio é Massa.
0: Aê! Parabéns, Evelyn! Coberdron Sherpa, lindo, maravilhoso, quentinho, fofinho. É seu presente de hoje, tá? Meu povo, tô indo nessa, um bom final de semana, horário político daqui a pouquinho chegando aí também. E o Franklin, logo na sequência, pra te fazer companhia. Valeu!
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Alô, alô, Curitiba e região. Uma excelente tarde para você, um ótimo fim de semana. Aliás, final de semana bem compridinho aqui em Curitiba, hein? Tem gente que só volta na quarta-feira e nem é carnaval, hein? Agora meio-dia e 28, sou o Franklin André e vou ficar fazendo companhia para você aqui na massa até as 5 horas da tarde, trazendo a melhor programação de Curitiba e, claro, trazendo os melhores presentes. Por que não, né? Dentro do Sabadão Turbinado da Massa, que começa agora, você pode gravar um áudio e mandar pra gente com a frase mágica: meu Sabadão Turbinado é massa, e você concorre a um super aquecedor a óleo. Gostou? Então, ó, hoje com essa chuvinha, já mais não ligadinha ali, um aquecedor a óleo, esse é bom que não seca a garganta da gente, tem certeza que você vai curtir. Tá afim de ganhar? Grava um áudio e manda pra cá no 3297-3297. Lembrando que hoje é um sábado especial. Por quê? Porque você também pode ganhar um iPhone 17 novinho na caixa. Hã? Você ainda tem chance de concorrer, mas é claro, como que você faz? Às 4 horas vai ter o Massa da de 10, você vai anotar as 10 músicas e vai mandar pra gente também no finalzinho lá no 3297-3297 o nome das músicas, seu nome completo e bairro. Pronto! Assim você já concorre a um iPhone 17 novinho. Tá bom esse final de semana, hein? Fica aqui com a gente, fica na massa, porque tá começando!

0: aí, Jorge Mateus, chove. E chove. Essa música é feita pra Curitiba. Não para mais de chover, gente. Que é isso? Tá chovendo aí? Conta pra gente, tá chovendo na tua região aí? 3297-3297. Grava um áudio, diz pra mim como que tá o tempo. Como que tá o tempo aí na sua região, no seu canto da cidade? Você que mora na região metropolitana, tá chovendo também? Aqui não para no Parolim. Gente, participa aí, 3297-3297. Já tem mais aqui o Batidão da Massa.
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13: Massa FM, meio dia e 42.
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Obrigado, ouvinte massa. Aí no batidão você curtiu Marcos e Belucci.

0: Massa FM, a minha rádio é Massa 5 pro meio-dia, que é de uma hora, né? É o batidão da massa, galera. Sua participação pelo 3297-3297. Você pode ganhar um aquecedor, ah? Já imaginou um aquecedor a óleo, aquele que não seca a garganta? Tem certeza que você vai curtir muito. Então, tá afim de ganhar? Você pode ganhar hoje ainda. Grava seu áudio e manda aqui pra gente no 3297-3297.
1: Olá, boa tarde.
0: Boa tarde.
1: Sabadão do Vinado é massa.
0: Aí, já tá concorrendo.
1: Campina do Siqueira.
0: Opa.
1: Olha, tá friozinho mesmo.
0: Tá, né?
1: Quero esse aquecedor. Aquecedor.
0: Ia bem, né?
1: Boa tarde.
0: Boa tarde, beijo. Tá concorrendo, tá bom? Resultado, gente, hoje ainda, hein?
2: Boa tarde, Frank Leandrão, grande abraço pra você.
0: Opa, tudo, é o Charles.
2: Galera da Massa FM, estou aqui em Santa Catarina, curtindo o Batida da Massa, aproveitando esse sábado com muita música boa. Uhum. Um abraço muito especial pra toda a equipe da Massa FM, pra todos os ouvintes que estão ligados na programação. Aqui é o Charles de Santa Catarina.
0: Charles.
2: É massa.
0: Abraço pra o Charles, sempre curte a gente aí pelo aplicativo lá de Santa Catarina, ligadinho aqui com a gente, né? Abração pra você e o pessoal que tá curtindo pelo app também.
3: Boa tarde, Franklin.
0: Oi.
3: Aqui é Sandra Maria de São José dos Pinhais.
0: Oi, Sandra.
3: Sabadão Turbinado sempre foi na massa, sempre será uma boa tarde para todos nós.
0: Aí, ó, tá concorrendo.
3: Chuva e tudo, mas é maravilhosa, estamos todos em pé.
0: Claro, isso é mais importante, né?
3: Franklin.
0: Beijo e boa sorte, minha querida, participe você também, 3297-3297, é o Sabadão Turbinado da Massa.

0: 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João Bosco e Vinícius, sem esse coração. É o batidão da massa, é muito sertanejo pra gente curtir, né? É final de semana, tem que ter sempre sertanejo pra deixar você animado. 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

0: Massa FM, a minha rádio é massa. Aí, Vitor e Léo, aqui no Batidão da Massa. Borboletas. Borboleta é o que não tem hoje com essa chuva, né? Fazer o quê? Fazer, participar. Curtir massa, participar, concorrer a presentes da massa. Dá mais não, aquecedorzinho a óleo, aquele que não seca o nariz, não seca a garganta. É um belo presente pra você, ouvinte massa. Mas, Franklin, como que eu faço pra concorrer? É simples, grave um áudio com o seu nome, bairro e também a frasezinha mágica: meu sabadão turbinado é massa. Pronto, manda aqui pra gente no 3297-3297 que você concorre a esse aquecedor a óleo. Tá fazendo falta hoje, tá ou não tá?
1: Grande Rádio Massa FM, aqui está na escuta Rogério, Bruno e Jorge, trio Parada Dura do Tatuquara. Uhum. Meu sabadão turbinado e a minha rádio é massa.
0: Oh, maravilha, um abraço pro trio Parada Dura, então, curtindo aí o Batidão da Massa, vamos lá.
2: Boa tarde, Franklin, aqui é o Donizete.
0: Ô, Donizete, tranquilo.
2: Do bairro Tatuquara. Tô passando aqui pra desejar a todos um ótimo e abençoado final de semana.
0: Pra você também, pessoal, Tatuquara também,
2: casa,
0: né?
2: Agora, curtindo aí a Massa FM.
0: É, moleza, né? Coisa
2: meu
0: boa.
2: Meu sabadão é massa.
0: Boa, aí, ó, pronto.
2: E curtiu o feriadão, só sim, volto a trabalhar só quarta-feira.
0: Ê, Vitão, hein?
2: Um abraço, quero concorrer.
0: Já tá.
2: Esse prêmio aí,
0: opa,
2: beleza?
0: Já tá concorrendo, tá bom, Donizete? Vamos lá, mais participação.
3: Boa tarde, Massa.
0: Oi.
3: Eu sou a Roseli de Araucária.
0: Oi, Rosi.
3: Estou aqui curtindo a chuvinha, uhum, com a Rádio Massa ligada.
0: Sim, bom.
3: Meu sabadão é turbinado com a massa.
0: Boa.
3: Beijo a todos vocês, um ótimo final de semana. Amo muito vocês.
0: Ah, obrigado pelo carinho, um beijo bem gostoso pra você, que você tenha um excelente feriadão, tá bom? Continua aqui com a gente, você tá concorrendo, tá? Você também tá afim de concorrer? Manda áudio pra... Ah, deixa eu lembrar, tem mais presente hoje ainda, hein? Tem um iPhone 17 que você pode ganhar às 16h aqui na Massa FM, no Massa da de 10. Então, fica ligado a tarde inteira com a gente aqui, tá bom?

0: Uou!
1: Massa FM, a minha rádio massa, primeiro lugar no Ibope. No batidão da massa, você curtiu Edson Hudson, Me Bate, Me Xinga. Vamos lá, gente. Ó, até as duas você curte o batidão da massa e a partir das duas já tem o Alô da Massa que você vai poder pedir a sua música. Tá com vontade de curtir uma música? Pensa aí e manda um áudio pra gente com seu nome, bairro e a música que você quer ouvir. Pode ser a partir de agora, não tem problema não. Às duas horas então começa o Alô da Massa. Tô esperando seu áudio.
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2: Massa FM, a minha rádio é massa. Eduardo Eita Costa é o cachaceiro. Ah, não, ele não é cachaceiro. Ele só é consumidor, né? E você, ouvinte massa, também é consumidor, mas de alegria, de felicidade, porque você tem a melhor rádio de Curitiba e região 97.7. Muitos brindes, muitos presentes e a melhor programação está aqui, é ou não é?
3: Boa tarde, meu amigo Franklin, tudo bem?
2: Opa, boa tarde.
3: Eu sou Eloy de Almirante Tamandaré.
2: Ô, Eloir, tranquilão?
3: A minha rádio é massa.
2: Aí, boa.
3: O meu sabadão turbinado é na massa.
2: Pronto, tá concorrendo.
3: Estou levando você pra Itapuá.
2: Ô, maravilha.
3: De carona comigo.
2: Vamos junto.
3: Meu amigo.
2: Tô nessa, tô nessa.
3: Bom feriado e um abraço e um beijo no coração.
2: Pronto, pra você, que Deus te acompanhe na viagem, vamos curtindo muita música. Essa carona é boa, né? Eu sou a carona DJ.
4: Sabadão turbinado, minha aí, rádio é massa.
2: Boa, concorrendo.
4: Christian, São Brás.
2: Valeu, Christian, abraço pra você.
5: Boa tarde, massa.
2: Oi.
5: Meu sabadão aqui é massa.
2: Boa.
5: E realmente estou com a mão na massa, fazendo morango cravejado.
2: Ah.
5: Delícia.
2: Eu imagino.
5: Ótima tarde pra vocês.
2: Tudo
5: bom. Muito sucesso. Forte abraço.
2: Pra você também, Ângela. Obrigado pelo carinho, tá bom?
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1: Solteiro não traz.
0: E essa daí a gente encerra o batidão deste sabadão. Mas não tem problema, ouvinte massa. Encontro marcado amanhã, a partir do meio-dia, pra você, de repente, fazer um churrasquinho, por que não? E curtir o batidão da massa. Vamos lá, gente. Amanhã, então, meio-dia, tá de volta o batidão.

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0: começando até as 4, tem o Alô da Massa e eu quero ver você participando, pedindo sua música, contando pra mim como que está o seu sábado, como que vai ser o seu final de semana prolongado. Quer aproveitar e mandar abraço pra alguém? Tá aqui, esse é o lugar certo. Alô da Massa até as 4 horas, não esquece de pedir sua música, hein? 3297-3297. Ah, e a frase mágica pra concorrer ao presentão da massa, que é um aquecedor a óleo. Ah, qual que é a frase? Ah, essa daqui. Meu sabadão turbinado é massa. Pronto, manda tudo isso junto pra cá, esse combo maravilhoso, e você vai ser muito feliz aqui.
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0: 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Primeiro lugar no Ibope de Curitiba e região. Essa é a programação da massa. De vez em quando a gente mata a saudade também da nossa Marília Mendonça. Vamos lá, gente, participando 3297-3297 e... Alô?
1: Boa tarde, família massa. Oi. Boa tarde, Franklin. Helena Santos, Chico Cercado. Oi, Sabadão Helena. Turbinado é massa.
0: Boa.
1: Abençoada tarde a todos. Beijos, fui.
0: Beijo, obrigado pela participação, minha querida.
2: Boa tarde, alô da massa, tudo bem?
0: Tudo
2: aqui é Tereza
0: ótimo.
2: Machado, tô aqui em Araucária,
0: uhum.
2: Ligadinha no Alô da Massa.
0: Aham.
2: Quero escutar 9010 com Maiara e Maraísa.
0: Aham.
2: E... Ah. Com essa chuvinha, nada melhor
0: do que
2: ficar ligadinho no Sabadão Turbinado da Massa.
0: Boa, beijo pra você, vamos curtir sua música então.
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4: Existe uma teoria que se chama 90-10, onde uma pessoa tem 90% daquilo que você procura em alguém, só que você foca naqueles 10% que falta. Aí você sai pra rua, se aventura e realmente você encontra aqueles 10%, mas não se deu conta que perdeu os 90%.

0: Os 10% a gente deixa pro garçom, né não?
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0: Nossa FM, a minha rádio é massa. Primeiro lugar no Ibope, Diego e Vitor Hugo, moça pra casar. E você, tá afim de mandar uma mensagem pra sua moça que você tá afim de casar? Então tá aberto o espaço aqui, tá bom? Até as 4 tem o Alô da Massa. Já aproveita, pede aquela música que ela gosta, faz aquela moral, gostou? Então, 3297-3297. Quem tá curtindo a Massa FM é a Sandra e o Jairo. Eles estão passeando de carro neste sábado chuvoso. Eles dizem que adoram andar por Curitiba quando tá chovendo. Tem menos movimento ali no sabadão. Um beijo pra vocês, obrigado pelo carinho. Também o Gomes tá curtindo a Massa FM com a esposa, a Elizabeth. Os dois sempre ligados na Massa FM. Abraço pra vocês.
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0: Massa FM, a minha rádio é massa. Zé Neto e Cristiano, cadeira cativa, e quem tem cadeira cativa aqui na Massa FM é você, ouvinte massa. 24 horas por dia, pode escolher de manhã, à tarde, à noite, de madrugada, a sua cadeira tá cativa aqui na Massa FM. Tá viajando, tá curtindo a Massa FM, abaixa o aplicativo ali, espelha no o teu celular aí no carro, vai curtindo a Massa FM Curitiba, onde você for, tá bom? Na Alexa também tem Massa FM Curitiba, só pedir, fala lá, Alexa, Massa FM Curitiba, pronto, já tá resolvido seu problema, tá bom? Vamos lá, participando pelo 3297-3297 pra ficar feliz, pra ganhar presente da massa.
1: Boa tarde, Frank, aqui em casa só dá massa, aí. Portanto, meu sabadão turbinado é massa, aí. É 10, é 100, é 1000.
0: Aí, valeu.
1: Sempre com vocês.
0: Tá bom.
1: Ouvindo a melhor das melhores, a Sim. Pop das Galáxias.
0: Ótimo.
1: Quero concorrer a prêmios, beijinhos, Fabiana, Michelle, Sharks e Cercado, Curitiba, Paraná.
0: Tá bom, beijo pra você também. Também já tá concorrendo ao presentão da massa. É um aquecedor a óleo hoje, né?
2: Boa tarde, Franklin.
0: Opa, boa
2: aqui
0: tarde.
2: É o César do Boqueirão.
0: Ô, César, tranquilo?
2: Sabadão turbinado, esse sabadão chuvoso.
0: Uhum, mas
2: só
0: tá
2: curtindo
0: bom.
2: A massa. É. Toca pra mim Estrela Perdida, Daniel.
0: É
2: o sabadão turbinado, é massa.
0: Pra
2: valeu.
0: Já, vamos curtir sua música então aqui na massa. É o Alô da Massa até às 16h. Pode pedir sua música, 3297-3297. Manda seu alô, seu abraço. Enfim, esse espaço é seu, ouvinte massa.

0: 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Primeiro lugar no Ibope em Curitiba, 97.7. Aí você curtiu aqui no Alô da Massa, João Bosco e Vinícius. Sorte é ter você, ouvinte massa.
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0: Aí, matando saudade do Cristiano Araújo, me apego. Essa é a Massa FM, sempre trazendo músicas pra você recordar, matar saudade, sucesso atual, enfim. Melhor programação de Curitiba está aqui, 97.7.
2: Fala, Frank. E aí, boa tarde.
0: Tarde.
2: Boa tarde, Frank.
0: Opa.
2: Esse menino é fera, hein? Um abraço especial pra você aí, Frank. Todos os locutores aí da Massa, a minha rádio sempre vai ser Massa.
0: Aí, importante.
2: E o meu sabadão é
0: aí.
2: Massa, Frank.
0: Oh.
2: Ô, Frank, manda um alô especial pros motoristas.
0: Sim.
2: Galera que tá aí trabalhando Deus na madrugada.
0: Sim.
2: Eu tô dentro das 4 horas, acredita?
0: Desde as 4?
2: 4 horas.
0: Quase 12 horas.
2: FM aqui, Papinho Júnior, direto da Fazenda Rio Grande. A minha rádio é Massa.
0: Ô, Fabinho, quase 12 horas trabalhando. Sucesso pra você, tá bom, meu amigo?
3: Boa tarde, Frank. Tudo bem? Passando pra uma cafezinha, trabalhando, curtindo o sabadão turbinado da Massa. Cida Batista, do bairro Caiuá.
0: Ô, Letícia, trabalhadão.
3: Coloca no sorteio dos prêmios aí.
0: Já tá.
3: Queria ouvir a música Retrovisor, do Gustavo Lima. Um ótimo dia.
0: Pra você também, ó, a tua música aqui, ó.
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5: Você ouve agora, na Massa FM, Gustavo Lima, Retrovisor. Essa é pra tocar no coração.

0: Massa FM, a minha rádio é massa, primeiro lugar do Ibope. Michel Teló, aí a roça vence.
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0: Agora ouvinte massa, até às 4 tem o Alô da Massa e a sua participação, pedindo música, mandando abraço, mandando alô pelo 3297-3297. 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Daqui a pouquinho, às 4, começa o Massa da de 10. Você vai anotar as 10 músicas e mandar pra gente no 3297-3297 com o seu nome. Você pode ganhar esse presentão, fica por aqui.

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0: Que é o Pedro Schleg do SIC,
1: ô,
0: Sabadão
1: Pedrão!
0: Turbinado de Massa.
1: Aí, ó, já tá concorrendo.
0: Bora ganhar esse aquecedorzinho aí.
1: Valeu!
0: E a minha rádio é massa.
1: Maravilha.
0: Um abraço a você e um ótimo final de semana a você, toda a equipe e toda a sua família. Tá bom? Obrigado.
1: Legal, por... Pedrão, abraço pra você, tá bom?
2: Alô, Frank André!
1: Oi, Aninha, tudo bem?
2: Sentindo meu sabonando, tô menada na massa. Ah. Poderia tocar música pra não pensar em você, Zezé de Camargo,
1: Luciano. Zezé de Camargo e Luciano, essa música tem cara de sábado chuvoso, hein?

0: Massa FM, a minha rádio é massa, primeiro lugar no Ibope. Edson Hudson, é amor demais. Então, pessoal, com essa daí a gente encerra o Alô da Massa, que volta no próximo sábado a partir das 14h, pra você ficar à la vontade, pedindo suas músicas, mandando seus abraços, tá bom? Encontro marcado sábado que vem a partir das 14h, mas não fique triste. Daqui a pouquinho vai começar um programa que você pode ganhar um presente que vai ficar com um sorrisão de orelha a orelha e vai poder tirar até foto se quiser com esse presente e ainda fazer bumerangue se quiser. Fica aí.
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só alegria, só festa nessa última hora aí, nesta última hora do meu horário, porque vamos ter dois presentes. Daqui a pouco você pode ganhar um iPhone, não é qualquer presente também, não. Um iPhone 17 novinho aqui no Massa da de 10. Depois ainda tem o Sabadão Turbinado da Massa com aquele aquecedor a óleo. Mas para você concorrer a esse iPhone 17 novinho, você vai ter que anotar as próximas 10 músicas. Anota direitinho, quer dizer, direitinho não, pode ir lá colocar o nome do cantor, tem que, o importante é você mostrar que ouviu essa música e anotou, tá bom? Pode escrever do teu jeitinho lá que não tem problema nenhum, tá bom? A gente não é tão rigoroso assim. Vamos lá, anote as 10 músicas e manda pra gente no 3297-3297, que no final do Massa da de 10 você pode ganhar um iPhone 17 novinho. Já começa anotando essa do Daniel, tá bom?

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0: Massa FM, a minha rádio é massa, Guilherme Benuto. Eu duvido. Ai, chegou aquele momento especial, tenho certeza que você, ouvinte massa, tava esperando por dias, por semanas, pra esse momento especial que você pode ganhar um iPhone 17 e novinho. Bom, vamos fazer o seguinte, pra eu não matar nenhum ouvinte, né, do coração, né, de infarto, vamos logo ao resultado.
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0: Ah, mas muito feliz, aliás, é um belo presente, já imaginou se abrir aquela caixa linda, né, fazer aquele barulho lindo assim, um iPhone 17 novinho em folha. Esse smartphone é super moderno, elegante, poderoso pra deixar sua rotina ainda mais conectada, seja pra registrar os momentos especiais, produzir conteúdo, isso é bom. Então, ele é perfeito pra você, né, ouvinte? Vamos lá, então. Quem ganha esse presente, atenção, atenção. Alô, Bruna! Alô, Bruna Maia! A ganhadora é a Bruna, nossa ouvinte, né? Bruna Maia, final do telefone 5590, é isso? Ela que mora em São José dos Pinhais, tem certeza que tá dando aquele grito de alegria. Parabéns pra você! Tá bom? A gente vai entrar em contato com você, tá bom, Bruna? Bruna Maia, final do telefone 5590, ela que mora em São José dos Pinhais, parabéns pra você. Semana que vem, a gente diz qual vai ser o próximo presente do Massa da de 10.
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1: Massa FM 4:42.
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1: E vamos lá, que tem mais ouvinte feliz. Afinal de contas, quem ganha esse aquecedor a óleo, presentão do Sabadão Turbinado da Massa, nesta tarde de sábado, dia 5 de setembro.
2: Boa tarde, Franklin. Aqui é o Donizete do bairro Tatuquara. Tô passando aqui para desejar a todos um ótimo e abençoado final de semana. Tô em casa agora, curtindo a Massa FM. O meu sabadão é massa. E curti o feriadão, só volto a trabalhar só quarta-feira, se Deus quiser. Um abraço, quero concorrer esse prêmio aí, beleza?
1: Maravilha, maravilha. Então, nosso ouvinte, Donizete Paulo, que mora no Tatuquara, final do telefone 7762, ganhe esse presentão, esse aquecedor a óleo. Parabéns pra você, tá bom, Donizete? A gente entra em contato e explica direitinho pra você. Sabadão que vem tem mais presentes, tem mais Sabadão Turbinado e muitos brindes pra você, tanto de manhã quanto à tarde.

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0: Caio Rodolfo, Simone Mendes, Michel Teló, Wesley Safadão com o Rei Vaqueiro. E além disso, valendo aquela pipoqueira massa, pipoqueira elétrica novinha, novinha, vai deixar suas tardes aí, suas noites ainda mais legal, né? Tem aquela pipoquinha com a família, assistindo aquele joguinho de futebol, aquele filme bacana e tudo mais. Manda sua mensagem, resultado rola já já.
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0: Eduardo, saindo Eduardo Costa, Simone Mendes, Israel e Rodolfo. É o fim de semana massa. Uma hora de música sem intervalo e hoje tem uma pipoqueira. Lindona, né? Presentaço, fala a verdade, hein? Vem aí aquele feriadão pra você assistir aquele filme com a galera e uma pipoquinha cai bem, não cai? Se inscreve porque o resultado rola já já. 11-3509-9290.
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0: Cristiano Araújo, Mente Pra Mim. Rolou também Lucas e Igor, Edson e Hudson. Teve também Maiara e Maraísa. Só música linda pra curtir o seu fim de semana.
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0: né,
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0: Coisa boa, dia 5 de setembro, presente saindo. Bora lá que tem uma pipoqueira elétrica da massa. Pra você, meu parceiro Henrique Vasconcelos, final do telefone 2153. Parabéns, Henrique Vasconcelos, final do fone 2153. Meu querido Henrique, é o seguinte, 5 dias úteis. Venha buscar o seu presente aqui na Massa FM. Tá bom, querido? Obrigado pela participação, viu? E você, mandou mensagem, não ganhou dessa vez? Não fica triste, não fica triste, não. Tem mais prêmios saindo já, já. É só mandar seu alô, seu beijo, seu abraço. Tudo pelo nosso WhatsApp, 11-3509-9290.
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0: 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Ainda já desejado na massa. Boa noite pra você. O fim de semana é todo nosso, né? Tô esperando seu recado pra se inscrever. Muito fácil. 11-3509-9290 e já já apresentamos saindo.
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0: aqui comigo na Massa FM, deixando a nossa noite ainda mais especial. E coisa boa! Você tá bem? Tá legal? Tá tranquilo? Pode mandar seu recado na Massa, 11-3509-9290. Pode mandar beijo, abraço, alô, do jeito que você quiser, tá? Vou repetir o meu WhatsApp, 11-3509-9290. 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Você quer? 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

que pena. Boa noite pra você, tá com a gente, curtindo a Massa FM. Antes do Raça Negra, teve Guilherme Santiago, também Chico Rei Paraná, Simone Simaria, Bruno e Marrone. 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

Cecília e Rodolfo e o Negro Solimões. Oi, Ana Cleide, tudo bem? Beijo pra você, tá se inscrevendo pra ganhar essa caixa de som JBL. Beijão, boa sorte pra você. Fala, Marcelo Clemente, também tá fim, né? Boa sorte. Valeu, Maria José Dias. Oi, Márcio, também quero. Alessandro de Souza, minha rádio é massa. Alô, turma, Terezinha, tô curtindo a Massa FM. Beijo pra todo mundo, eu quero ganhar essa caixinha de som da JBL. E mais um aqui, a Cecília Rosa Rocha Queiroz. Boa sorte pra você. É o modelo JBL Flip 6, 12 horas de bateria, aquele somzão muito potente. Você quer, né? Aí se inscreve. Já já vamos ver quem é o sortudo ou a sortuda que vai levar essa caixinha JBL pra casa.

0: Massa FM, Rolando Wesley Safadão e o Camarote, fechando mais uma edição do Massa Retrô. Ainda teve Chitão e Chororó, Henrique e Juliano. Teve o Marciano também. Acabou o Massa Retrô, mas calma aí, o presente que eu tive esperando já já, viu? Caixa de som JBL, modelo Flip 6. Vai mandar sua mensagem para concorrer. 11-3509-9290. Boa sorte, hein? Vai sair o presentão já já.
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É o WhatsApp da massa é imparável. Que bom!

0: Massa FM, Massa das Ideias, Ana Castela, fazendo parte aí dessa sequência incrível, maravilhosa, bom demais. Oh, ela tá por aqui, Elisete Oliveira. Oi, Elisete, como é que você tá, menina? Tudo bem? Tá em Vila Velha, tá ligada com a gente, né, Elisete? Bom demais, bom demais. Opa, ó, a Claudiana. Oi, Claudiana.
1: Boa noite, Casão. Eu sou a Claudiana.
0: E aí, Claudiana?
1: Estou aqui ligadinho, ouvindo a Massa da de 10. Quero ganhar essa caixa JBL hoje da Massa FM. Desde cedinho, ligadinha na Massa, no sabadão, o dia inteiro. Minha raiva é massa.
0: Faz muito bem, faz muito bem, menina. Boa noite pra você também. JC, lá em Caçador, Santa Catarina. Gosta da programação, né, JC? Tudo bem? Tudo ótimo por aí? Certo. Quem mais tá por aqui, hein? É Patrícia? É Patrícia?
2: Boa noite, Massa FM. Aqui é a Paty Lima de Guarulhos. Quero ouvir Han Chum, da Ana Castela. Ofereço pras minhas princesas, Larissa e Isabela. Me coloca no sorteio dessa JBL. Quero ouvir a Massa em alto e bom som aqui em Guarulhos. Beijos. A Massa é tudo de bom.
0: Tudo de bom. Acabei de tocar na Castela, bem. Eu acabei de tocar na Castela. Que é isso? Poxa. A Daniele Imperatore do Santa Felicidade em Cascavel também tá ligadona com a gente. É isso, é uma conexão gostosa, amigável, e a gente continua com o nosso Massa da D10.

0: Mix FM, tá aí finalizando muito bem o nosso Massa das 10. Olha, 10 na sequência. Ô, oh, coisa boa. Eu gosto, você gosta. Oi, Claudinha. Boa noite.
1: Boa noite, Massa FM. Sou a Cláudia de Camboriú.
0: Olha aí.
1: É, minha primeira vez aqui na Massa.
0: Sério?
1: Meu marido já costuma escutar a rádio aí todo dia. Eu é minha primeira vez
0: aqui.
1: Cara,
0: que legal. Seja bem-vinda.
1: Quero participar do sorteio para dar de presente essa JBL pro maridão.
0: Olha, não falou o nome do maridão. Tem que falar, viu, Claudinha? O nome do maridão. Como é que chama o seu maridão? Boa noite, boa noite. A Ana Maria Geron. Ana Maria Geron, você tá bem? Tudo tranquilo com você? Obrigado pela sintonia, obrigado por estar aqui mandando mensagens, tá? Ah, meu Deus do céu. Olá, que mais? Olá, menina. Tá falando oi, oi, oi. Ué, mas ela não mandou aqui o nome. Ela falou, oi, tudo bem? Tô aqui de Colombo. Ah, tá em Colombo, mas e seu nome? Meu Deus do céu. Aline Luzia Rodrigues Gonçalves de Dourado. Tá ligada com a gente também, Aline? Beijão, muito obrigado aí pela sintonia. Tá bom, lindona? Tá? Olha só quem tá por aqui. Cassiane também marcando presença. Cassiane, boa noite. Tudo bem pra você também, viu? Ó, a Maria, Maria Alves Maciel, também ligada. Nossa, mas tanta gente, que bom, né? Porque assim eu não me sinto só. Assim eu me sinto abraçado por todos vocês.
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0: seguinte, chegou o momento. E agora, hein? Será que você deu sorte essa noite de sabadabadão, dia 5 de setembro? Será? Resultado vai sair agora. Tô curioso. Vai, produção, manda ver, vai.
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0: Meu Deus do céu, quem será, quem será, quem será? Quem será? Deixa eu ver aqui. 7482. Atenção, você do final 7482 é a Débora Cavalcante. Débora Cavalcante, tudo bom, Débora? Faz festa aí, Débora. Beijão pra você, obrigado pela participação. Você se deu bem. Você ganhou aí uma JBL Flip 6. Compacta, com som potente, resistente à água e até 12 horas de bateria, hein, Débora? Ideal para levar a Massa FM com você para qualquer lugar. Débora Cavalcante, no final 7482. Olha, a produção da Massa FM vai entrar em contato com você, Débora. Tá bom, minha querida? Um beijão pra você. Ó, gente, não fica triste, não, porque tem mais surpresas por aí, tá? Aguarde. Agora vou a rápido intervalo. Já já voltamos.
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